0: Marisa Monte segue o Seco, versão ao vivo, tocando na Rádio Araranguá. E o Samai de Araranguá está ampliando a rede de abastecimento de água no bairro Sanga da Toca. A obra contempla a extensão da tubulação de 150 milímetros por mais de 1,5 mil metros. Mais detalhes no radioararanguá.com.br.
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0: Paulo Ricardo, não há dinheiro que pague. Fechando mais um bloco na programação do Música com Notícia. Já está no ar a nova campanha da Caerte de combate às fake news com o tema Notícias Falsas, Danos Reais. A campanha veicula conteúdo para o rádio, TV e redes sociais. A proposta da entidade é destacar que a proliferação de notícias falsas, principalmente nas redes sociais, pode afetar a reputação de pessoas e instituições, com danos irreversíveis. Mais detalhes no nosso portal radioararanguá.com.br.
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0: tá ligado na programação do Música com Notícia da Rádio Araranguá e conferiu o som da cantora baiana Daniela Mercury, Nobre Vagabundo. E como parte das ações do Agosto Lilás, policiais que atuam na Rede Catarina de Proteção, a mulher do 19º Batalhão de Polícia Militar em Araranguá, realizaram uma ação de conscientização junto à comunidade nesta quarta-feira, dia 26. A mobilização ocorreu em frente ao quartel da polícia, onde os policiais realizaram a distribuição de panfletos e conversaram com a população sobre a importância da prevenção e do enfrentamento à violência contra a mulher. Mais detalhes no radioararanguá.com.br.
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0: banda mais bonita da cidade com Oração. E seguimos de informação. Dados do Banco Central confirmam aquilo que todo mundo já percebeu. O Pix caiu no gosto da população. A ferramenta movimentou 735,35 bilhões em Santa Catarina no primeiro semestre de 2026. A alta é de 23,93% em relação ao ano passado.
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0: Parque de Holanda, Apesar de Você, um clássico passando na programação da Rádio Araranguá. E a Secretaria de Obras de Araranguá iniciou a implantação de um novo deck de contemplação em madeira às margens do Rio Araranguá, na Rua Rui Barbosa. Com 235,20 metros quadrados de área, o novo espaço receberá investimento de R$ 330.998,40 e será destinado à convivência, lazer e contemplação da paisagem do Rio.
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0: encerrando Música com Notícia desta quinta-feira com Thiago York e a Mate Ver. Tô me despedindo por aqui e desejando a todos uma ótima noite e até breve.
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0: Rádio Araranguá e a hora certa, 12:28.
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lâmpada. 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Permita-me oscular na sua face. 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

0: 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Rádio Araranguá e a hora certa, 1h28.
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16: Bom dia, queridos ouvintes. Sejam todos bem-vindos ao programa Força do Campo desta sexta-feira, dia 28 de agosto de 2026. Eu sou o Diego Macan e vamos juntos até as 7 horas, com o objetivo de trazer todas as novidades do que está acontecendo no agro em Santa Catarina e em todo o Brasil. Mas antes, deixa eu te perguntar, você já se informou hoje? Ainda não? Então acesse o portal radioararanguá.com.br e fique por dentro de tudo que está acontecendo aqui na região. Dito isso, vamos ao programa Força do Campo desta sexta-feira. Calce as botas, vista o chapéu e bora trabalhar. Está no ar a Força do Campo. Sexta-feira, então bora aproveitar e fazer desse dia um excelente dia. Iniciamos a sexta com um tempo mais instável aqui na região. Temos a presença de nuvens e também da chuva durante o dia. Temperatura pode chegar a 30 graus, mínimas de 18, umidade relativa do ar a 64% e ventos de 11 km por hora. Dando sequência à programação, a gente vai falar agora sobre tradição, cultura e desenvolvimento regional. São João do Sul se prepara para receber entre os dias 28 e 30 de agosto a segunda festa do Carro de Boi, no Parque de Eventos do município. A programação reúne provas tradicionais, desfile de carros de boi, apresentações culturais, atividades para crianças e para a melhor idade, além de shows nacionais. Bom, muito mais do que uma festa, a proposta é preservar a tradição que faz parte da história e da identidade das famílias do interior de São João do Sul. Para falar um pouco mais sobre os detalhes e todos os preparativos, né, para essa grande programação, a gente conversa agora com o prefeito de São João do Sul e presidente da MESC, Alex Bianchim. Prefeito, muito seja bem-vindo à programação.
7: Olá, prazer imenso aí mais uma vez poder estar conversando contigo, com todos os teus ouvintes, e para poder falar, né, de um momento tão importante aí de preservação da nossa história, nossa tradição e o resgate cultural.
16: Bom, prefeito, para a gente iniciar, São João do Sul chega a segunda edição da Festa do Carro de Boi, com a importância de realizar novamente esse evento e transformá-lo, né, em uma tradição já, que já faz parte do calendário do município.
7: Isso mesmo, Diego. A gente assumiu administração ano passado, né? E São João do Sul, em 2023, ganhou o título de capital catarinense do carro de boi, né? Batendo recorde no

0: menção esse título de capital catarinense, que é uma parede de boi com um carro de boi. O turista vem, visita, tira, né, fotos, faz filmagens, mas não tinha um espaço para contar melhor um pouquinho dessa história, de como tudo isso começou, né? E aí esse museu vem concretizar esse sonho, esse desejo de manter muito acesa e viva essa cultura, esse resgate histórico em São João do Sul. E
1: Interessante.
0: aí, opa, perdão.
1: É, não, por favor, prefeito, pode ir, pode continuar.
0: É, e aí, a festa do ano passado, a gente criou uma festa com um caráter mais local e ela tomou uma dimensão muito grande, Diego, até porque assim, o carro de boi, né, nas décadas, né, dos anos 40, 50, 60, era o que realmente fazia parte do translado das trocas de mercadoria, dos municípios, dos passeios, né? Claro que depois com a mecanização agrícola, com a industrialização em 1970, 80, ele foi perdendo espaço, mas ele fez parte da história, não só do nosso estado, da nossa região, como do Brasil inteiro. Então, essa festa foi muito visitada ano passado. E aí a gente reeditou ela esse ano, uma versão um pouco mais robusta, maior, mais estruturada, com shows maiores também, para trazer esse público que quer visitar, que quer conhecer, também tem um espaço para entretenimento no nosso parque de eventos, que tem quase 10 hectares no centro da cidade.
1: Pois é, isso que eu ia falar, prefeito. A festa ela tem uma característica muito especial, porque não é apenas entretenimento, não é apenas um evento. Ela busca preservar uma parte, né, da história do município e também da vida das famílias do campo.
0: Isso mesmo. Isso é emocionante, Diego, quando a gente vê as pessoas. Olhando, vendo os passeios, vendo as provas, atividades, e emocionante também como as famílias, né, os carreiros que nós chamamos ali, o grupo amigo do carro de boi, enfrenta, né, encara essa permanência, essa manutenção da cultura local. E agora essa festa, né, a gente veio uma festa de 3 dias, né, 28, 29 e 30, com muita coisa, além do desfile, provas temáticas do carro de boi, exposições, o artesanato local, a nossa gastronomia. A gente está preparando um espaço totalmente coberto. Nós temos uma cancha coberta onde vai ser feito todas as provas e atividades com relação ao carro de boi. Nós temos toda uma praça de alimentação, arena de shows totalmente coberta, integrada com o espaço já coberto que nós temos, onde será apresentado o museu itinerante, museu ao ar livre, juntamente com todos os nossos artesões, a culinária local e também, claro, né, os food trucks que também vão estar lá, para tá tendo esse espaço para as pessoas também estarem se divertindo. E também shows, né? Começando aí desde sexta-feira aí com o show nacional com a Bruna Viola, uma programação toda pensada, né, voltado realmente para esse momento raiz que é da nossa cultura, né, do carro de boi.
1: Pois é, prefeito, falar um pouquinho sobre a programação que já inicia na sexta-feira, dia 28, logo às 8 horas da manhã, com diversas provas tradicionais, além também do, claro, do show com a Bruna Viola.
0: Isso mesmo. As provas elas vão estar acontecendo na arena, né, Diego? E aí, nessa cancha coberta que a gente tem, são várias provas que vão estar acontecendo, o pessoal vai chegando, vai se inscrevendo. A maioria é voltada para o público ligado ao carro de boi, e as pessoas vão ter local ali, espaço coberto para poder estar participando, vendo e acompanhando. Vai ter provas de habilidade, vai ter provas de precisão, vai ter provas de entretenimento, enfim, a competição. E também a gente pensou toda uma estrutura, traremos as escolas, a rede municipal, para conhecer também ali a estrutura que a gente tem. Toda uma parte de shows também, desde participação aí, a terceira idade da região vai estar se encontrando na sexta-feira à tarde, também com o Mike Thiago. Depois Thiago Olicheschi, no início da noite, fazendo voz e violão. Depois um show muito legal com o Grupo Bagage, que é de São João do Sul, que trata mais da questão do tradicionalismo, sertanejo universitário, a abertura oficial e depois o grande show nacional com a Bruna Viola, que realmente é uma violeira de mão cheia, toca muito bem, canta muito bem e vai fazer a noite aí fechar com chave de ouro.
1: E não é só na sexta-feira que vai ter show nacional, no sábado também, prefeito.
0: Também, sábado continuam as atividades na parte da manhã, durante todo o dia continuam as provas acontecendo, né, nessa cancha coberta. Depois a gente vai ter voz e violão no intervalo do almoço, atividades também à tarde das provas da caixa de laço. Às 14 horas a rede municipal de ensino vai fazer apresentações com o tema, né, ligado, né, às raízes, ao carro de boi. O projeto em dança, que é um projeto que a gente tem ali em São João do Sul, né, com as mulheres do nosso município. Depois, no finalzinho da tarde aí, no início da noite, voz e viola com Carlos, Heloísa Carlos Viola.

0: Maria Luísa, né, que são aqui de Araranguá, uns adolescentes que tocam muito bem também viola. Show com o Jonas e Thiago e um show nacional aí com o grupo Tchê Barbaridade. Pro pessoal também arrastar o pé e se divertir um pouquinho, né?
1: E daí no domingo, o ponto alto do evento, né? Um dos grandes momentos dessa festa, com certeza vai ser o tradicional desfile de carros de boi no domingo, prefeito.
0: Isso, Diego. A expectativa é que nós tenhamos aí mais de 270 parelhas de boi. Isso são mais de 540 animais, bois, que vão estar desfilando ali nas suas juntas, né? Com todas as pelagens, as raças, os tamanhos, terneiro, novilho, boi carreiro, né? E vai ter carros ornamentados, enfim. O pessoal leva muito a sério essa tradição, se emociona, é muito bonito, vale a pena realmente ir lá visitar, olhar. Nós teremos o Museu do Carro de Boi, que vai estar instalado ali também, né? Esse museu que nós vamos depois instituir de forma física e permanente na praça. A gente vai ter ele itinerante lá na festa para contar tudo, tudo sobre a história. Todo mundo que conhece, que já usou a tração animal, vai poder se resgatar e relembrar da época, naquele momento. E quem não conheceu, né, as gerações mais novas, quem não vivenciou isso, vai poder conhecer um pouquinho como é que era o trabalho, né, há 50, 60, 70 anos atrás. E aí a gente recebe os carreiros no desfile na chegada do Parque Central, vai deixar troféus para eles ali, fazer um registro, intervalo para almoço, à tarde uma apresentação do grupo de violeiros de Praia Grande, depois também passeios vão estar acontecendo dentro do parque com os carreiros, né? A apresentação do Coral da Copersuca e o encerramento da tarde dançante com Gisele a banda, e Sandra Henrique Banda. Então, toda uma programação voltada, né, para cultura, resgate, participação, atividades, mas também muita música também, uma praça de alimentação com a nossa gastronomia local e também com a gastronomia, para que as pessoas possam passar o dia com a gente e voltar no passado e, enfim, interagir com uma festa regional tão importante que essa, que a gente está fixando ela cada vez mais.
1: A ideia é que o público permaneça no parque durante todo o dia, né, prefeito?
0: Isso mesmo, Diego. Nós criamos uma programação justamente para isso. Como te falei, o acesso ao parque de eventos é totalmente gratuito. O acesso aos shows, totalmente gratuito. Então as pessoas só têm que se preocupar lá e de repente gastar um pouquinho com a alimentação. Mas o acesso aos shows, às visitações, ao museu, às provas é totalmente liberado e gratuito, justamente para que a gente tenha realmente a permanência dessas pessoas durante o dia com a gente lá. Convidamos aí para que todo mundo tire um tempinho na sua agenda, vale a pena viver um pouquinho da nossa história, do nosso resgate cultural.
1: Que impacto um evento desse porte ele pode gerar para o comércio, o restaurante, os serviços, os empreendedores do município também? Existe todo esse movimento econômico que acontece no município durante esses dias também, né, prefeito?
0: Isso, assim, alguns expositores, né, também do nosso município vão estar lá. A expectativa é que a gente tenha um público de mais de 10 mil pessoas passando nesses 3 dias de evento, né, circulando ali fora os shows, né, justamente para movimentar a economia local. E principalmente para fixar essa questão turística regional, né, Diego? São João do Sul tem muito forte a sua economia, a agricultura, a sua diversificação da agricultura. Nós queremos, com a instituição do museu, criar uma rota, né, junto com Praia Grande, Passo de Torres, os municípios da região aqui também, para que as pessoas possam conhecer nossas propriedades rurais. Tem plantação de morango, tem plantação de pitaia, tem plantação de hortifruti grangeiros, tem plantação de maracujá. E a gente quer fazer passeios no interiores, passeios, né, no centro da cidade, passeio no interior, passeio no meio da mata. Enfim, a gente quer que as pessoas também conheçam a nossa gastronomia, descendência de italiano, descendência de alemão, açoriano, a rosca, a broa, enfim, a gente tem muita coisa para oferecer. E a gente quer, com essa festa, Diego, mostrar para as pessoas que São João tem muito para oferecer para o turismo regional, para o turismo local, e que é uma forma de também incrementar a renda das nossas propriedades, incrementar a renda dos nossos empreendedores. E o turista, ele vem de fora, ele vem conhecer, ele vem sugerir, ele vai depois fazer o boca a boca, vai dizer que vale a pena ir lá conhecer. E a gente tem essas belezas naturais, e o objetivo é fazer essa integração entre os municípios, e São João do Sul quer estar nesse hall aí, né, de municípios que tem muita coisa para oferecer de belezas, enfim, aquilo que é nosso, né?
1: Tem um potencial turístico enorme, né? E isso precisa ser lapidado, né, prefeito? Diariamente.
0: Isso mesmo, Diego, isso mesmo. Eu acho que é um conjunto de ações que a gente sabe que não é do dia para a noite, né? Mas que trabalhando juntos, integrados, a gente vai fortalecendo e desenvolvendo a região como a gente precisa que ela desenvolva.
1: Bom, além de prefeito de São João do Sul, o senhor também preside atualmente a MESC, é presidente da MESC. Como é que está sendo esse trabalho de integração entre os 15 municípios que fazem parte da associação?
0: Então, de muita correria, de muita participação, de muita conversa, de muita troca de experiência. Eu sempre falei que a MESC, ela sempre trabalhou muito forte, os prefeitos que me antecederam, a prefeita, fizeram bons trabalhos. O nosso objetivo é permanecer assim. Estamos agora, né, continuando os trabalhos que os meus antecessores tiveram, né, de integrar. O objetivo é cada vez mais unificar esses municípios, ver os gargalos que cada um enfrenta, procurar soluções em conjuntas para que a gente resolva com mais rapidez, com mais agilidade. E que a gente pegue o exemplo de cada cidade que deu certo, que está dando certo, e leve para outra cidade essa troca de experiência, e principalmente essa integração turística, essa integração cultural, essa integração que a gente tem aqui na região, que realmente a infraestrutura chegou para nossa região e a gente precisa trabalhar junto para desenvolver junto, né, Diego?
1: Quais são hoje as principais pautas que estão sendo discutidas dentro da MESC e que precisam de uma atuação conjunta dos municípios, prefeito?
0: Bom, o debate sempre vai ser infraestrutura, né? Infraestrutura sempre é um gargalo para todos os municípios, nas suas localidades, os acessos, a integração entre. Isso a gente vai constantemente vai estar debatendo. A ligação e a integração turística é outro ponto que a gente precisa evidenciar. Nós precisamos fazer com que o turista venha para cá e ele fique aqui uma semana na nossa região e que ele desfrute de tudo que tem em Araranguá, Rui do Silva, Maracajá, lá em Jacinto Machado, Morro Grande, no Passo de Torres, na Praia Grande, no Sombrio, enfim, Ermo. Todas as nossas cidades têm muita coisa para contribuir para a questão turística, seja arqueológica, seja gastronômica, seja de turismo de aventura, seja de turismo rural, seja de tecnologia que a gente tem também para oferecer. E um trabalho que a gente vem fazendo fortemente também é a modernização do serviço público, né? Eu sempre tive muito claro que no meu retorno à prefeitura eu precisava fazer com que a prefeitura de São João fosse uma empresa, não para dar lucro, mas para gerar serviço para a comunidade, para a população, para o nosso munícipe. E esse trabalho a gente quer fazer nessa integração das prefeituras, buscar aquilo que é de melhor, de tecnologia, e estar tá unificando essas forças para a gente desenvolver essa região.
1: Prefeito Alex, presidente da MESC, obrigado pelas informações. Para fechar, prefeito, aproveita a oportunidade, né, toda a audiência da Rádio Araranguá, para deixar aquele convite especial para toda a população, toda a região, prestigiar a segunda festa do Carro de Boi em São João do Sul.
0: Claro, Diego, primeiro agradecer a oportunidade que a Rádio Araranguá sempre deu para São João do Sul e para toda a região. Vocês cumprem um papel fundamental de levar informação, divulgar aquilo que é nosso. Então, muito obrigado de coração. E estender, né, o convite para todo mundo da região que está ouvindo a Rádio Araranguá também, que possa vir em São João do Sul, 28, 29, 30, sexta, sábado, domingo. Se vier os 3 dias, estaremos de braços abertos. Se não puder vir os 3 dias, que venha um dia, um meio período, mas vem conhecer a nossa festa, vem conhecer a tradição, vem conhecer o resgate cultural. Estaremos com o Parque Municipal de Eventos totalmente preparado, muito bonito, muito decorado e com muitas atrações, seja musical, seja histórica, seja de atividades, para que as pessoas venham conhecer São João do Sul. E São João do Sul faz parte da MESC, e a MESC é uma bandeira só que nós precisamos evidenciar e fortalecer. Então, estaremos aí de braços abertos esperando vocês todos.
1: Prefeito Alex, obrigado pelas informações. Bom trabalho, até a próxima.
0: Obrigado, um abraço, fica com Deus.
1: Tudo bem, está aí então o prefeito de São João do Sul e presidente da MESC, Alex Bianchin, trazendo informações, né, sobre os últimos preparativos para a segunda festa do Carro de Boi, que vai de 28 a 30 de agosto, que vai estar acontecendo no Parque de Eventos de São João do Sul. Provas tradicionais, desfile de carros de boi, atrações culturais, programação e para toda a família e, claro, aqueles shows nacionais aí para embalar toda a região. E com isso vamos para o intervalo, mas não cede aí, a gente volta já.
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12: Estamos de volta com o programa Força do Campo desta sexta-feira, programa que leva você, produtor rural, informações sobre o que está acontecendo no agro em Santa Catarina e em todo o Brasil. Seguindo com o programa, vamos conhecer o fantástico mundo do azeite de oliva.
13: Nos dias de hoje, a produção de oliveiras cresce no Rio Grande do Sul. Direto de São Gabriel, vamos conhecer como ocorre a fabricação de azeite de oliva. Desde a colheita das azeitonas, que ocorre no mesmo dia do beneficiamento na agroindústria, até derramar pela máquina o líquido denso e brilhante do azeite de oliva extra virgem. Confira agora na reportagem do Rio Grande Rural.
14: Vamos juntos nesta viagem pelo fantástico mundo da olivicultura. Vamos conhecer como funciona o processo desde a colheita das oliveiras, de onde sai o seu fruto, a azeitona, até a produção do azeite de oliva. Fomos até o interior do município de São Gabriel, no sul do Rio Grande do Sul, visitar os olivais e a agroindústria deste saboroso líquido tão apreciado na gastronomia mundial.
15: Os solos aqui são muito férteis, né? Mas tem que haver uma regulação do pH. Tem que regular o pH do solo. Mas o desenvolvimento dela em vista de outros lugares é muito diferencial por causa dessa produtividade dessas áreas e também o tipo de solo, né? Ser mais arenoso, ele enxuga mais rápido, né? Então ele tem um melhor aproveitamento da planta. São Gabriel hoje cada vez evolui mais, né? Está se tornando uma cultura, uma atividade muito reconhecida, né? E também há produtores que estão aumentando, ampliando as suas áreas. Um exemplo, a Casa Gabriel Rodrigues lá.
13: Chegando aqui na Casa Gabriel Rodrigues, fomos muito bem recebidos pela sommelier, a dona Maria Cristina, que vai nos apresentar os produtos feitos a partir das oliveiras, as azeitonas produzidas aqui por eles. O que é que vocês têm de bom aqui?
16: Nós temos tudo que é coisa boa aqui, até porque nós temos a diversificação total, a verticalização total do processo. Então a gente tem o pomar com as oliveiras, nós temos ao redor de 14 mil oliveiras no nosso pomar, em 50 hectares. de onde sai o nosso azeite extra virgem, premiado internacionalmente, que nós temos, essa safra 26, nós vamos ter 11 rótulos diferentes, dos quais 3 são lançamentos que nós nunca tivemos, são variedades que começaram a produzir nessa safra. Além do azeite, a gente tem toda a linha de diversificação. Aqui, por exemplo, a linha de higiene e beleza, tá? Que é tudo com azeite, vamos deixar assim bem claro aqui, tudo leva azeite. Shampoo sólido, sais de banho e a vela corporal hidratante. Além disso, nós temos o extrato da folha da oliveira, que é feito na Serra da Mantiqueira por uma farmacêutica e produtora rural, também de olivas. Aqui estão os poderes, tá, do extrato da folha. Depois nós temos as facas, que são feitas em Santa Maria por um artesão. Toda em aço inox, madeira em oliveira envelhecida 2 anos na propriedade, a bainha em couro natural. Depois nós temos os azeiteiros, que imitam aquelas antigas do Antigo Egito, aquelas, como é que a gente chama aqui? As cerâmicas do Antigo Egito. Ela pode ficar deitadinha ou pode ficar de pé, assinada pela artista e com a nossa logomarca. Os azeites, que é o nosso carro-chefe, a gente tem, essa safra nós vamos ter em todos os tamanhos. Desde o mini azeite, que pode ser composto em kits de 3, os azeites de 250, que estão aqui, os azeites 500, que ainda nós não engarrafamos, e a bag in box de 5 litros.
17: A sommelier Maria Cristina é esposa do Marco Aurélio Rodrigues da Cunha e juntos são proprietários do azeite de oliva Casa Gabriel Rodrigues.
18: Quem vai contar a história para nós deste fruto considerado sagrado e histórico é o seu Marco Aurélio, aqui de São Gabriel. Conta para nós a importância e por que as oliveiras, as azeitonas fascinam o mundo hoje em dia e desde muito tempo, é isso?
19: Isto. A oliveira foi a árvore que permitiu o desenvolvimento de todas as civilizações mediterrâneas, desde muito tempo antes de Cristo. Porque a oliveira, ela era, além de fonte de alimento, de energia, de óleo para a iluminação das lamparinas, fonte de lenha, então ela tinha uma importância e muito grande na vida deles, e era também remédio, medicamento, porque o azeite de oliva tem muitas propriedades curativas.
20: Além dos olivais da própria Casa Gabriel Rodrigues, eles recebem frutos a partir da colheita de outros produtores de São Gabriel e região. Alguns vendem azeitonas da safra para a agroindústria da Maria Cristina e do Marco Aurélio, enquanto outros levam os frutos da sua colheita para produzir o próprio azeite de oliva, utilizando os modernos equipamentos da Casa Gabriel Rodrigues. É o caso da propriedade Itacolomi, da mesma cidade, com seus 13 hectares. Para a safra atual, são esperadas 25 toneladas de frutos, que devem render 3 mil litros de azeite de oliva com a marca Itacolomi.
21: Então, a gente começou o trabalho aqui em 2014, começamos a preparar a terra, né? Em 2015 a gente começou a plantar as primeiras mudas e, se eu não me engano, o plantio se estendeu até 2017, né? Para completar o pomar que a gente tem hoje, 13 hectares. No início, o conhecimento não era muito difundido ainda no Brasil, né? As questões de manejo, principalmente, espaçamento de plantio e tudo mais, mas ao longo dos anos a gente foi aprendendo, né? Era mais difícil no início, talvez a gente não soubesse que era, mas agora, com a grande quantidade de propriedades e pessoas estudando, principalmente trabalho da Emater, né, que acompanha a gente, né, fica mais fácil da gente entender o que funciona, o que não funciona, quais são as medidas que a gente tem que tomar para cada situação que a gente encontra, né?
20: A colheita começa logo cedo pela manhã nas oliveiras. São muitas pessoas num trabalho manual, utilizando um equipamento chamado derriçadeira, que movimenta principalmente as partes mais altas das árvores para extrair o máximo de azeitonas possíveis. Após a chegada na agroindústria, até 20 caixas por vez com azeitonas entram em processamento. Elas são colocadas na moenga para a limpeza primária, ocorrendo a separação das folhas. Os frutos seguem para a esteira, que leva a colheita para o tanque de lavagem. As azeitonas lavadas passam para essa batedeira, de onde sai a pasta que vai para o decanter. Estes resíduos sólidos são reaproveitados como adubo. Na sequência, uma centrífuga vertical separa o azeite e a água. E agora, enfim, temos o produto final, um puríssimo e cheiroso azeite de oliva extra virgem.
19: Então a oliveira, ela tem um quê de sagrado, de místico, no mundo inteiro. Isso não é uma característica de lugar nenhum. E é uma coisa interessante que a gente acaba criando um vínculo muito forte com as árvores. Começa a plantar, tu começa a cuidar, e quando tu vê, tu tá mordidinho pela mosquinha da oliveira, e aí tu nunca mais vai largar da atividade, né?
20: É possível perceber o brilho nos olhos dos produtores de azeite de oliva de São Gabriel. Algo em comum é a paixão deles desde a produção das oliveiras até o nascimento do ouro líquido. Pela importância do azeite de oliva, desde as civilizações antigas até os dias de hoje.
21: Eu gosto bastante de tá no campo, eu gosto muito de poder criar um produto de ótima qualidade, né? Como é o azeite premium e o azeite gaúcho como um todo, né? E tu tá com a mão no produto final é indescritível, vamos dizer assim.
12: E com isso vamos para um rápido intervalo comercial, mas não sai daí, a gente volta já.
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12: Voltamos com a Força do Campo desta sexta-feira, programa feito especialmente para você, produtor rural, você quem faz a engrenagem girar. E seguindo com a programação, vamos conhecer um novo cultivar de milho da Epagre.
14: A Epagre acaba de lançar um novo cultivar de milho de polinização aberta. É o SCS 157 Prodígio. A nova variedade, desenvolvida no Centro de Pesquisa para Agricultura Familiar em Chapecó, é resultado de um trabalho de mais de 10 anos de investigação. Os ensaios foram realizados nas cidades de Chapecó, Guatambu, Ituporanga e Campos Novos, garantindo que o Prodígio se adapte bem a diferentes climas e tipos de solo. Entre os seus diferenciais estão a maior tolerância a doenças e estiagem, além da alta produtividade.
15: Para o desenvolvimento de variedade de polinização aberta, ela é muito importante para o agricultor familiar. É um material mais rústico, que aguenta os problemas ambientais que a gente tem geralmente, principalmente agora, né, que a gente tem mais irregularidades de chuvas, mais adaptado à realidade do agricultor familiar, né, onde ele tem menos tecnologia para colocar na lavoura. Todo o programa de melhoramento ele foi desenvolvido observando a realidade do agricultor familiar e desenvolvendo um material que fosse mais adequado à sua realidade. E o cultivar SCS 157 Prodígio, além de ele ter uma produtividade bastante interessante, com média de 165 sacas por hectare e potencial produtivo de até 195 sacas por hectare, ele também tem um excelente porte para confecção de silagem. Ele pode ser manejado a 0,5 entre linhas, o que facilita para o agricultor que já planta soja. Ele não precisa mais modificar o distanciamento entre as linhas da semeadora. E é um material com excelente rusticidade e tolerância ao complexo de enfezamentos, que é um dos grandes problemas que nós temos hoje nas lavouras de milho no Brasil.
0: O pesquisador e melhorista da Epagre, Felipe Bermudes, explica as principais diferenças entre uma variedade de polinização aberta, também chamada de VPA, e os materiais híbridos.
15: A gente pode pensar como uma família. Milhos híbridos, eles se parecem muito com irmãos gêmeos. Então, uma planta é exatamente igual à planta vizinha. Então, se a gente pensar em irmãos gêmeos, quando eles ficam doentes, eles vão ficar doentes na mesma intensidade. Vão, né, ficar acamados, geralmente, que são os grandes problemas de um híbrido. Já as variedades de polinização aberta, eu comparo eles a uma família de irmãos, né, onde você percebe que um é irmão do outro, porque tem características muito similares, mas eles são diferentes entre si. Então, quando ocorre alguma doença na família, um irmão acaba ficando acamado, o outro com uma coriza e o outro não sente nada. Então, isso ocorre na variedade de polinização aberta e é por isso que ela tem essa característica de maior rusticidade.
0: Por ser mais rústico, o milho VPA.
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18: Muito bom dia, são 6 horas e 45 minutos, manhã de sexta-feira, dia 28 de agosto de 2026. Uma sexta-feira que começa com tempo bom aqui na região sul do estado de Santa Catarina e também com temperatura alta para começar o dia. Estamos começando o dia com 20 graus de temperatura e hoje nós devemos ir passar dos 22 graus aqui na nossa região. Mas esse tempo bom que nós começamos o dia não vai perdurar, porque nós teremos, a partir do meio da tarde, início da noite, começa a tão temida chuva. E ela vem com força, fica no sábado, fica no domingo e vai até segunda-feira. Defesa Civil está em alerta em relação a estas chuvas. Se bem que no Rio Grande do Sul, a chuva que estava prevista já para chegar hoje pela manhã ou ontem, final da tarde, não chegou. Talvez tarde um pouco mais, daqui a pouco os detalhes da previsão do tempo com o Peter Scheuer. E a partir de hoje, nosso programa sofre uma mudança, porque nós temos, a partir de hoje, o horário eleitoral gratuito no rádio e na televisão. Então, às 7 horas da manhã, entra o horário eleitoral gratuito e vai até às 7 horas e 25 minutos. Daí, então, nós vamos trazer a previsão do tempo e segue aquela parte de abertura do nosso programa a partir de hoje. Isso são determinações da Justiça Eleitoral, é um tradicional horário eleitoral gratuito, e além do que as nossas caixas comerciais também estarão acrescidas da questão dos candidatos que terão participação conforme determinação também da Justiça Eleitoral. Mas hoje aqui no programa eu converso com o coordenador da Defesa Civil de Araranguá, Alexandre Rezende Pereira. Fala sobre esse alerta, a questão de chuvas, a preparação da Defesa Civil para se acontecer alguma coisa, e queremos que não aconteça absolutamente nada, mas enfim, precisamos estar preparados. O Alexandre vai trazer detalhes, vai conversar conosco sobre tudo que foi feito até agora e o que a Defesa Civil está projetando. Também vou conversar com a secretária de Saúde de Araranguá, Daiane Biff, que fala sobre o cancelamento do dia D de vacinação que aconteceria no domingo no Dino Parque, exatamente por causa desta previsão de muita chuva. Você vai acompanhar no programa também, depois do horário eleitoral, a previsão do tempo com Peter Scheuer, os nossos comentaristas Alexandre Garcia e o Piara Bosque, o Jairo Silva com os destaques da polícia e do esporte, e o Lucas Casagrande com as informações do Notícia da Hora. 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Eu volto em seguida com, depois do horário eleitoral, às 7 horas e 25, quando termina o horário eleitoral, daí a gente volta. Porque entram agora as nossas estrelas comerciais e depois entra às 7 horas o horário eleitoral gratuito.
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13: A vida se faz ponto por ponto. Com paciência, remendamos as dores e também bordamos novos sonhos. Sete horas e 26 minutos, manhã de sexta-feira, sextou, é isso, dia 28 de agosto de 2026. Depois do horário eleitoral gratuito, estamos então agora com a sequência do nosso dia a dia, que começou lá às 6:45. Temos essa nova adaptação com o horário eleitoral, que vai ao ar todos os dias às 7:00 da manhã. Bem, vamos então começar o dia com a previsão do tempo, que se reveste de uma importância muito grande, até porque nós temos aí uma previsão de muita chuva, e aquela chuva que chegaria no sábado mais forte, ela vai chegar no domingo para segunda-feira. Mas o Peter Scheuer agora nos atualiza esta questão do tempo no nosso espaço do dia a dia. Bom dia, Peter Scheuer.
14: Ô, Saulo, bom dia para você, bom dia para todos. Então, a situação, ela continua mantendo um quadro aí péssimo aí para o sul do estado, muita chuva mesmo, não mudou praticamente nada. Inclusive, algumas atualizações até manteram o volume e até aumentaram um pouco esse volume de chuva. Então, assim, o quadro mais dramático, mais complicado, eu acredito que seja entre domingo e segunda-feira. Hoje ainda é uma atmosfera assim que até em alguns momentos é aproveitável. Parte dessa manhã segue com o tempo seco, algumas variações de nuvens, até um certo aquecimento com temperaturas em torno dos 27, 28 graus, uma certa sensação de mormaço quando não venta, e vai seguindo com o aumento progressivo das nuvens. Quanto mais em direção ao final da manhã, tarde e noite, maior a chance para ter algumas pancadas. Só que são pancadas passageiras e irregulares, são pancadas mal distribuídas que acontecem. De qualquer maneira, é bom sair com um guarda-chuva por precaução. Agora, no sábado, é um dia fechado e chuvoso. Aí é um dia mais instável, chuvoso. Ainda dificilmente tem transtorno, porque o volume ainda não é significativo, mas mesmo assim, em alguns momentos, algumas pancadas de chuvas mais fortes, que venham acompanhadas de alguma trovoada, não dá para descartar. E durante o decorrer, principalmente aí do... mais aí do domingo, aí sim a situação ela começa a ficar já mais preocupante. No sábado, alguns momentos, repito, né, alguns momentos do sábado, pancadas de chuvas fortes, mas no domingo e segunda-feira, as pancadas elas começam a ficar mais intensas ainda. Qual dos dois dias que é pior? Segunda-feira, com certeza, né? Porque a segunda-feira a frente fria ela vai estar bem organizada, ela vai estar passando por cima da região e ela deve trazer muita chuva, né? Uma chuva que pode vir com intensidade forte, a torrencial, e que pode estar trazendo e que deve estar trazendo alagamentos, enxurradas, deslizamento de terra, queda de barreira, problema associado a algum rio que saia da calha, ou seja, o rio Araranguá ficar muito em cima dele no monitoramento, porque tem uma grande chance dele sair da sua

0: Assim, ó, é porque parte da região sul do Brasil vai estar com um tempo instável, com muita chuva. Então, digamos que a pessoa ela saia daqui hoje e vai lá para São Paulo. São Paulo vai ser sol, calor, vai ser um dia bem, vão ser dias bem aproveitáveis. É que depende muito da região que ela, se ela sair daqui e vai para outro lugar, ela vai estar meio que escapando da chuva, entende? Por exemplo, o norte do Paraná, por ali quase nem chove. É, então depende muito para onde ela for. Agora, se ela pegar aqui estrada para ir para o Rio Grande do Sul, ali para Gramado, essa região aí mais da Serra Gaúcha, Serra Catarinense, nem vá, perca de tempo, vai pegar muita chuva e pode até pegar transtorno.
1: Que conselho você daria em relação à segurança das pessoas nesse momento?
0: Ah, essa questão aí das chuvas aí, ela é preocupante, né? Como a gente vai ter muita chuva, né? Sempre as orientações do bombeiro, defesa civil, se você mora aí em costa, mora numa área de baixada que costuma ter histórico em relação a problemas de alagamento, enxurrada, quem mora próximos a rios, muita atenção nesse momento, né? Justamente porque as chuvas elas vão ficar bem volumosas no sábado, ainda que não é tanto assim, mas domingo para segunda-feira, principalmente segunda-feira, é que o problema ele é maior, né? Então, sempre nas recomendações aí de defesa civil, ficar bastante atento e, né, não se misturar, né, com essa água, né, não ficar andando nessas vias, nessas pontes, né, que costumam, né, muitas vezes transbordar. Então, fica a dica.
1: Tá certo, Peter Schori, obrigado pela sua participação. Tenha um bom dia de trabalho, um abraço.
0: Obrigado, Saulo. Um grande abraço para você. Ótima sexta-feira.
1: São 7h31, a previsão do tempo com Peter Schori, como sempre, em nome da Unesc e do Laboratório Rafael.
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1: 7h32, vamos agora ao comentário do jornalista Alexandre Garcia, trazendo aqui o nosso panorama em nível nacional. 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Bom dia, Alexandre Garcia.
4: Bom dia. Ontem o aeroporto Santos Dumont ficou fechado porque um jatinho saiu da pista no pouso e parou no gramado. Era um Phenom 100. É de 2009 esse jatinho. É fabricado pela Embraer. Tava só o piloto e provavelmente o copiloto, né? Mas, será a boa notícia disso? A Embraer homologou agora o 300, o Phenom 300 EV. Está certificado pela ANAC, pela americana, a FAA, né? E a EASA, que é da Europa. Ou seja, esse jato está homologado para ser vendido para a Europa, Estados Unidos. E sabe o que ele faz? Ele pousa sozinho. Provavelmente não sairia da pista, né? Se fosse esse modelo 300 EV, né? EcoVictor. Porque, às vezes, o piloto se atrapalha ou tem um vento diferente, né? E ali, Santos Dumont é um porta-aviões, né? É pousar ou decolar com o espaço que tem. Mas, de novo, voltando ao Phenom 300 EV, que é um orgulho, porque eu digo orgulho porque eu acompanhei o Osiris Silva quando ele estava buscando motores para equipar os aviões, estava criando a Embraer, né? Agora esse jatinho tem Pratt & Whitney, duas turbinas. Ele voa a 860 km por hora, tem uma autonomia de quase 4 mil quilômetros, né? E custa 70 milhões.

0: ser de 7 a 11 passageiros, o 300. Teve um único acidente, o Fennan. Eu nem sei se foi acidente. Foi na Inglaterra, porque só morreu o piloto e 3 passageiros, parentes do Bin Laden. Bom, mais uma notícia que não é política. Um brasileiro é o recordista mundial de 400 metros com barreiras, que ele fez em menos de 46 segundos. O Alisson dos Santos foi em Zurique, num certame de atletismo lá. O recorde estava com as Olimpíadas de Tóquio de 2021. Ele superou o recorde. Alisson dos Santos. Muito bom. Gente, essa do juiz Eduardo Appio, o juiz federal que substituiu o Sérgio Moro, e fez e desfez muita coisa. Ele agora está afastado. O afastamento foi confirmado pelo Tribunal Regional de Porto Alegre, federal. Terrível, né? Foi filmado, as imagens estão lá ao vivo, ele pensando que era muito vivo, furtando champanhe, francesa, claro, senão não seria champanhe, 2 garrafas de Moët e Chandon, dizem que custam uns R$400 cada uma, espumante gaúcho é tão bom quanto, e é bem mais barato, mas, gente, um juiz federal furtando mercadoria no supermercado flagrado em Blumenau. Isso tem que... Não basta o afastamento. Meu Deus, eu acho que a própria publicação da notícia, né? A gente pensa, puxa, esse sujeito mora no mesmo país que eu, está sob as mesmas leis que eu, e é um juiz de direito. Ele deveria ser um juiz, é o supremo exemplo de cumprimento das leis e da ética e da moral. Por isso eu digo, nossa crise é moral, veja no Supremo. Está lá a Constituição, são guardiões da Constituição, está lá. A gente lê a Constituição e vê o que o juiz fez, só por exemplo nessa questão das terras indígenas. Eu não sei se é o 351 o número, mas está lá escrito que são indígenas as terras que ocupam. Ou seja, não é o que vierem a ocupar, é o que tiveram ocupado. São as terras que ocupam no dia da promulgação da Constituição, mas estão mudando. Ou, inclusive, o Congresso teve que fazer a lei para evitar que o Supremo fingisse que não sabia tempo de verbo. Mas é incrível. E agora a gente tem essa questão desse juiz. E, por fim, o registro, né? Terremoto lá no Tibete. Provavelmente foi isso que soltou geleira, né? E que causou essa tragédia toda. Agora, vocês notaram como a mídia brasileira está usando isso para não falar de Lulinha, né? Que agora estão anunciando aí que não encontraram nenhum dinheiro público no filme do Bolsonaro, no Dark Horse. Então só vai restar discutir Vorkaro em outros setores. Né? Por ali não vai dar. Não sei que Flávio chamou Vorkaro de irmão e tal para cobrar o patrocínio, mas é um patrocínio privado. Uhum. Não tem nada da Lei Rouanet. E aí o Lula está sendo o lobista do filho que é lobista, né? Porque fala com o advogado do filho, agora dizem que está recomendando que o diretor da Polícia Federal procure o ministro André Mendonça para conversar. Tem jornal que não entendeu, diz que Lula mandou fazer uma reunião entre André Mendonça e o diretor da Polícia Federal. Será que algum jornalista acha que Lula manda em ministro do Supremo? Começar aqui isso é impossível, porque o artigo 2º da Constituição diz que os poderes são harmônicos e independentes. Eu sei que o Supremo não liga muito para isso, né, e se mete a legislar, está fazendo até nova Constituição, né? Pensam que são constituintes, é incrível. De Brasília, Alexandre Garcia.
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4: 7:41. Vamos agora ao comentário do jornalista Piara Boschi.
5: Que pela primeira vez, Santa Catarina aparece em primeiro lugar no ranking do CLP. O CLP é o Centro de Liderança Pública, um ranking muito tradicional que mede os indicadores dos estados para dizer qual é o mais competitivo. Em primeiro lugar, sempre era São Paulo, a economia mais forte do país, mas Santa Catarina, que vinha em segundo lugar desde 2017, conseguiu ultrapassar São Paulo e pela primeira vez lidera esse ranking. Vários índices, vários critérios são analisados, desde quanto tempo que leva para abrir uma empresa até segurança pública, meio ambiente, tem de tudo, mais foco nas questões econômicas. Santa Catarina começou esse ranking, quando esse ranking começou em 2011, era o sétimo lugar e passou a galgar postos para até chegar em 2017 ao segundo lugar. E agora consegue o que o governador Jorginho Melo, que falou comigo agora há pouco, chamou de o pulo do gato. Conseguiram ultrapassar São Paulo e se apresentar como o estado mais competitivo. Eu falei com o secretário Paulo Bornhausen, que um dos secretários do governo do estado, secretário de projetos especiais, e ele era secretário lá em 2011 também, e agora de novo, e ele fala que esse ranking, ele passou a balizar internamente as questões, assim, onde é que precisava ser atacado cada coisa, onde é que precisava ser um foco maior, isso ajudou porque os governos todos continuaram levando esse ranking muito a sério, e no governo Jorginho Melo, finalmente, conquistamos a liderança. Ou seja, vai ser usado politicamente, o governador vai usar na campanha? Vai. Mas os adversários, especialmente aqueles que participaram dos governos anteriores, também vão poder tirar uma casquinha, porque é uma construção do tempo. Ninguém é líder da noite para o dia. Então é isso. E eu continuo acompanhando aqui para vocês.
4: Sete horas e 43 minutos. Está aí, portanto, o jornalista Piara Boschi trazendo a sua participação aqui no espaço do Dia a Dia. 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E o Jairo Silva agora já está ao meu lado para trazer os principais destaques da área policial e do esporte. Bom dia.
6: Bom dia, Saulo. Olha, destaque para um princípio de incêndio ontem em uma cantina em um restaurante localizado aqui na Avenida Getúlio Vargas, no bairro Uruçanguinha, mobilizou então o Corpo de Bombeiros. Para se ter uma ideia, graças à percepção do proprietário do estabelecimento que a coisa não foi adiante, né? Não tivemos prejuízos maiores, porque ele percebeu fumaça depois que tinha encerrado as atividades com os funcionários, saindo do local, da região de uma chaminé, de um fogão, acabou voltando e com extintores eles contornaram a situação. O corpo de bombeiros foi acionado, enfim, abriu janelas do estabelecimento para ventilação, mas a situação foi controlada graças à ação rápida desse cidadão, do proprietário e de funcionários do estabelecimento. Detento é recapturado após fuga de clínica aqui em Araranguá. Isso aconteceu, um detento que foi removido do presídio regional, né? Ele foi para a colocação de um gesso no braço esquerdo, na policlínica aqui em Araranguá. Sim. E acabou escapando, acabou fugindo, inclusive. inclusive, dos policiais penais.
4: Tanto subindo o muro, descendo o muro, pulando.
6: Residências, terrenos. Foi localizado em uma área de mata, depois que a Polícia Militar montou uma operação junto com os policiais penais. Na fuga, ele conseguiu ganhar mobilidade, porque rompeu a tornozeleira eletrônica dele, não usava a parte de cima, a parte dos braços em função do procedimento. Sim. E isso facilitou para ele. E aí facilitou. Mas ele acabou preso em uma edícula, acabou detido e removido mais uma vez aí para o presídio regional aqui em Araranguá, Saulo.
4: Não deu para ele?
6: Não deu. Ele retornou à casa.
4: Mas durou pouco a alegria dele.
6: Retornou à casa. Porque aí é a casa dele agora, né? De muitos, né? Sabe como é que é, né? É mais ou menos por aí. Quem trabalha e tem uma vida digna volta para casa.
4: Sim.
6: Aquelas casas normais, os apartamentos, as casas,
4: isso,
6: né?
4: Isso.
6: Esses, infelizmente, têm que voltar
4: para o presídio.
6: Para o presídio.
4: É a casa que eles estão vivendo ultimamente.
6: É isso aí.
4: No futebol.
6: No futebol, destaque aí primeiro para a rodada importante da Série C, a última da fase classificatória, define também rebaixamento. O Barra vive uma situação dificílima, mas vale lembrar que o Brusque está no oásis, né? Realmente vive um grande momento, é o líder do Campeonato Brasileiro da Série C, tem 31 pontos, acompanhado aí pelo Botafogo da Paraíba, que tem 30, que é o segundo colocado. O Brusque vai jogar contra o Guarani em Campinas, no Brinco de Ouro da Princesa, amanhã, 17 horas. Os horários, todos os jogos serão no mesmo horário, 17 horas, 5 horas da tarde. Enquanto que o Figueirense, que se mantém pelo menos na primeira divisão, enfrenta o Maranhão no estádio Orlando Scarpelli, também às 17 horas. O Figueirense é o 13º colocado com 25 pontos. O Barra é o mais complicado das equipes catarinenses, vive a situação mais complicada das equipes do estado aqui. Vai enfrentar o Volta Redonda, precisa vencer, ele é o 18º colocado, 18º colocado com 18 pontos, vai lembrar, então está na zona do rebaixamento hoje, mas pode escapar. Porque se ele vencer a equipe do Volta Redonda e o Anápolis não passar pelo Santa Cruz, a equipe do Barra se mantém na Série C. Do contrário, né, um empate lá, empate aqui, empate em Anápolis, empate também em Itajaí, também mantém o Barra na Série C. Então vale lembrar que a situação do Barra hoje é essa, então vive um certo dilema, de qualquer maneira.
4: Rodar o décimo,
6: mas depende dele próprio, né? Se ele vencer, né? E caso haja vitória lá, tá?
4: Não sei que haja uma calça vitória de veludo ou bunda de fora. Não tem meio termo pro Barra.
6: Não tem meio termo. Vive um dilema realmente na última rodada. Precisa da vitória, no mínimo empate, mas dependendo do resultado de lá, do jogo do Anápolis em casa contra o Santa Cruz. Essa é a real situação da Série C do Campeonato Brasileiro. Na Série B teremos jogos da 25ª rodada. O Avaí recebe o Atlético Goianiense neste domingo, 16 horas, 4 horas da tarde. O Avaí vem de 3 vitórias em um acrescente. A campanha do Avaí realmente é de recuperação. Enquanto que o Criciúma enfrenta fora de casa o CRB lá em Alagoas. O Criciúma é o segundo colocado com 44 pontos. O Juventude passou, é o primeiro com 45. E o Avaí é o 16º com 29 pontos. Essa é a real situação da Série B do Campeonato Brasileiro. Ontem, pela Copa do Brasil, complementado os jogos de ida, o Grenal terminou empatado em 0-0 no Gigante da Beira Rio, em Porto Alegre. Foi o Grenal de número 453, né? Número 453. Vale lembrar que um 0-0 deixa todo mundo ligado para a partida de quinta-feira aí na Arena, em Porto Alegre. Não tem nada definido.
4: Foi mesmo um jogo duro.
6: Foi.
4: Duro de ver. E o abate, para mim, errou. Ele tinha que ter expulsado o Carlos Vinícius do Grêmio.
6: Eu também acho que acho que era lance para expulsão.
4: E não sei porque o VAR, que o VAR não chamou, não sei.
6: Pois é, também não dá para entender, né?
4: Tinha que ser expulso. Ele deu cotovelada no cara, já tinha amarelo.
6: E claro que sem querer, quase que chegou até.
4: Mas aí foi na queda.
6: Acabou
4: passando a chuteira no rosto do cara, mas era para ser expulso.
6: Mas era para ser expulso. Era cotovelada, expulsão, né? É um antijogo.
4: Aliás, estava pilhado, né?
6: Tava.
4: Ah, louco, rapaz.
6: Impressionante, né?
4: Qualquer momento ia ser expulso, a gente preocupado com o Cânimo. Não era, o Cânimo até jogou direitinho, tranquilo.
6: Lá atrás
4: não deu butinada em ninguém.
6: O problema foi na frente.
4: O problema foi o Carlos Vinícius, que não tá jogando nada. Que perdeu o gol porque ele dominar para a direita e fugir do zagueiro, né? Ele foi para cima do zagueiro e perdeu a bola.
6: Ele fez totalmente errado.
4: Tudo errado.
6: Caiu bastante produção, né? Ele que é um ótimo atacante, mas caiu muito nos últimos jogos, né, Saulo? É complicado, né? Mas está aí vivendo, quem sabe, se no jogo da volta tudo pode acontecer na quinta-feira.
4: Claro, inclusive o Grêmio ganhar.
6: Também, tudo pode acontecer.
4: Ou não. Eu acho que vai ser 0-0 de
6: tudo,
4: novo. A previsão do Lucas vai se confirmar. 0-0 e 0-0, pênalti vai amanhecer batendo pênalti.
6: Pode, também sabe. Pode acontecer.
4: Ninguém sabe fazer gol nenhum dos dois.
6: Verdade.
4: Mas lá falar nisso que o Borré perdeu um pênalti lá no time que ele está jogando, né?
6: Pois é. Já não fazia, hein?
4: Não teve a média.
6: No Internacional, né? Então tá dentro da média dele. O Flamengo vive um dilema. Pode perder o atacante Gonzalo Plata para o Dínamo de Moscou. É, o time já mostrou aí, já mostrou a linguinha, 60 milhões de reais, o equivalente a 10 milhões de euros para levar o atacante. Se ficar sem o Plata, o Flamengo vai ter que buscar um outro atacante no mercado. É, tem prazo pouco para inscrever na Libertadores, tem uma semana aí aproximadamente. Então, tem que se mexer a diretoria do Flamengo. No Vasco a situação é adversa, o Vasco não depositou a primeira parcela daquele acordo com a CNRD, que é a Câmara que cuida desses acordos, né? No valor de 4 milhões e 120 mil reais. Foi na terça-feira o prazo, último prazo dia 25, o Vasco acabou não depositando, então vive um certo dilema e o Vasco vai ter que tomar cuidado nesse aspecto, no aspecto financeiro, portanto. Bem, já que falamos de Vasco, falamos de Flamengo, falamos de Grenal, claro, Grenal na Copa do Brasil, mas vamos falar de brasileiro da Série A. É a rodada de número 25, acontece a partir desse final de semana. Amanhã teremos três jogos, 18h30 Atlético Mineiro e Vitória, 20 horas São Paulo e Bragantino, Vasco da Gama e Cruzeiro será às 21h20. No domingo tem Atlético Paraná e Fluminense, Flamengo e Botafogo, Clássico Carioca será às 16 horas. Esse jogo Atlético Paraná e Fluminense será às 11 horas da manhã. Tem Corinthians e Santos, Clássico Paulista, também 4 da tarde, Mirassol e Palmeiras, 18h30. O teu Grêmio recebe a Chapecoense na Arena em Porto Alegre, 18h30. O Internacional joga fora contra o Bahia, 19h30. E na segunda-feira, o complemento da rodada com Remo e Coritiba. Bem, teremos rodada, pelo menos a princípio, nesse final de semana, em que pese toda a chuva que está prevista aí na nossa região, né? De acordo com o Departamento de Esportes aqui do município, a rodada está mantida. Série B, serão pelo menos 6 jogos em 3 campos, né? Na rodada, aquela que não foi realizada já em função das chuvas, ela acontece então nesse final de semana com Campinas e Brazucas, Familiarinhas e Barranca no Mané Gregório, né? Também teremos isso pela chave A. É pela chave B, nós teremos jogos no Serra Mar entre as equipes do Amigos do Bardonino e Juventus, Mesquita Internacional. E confirmando pela chave C, também teremos jogos nesse final de semana no Serra Mar, o confronto entre Litoral Futebol Clube Campo Verde, Santiago e Interlagos. Então, confrontos aí confirmados.
4: Domingo ou sábado?
6: Isso no domingo. Eu falei
4: assim. Acho que não vai ter,
6: pois
4: não.
6: Pois é, eu tô.
4: Acho que não vai ter.
6: Porque a maioria das prefeituras aí que organizam o campeonato já suspenderam a rodada em função de toda a chuva, né?
4: Quer dizer, é uma previsão, mas exatamente no domingo para segunda que vai chover mais forte, né?
6: Essa é a previsão de mais água, né?
4: Mas isso nada impede que daqui a pouco lá adiante, né? Se suspenda a rodada, enfim.
6: Né? Vamos aguardar, né?
4: Aguardar. Por enquanto tá mantido.
6: Por enquanto tá mantido.
4: Muito bem, o Jair volta ao programa daqui a pouco. Informações de polícia, 1h tem As Esportivas. Outros destaques desta sexta-feira, o nosso portal da Rádio Aranguá diz que Defesa Civil alerta: temporais avançam por Santa Catarina e chuva ganha força entre domingo e segunda-feira. Diretor da Unesc Araranguá realiza visita institucional ao prefeito César. Vacinação no Belinzone e Dino Parque é transferida devido à previsão de chuva. Em nível estadual, o portal NSC Total diz: na Globo, Lula defende inocência de Lulinha. Abre aspas. Conversas no telefone não justificam nada. Fecha aspas. Foi o que disse o presidente da República. Portal ND+, empresário contratou amiga de Lulinha para obter contratos, aponta a Polícia Federal. Em nível nacional, o jornal Folha de São Paulo diz que relator rejeita emendas e texto da 6x1 fica pronto para a Comissão de Constituição e Justiça no Senado votar. Lula chama lobista de pilantra e critica ex-assessor. O jornal Estado de São Paulo está trazendo como destaque: início do horário eleitoral obriga líderes a se expor. Lula, do PT, e Flávio Bolsonaro, do PL, evitaram até agora confrontos diretos e participação em debates. Recorde mundial de Pio, um grande nome do atletismo. O jornal O Globo Rio de Janeiro está abrindo manchete nesta sexta-feira: Congresso acelera pacote eleitoral que inclui a escala 6x1 e taxa das blusinhas. Aliados do governo são indicados para relatar projetos articulados por Lula, Mota e Alcolumbre. E Zero Hora Porto Alegre destaca o jogo Grenal. Muita disputa, pouca emoção, decisão fica para a Arena. Na estreia no rádio e na TV, candidatos lançam ofensiva para vencer o desconhecimento. São os principais destaques desta sexta-feira que está apenas começando. 7:55 para você interagir com a nossa programação nesta sexta-feira. 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A Júlia Terezinha Guizzi deixou um bom dia aqui, o Patrick Rodrigues Oliveira, o Lauro Gonçalves Machado, Zé Pura, bom dia, ótimo final de semana a todos. Ramon, ontem me decepcionou, está dizendo Zé Pura. Direi Antunes também deixou um bom dia. Giovanir Marcon Gomes com a gente, sextamos. A Terezinha Santana Maia, bom final de semana. O Ercílio Rocha também deixou um bom dia. O Assis João Maciel. Também o Rude da Soler, vice-prefeito de Maracajá. Eduardo Souza, boa sexta-feira. Marileia Guedin Dias. O compadre Hamilton também deixou um bom dia. O Jaime Lourenço, bom dia. Ronete Zendegger Ferreira, Zélia Crescêncio, Matilde Ferreira, bom dia para Sandra da Silva. Simeão Juventude, Mazinho Silva, boa sexta-feira e bom final de semana. Pet Campo Maracajá, bom dia, bora trabalhar. O Josué Lopes Dias, bom dia Araranguá. Maureci Raul Rodrigues, bom dia, sextou. Esperamos que os eventos naturais que estão previstos sejam dissipados com a proteção divina. Amém, tomara, né, que aconteça isso, né? Tânia Luzia Guimarães, bom dia. Labir Monteiro também com a gente. Eduardo Viola, bairro Santa Luzia, Cristiúma, bom dia. Bom dia, Cida Alves, bom dia, Ada Gigi, tá lá em Boston, nos acompanhando. André Aguilar Vieira Clemes, bom dia, sextou, ótimo final de semana para ti e para os teus ouvintes, bom dia para você também. Aqui a Juscelia Estevam, vereador Juliano Jaques, bom dia, Deus abençoe a nossa sexta-feira. O Bento Bittencourt com a gente também, a Sandra da Silva, o Marcelo e a Rosana e a Gorete Amaral. Outra opção no WhatsApp, 489-8808-4667. Aqui a Maria deixando um bom dia. A Júlia Rafael também com a gente, bom dia. O Siegfried Germano Wegner. A Dulce, bom dia, Saulo, amém. Também aqui conosco o Adelor, deixando um bom dia. O Carlinhos também deixou um bom dia para todo mundo. Pessoal da Mecânica Urbano, Patrick Cardoso Urbano, bom final de semana para todos. Fabiano Belletini, o arroz lá nos Estados Unidos. Também conosco a Sofia, deixando aqui um bom dia. Bom dia ao melhor lateral esquerdo do mundo, o Galeguinho do Olho Azul. O Cris, que a gente se encontrou ontem aqui em Araranguá, né? Se eu sou o melhor lateral do mundo, imagina o pior, né? Tu calcula como é que não é o pior, né? Grande Cris, gente fina da melhor qualidade, ele participou junto aí, veteranos aí do Instinto Jaec e também do nosso Sucata, né? O Sucata tá jogando ainda aí. Bom dia, direto de Araranguá, hoje aqui o Júnior Bailão, tá com a gente aqui o vereador, né? Bom dia, Joelso Fogaça, bom dia, Elza da Silva Fogaça, o Johnny, mecânico lá em Maracajá, também com a gente, trazendo aqui o seu abraço. Você pode nos acompanhar também no Instagram da Rádio Araranguá, o nosso telefone também está à sua disposição, 3524-0137. Se a sua televisão está ligada na internet, vai lá no YouTube, bota na procura, Rádio Araranguá, entra na nossa página, daí você tem ali, dia a dia, data de hoje, clique em cima e você tem o nosso ano, essa imagem na tela da sua televisão, né? E, claro, a esmagadora maioria da nossa audiência no rádio, 95.5, obrigado pela sua audiência, onde quer que você esteja, no seu velho e bom radinho de pilha, no rádio do seu carro, tenha certeza, o nosso trabalho é feito sempre com muito carinho, com muito respeito a todos vocês. Nós estamos começando hoje um formato diferente do programa por causa do horário eleitoral gratuito, né? É assim que vai ser durante toda a campanha eleitoral, né, gente? Então, eu entro ali 6:45, né, dou a pauta do programa, enfim, e aí às 7:00 da manhã entra o horário eleitoral gratuito que vai até às 7:25. Aí às 7:25 eu volto com a mensagem do dia, o Peter Scheuer, o Alexandre Garcia, o Piera Bosque, o Jairo Silva, enfim, todo né, essa abertura do programa aqui. Então, é assim que vai ser. Agora nós vamos para o intervalo e depois do intervalo nós voltamos para a primeira entrevista de hoje, que será com o coordenador da Defesa Civil de Araranguá, que vai repassar informações importantes sobre o que está preparado, como é que a Defesa Civil encara essa possibilidade de muita chuva, do que pode acontecer, enfim, você vai acompanhar aqui conosco a presença aqui do nosso coordenador da Defesa Civil de Araranguá, o Alexandre Rezende Pereira. Intervalo, voltaremos em seguida.
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0: 8h17, 8h17, de volta nas informações e discussões do dia a dia, amanhã de sexta-feira, sextou. 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Gonzaga e Kathleen aqui, bom dia, Saulo Machado, uma ótima transição para você na Rádio Araranguá. A Adilina Monteiro Macedo, a Nena Lessa também deixou um bom dia para a gente aqui, o Luiz Antônio dos Santos. Pessoas que estão conosco ali, aqui a Alice de Bona também, deixou um bom dia para todos nós, né? Patrick Rodrigues Oliveira, lá de Pato Branco, no Paraná, sempre com a gente também. É, bom dia, Saulo, esse vídeo que está rolando é verdade, só que, esse endereço tu mandou aqui não tem link aqui, não consegui abrir, não sei que vídeo que é, tá bom? Então não tem como saber aqui, ô Maico. Agora, se é em relação a temporal, a chuva e furacão, esquece, porque o que estão fazendo de palhaçada nessa rede social, por que os caras fazem isso, né? Pegam coisas que aconteceram no ano passado, em outros anos, enchentes, enfim, colocam lá como se fosse agora, né? E ainda colocam, agora, não sei aonde. Mentirada. Então, tem que prestar bem atenção aí nessa situação, né? Bom dia, ótimo final de semana para todos. A Eva Guimarães Schaefer, pessoas que estão conosco aqui, mandando mensagens através do nosso WhatsApp e também no nosso facebook.com/Rádio Araranguá. Já que falei nessa questão de temporais, enfim, está aqui comigo o Alexandre Rezende Pereira, nosso coordenador regional da Defesa Civil de Araranguá. Bom dia.
1: Bom dia, Saulo. Bom dia aos ouvintes da Rádio Araranguá. Prazer estar aqui para passar a informação correta, né, Saulo?
0: Pois é, vamos começar pela nossa preparação para esse problema que pode acontecer. Eu digo sempre, ressalvo sempre, tomara que não aconteça. E se acontecer, que não seja tão intenso como está previsto. Nossas comportas estão todas funcionando, está tudo certo?
1: Saulo, tudo certo. A gente já vem acompanhando essa questão climática na situação, principalmente no final de semana, né? Agora, já há dias, né, acompanhando tanto as redes oficiais, os canais oficiais da Defesa Civil, EPAG-CIRAM, como também os meteorologistas, né? O Ronaldo Coutinho e o Peter, né? A gente acompanha.
0: Sempre acompanhando. Por exemplo, nossa comporta aqui da Rui Barbosa, tranquila, funcionando, tá nova também,
1: né? Essa comporta é nova, né? Uma comporta até que, por sinal, ficou muito boa ali, né? A gente trabalha com talha nela, né? Então é rápido acesso, precisando a gente só tira o cadeado e trabalha rapidamente com ela, não precisa usar máquina, nada, antigamente era tudo com máquina, né? É. A da Barranca ainda tem que ser a máquina.
0: Pois é, já não deu tempo de arrumar essa comporta da Barranca?
1: Saulo, a gente enfrenta alguns problemas por ser órgão público, né? Infelizmente, quando eu entrei já, e faz já alguns meses, o secretário de administração, Rony, me chamou e pediu para dar uma atenção especial nas comportas. Eu fui com o secretário André, que também é engenheiro, a gente avaliou todas as comportas e já pedimos para fazer os projetos para serem todas feitas com talha. Inclusive, estávamos avaliando na época e agora aguardando para finalizar, algumas fazer com um sistema de flap, que é aquele sistema que abre e fecha automático.
0: Sim.
1: A Barranca não, a Barranca a gente vai manter a talha, que ali a gente tem que controlar o momento certo de fechar a comporta, né? A comporta não pode ser fechada a qualquer momento, né?
0: Eu vou entender que você chegou agora, faz pouco tempo, na Defesa Civil, mas desde a última enchente que teve, né? E o César foi campeão de enchente no primeiro governo. O que teve de enchente foi campeão.
1: Já se falava
0: disso, então tempo houve. Alguém falhou nessa situação aí, claro que você chegou agora, mas alguém falhou. Já era para essa comporta Barranca ter sido modificada, ter sido melhorada, tem coisa ali para fazer, enfim, já devia estar pronto isso.
1: Né? Saulo, eu não posso apontar o erro de quem cometeu esse erro, né? Mas o que eu posso te dizer é que, desde que eu entrei, os projetos da comporta estão já em fase de final para serem feitos. Todos os processos licitatórios que a Defesa Civil não tinha já está pronto. Ajuda humanitária com kit de higiene, kit de limpeza pessoal, tanto adulto como infantil, a gente separou. Uhum. As lonas, caso necessário. Todo o equipamento que foi comprado para a Defesa Civil. Uniforme novo para a Defesa Civil, tudo que foi possível ser comprado e preparado para um possível evento climático, para a gente poder minimizar esse impacto, a gente fez. Infelizmente, o órgão público ele tem todo um trâmite legal, né? O caso, por exemplo, de risco de queda de árvores, que a Defesa Civil, sim, faz vistoria, dependendo da situação, a Defesa Civil autoriza ou faz a remoção. A gente também fez uma licitação de uma empresa terceirizada para fazer essas podas. Ainda não saiu a licitação, porque tem um cronograma e uma linha a ser seguida, né? Uhum. Depois de 30 dias, tem mais o pessoal que pode contestar aquela empresa que ganhou. Infelizmente, nós estamos já na parte final, mais uns 15 dias ainda. E vamos ter essa empresa. Tem muita gente nos ligando, com medo, com muitas árvores antigas em Araranguá, com risco de queda já. Mas a gente está trabalhando todos os dias sem parar. Infelizmente, a gente não tem as ferramentas, às vezes, para alcançar aquilo ali. Depende de uma licitação, depende de terminar esse processo, né? Mas estamos trabalhando diariamente para minimizar os impactos quando e se precisar, né?
0: Eu vejo um problema bem sério em Araranguá, porque, cara, o nosso sistema de macrodrenagem, ele é frágil. Por que que é frágil? Você tem essa descida aqui, né, da parte alta da cidade, você vai lá para a Baixada da 15, a 7 de setembro foi levantada, lembra que ali também enchia d'água? E aí foi feito aquele valão que vai entrar exatamente naquela comporta. Sim. Isso funciona até o ponto em que o rio não encha, porque se o rio encher, tranca tudo, porque você vai ter que fechar a comporta e vai encher aqui. Então é realmente preocupante o que pode acontecer, né?
1: Ali era um problema grande ali na descida do Castro Alves, ali no, bem no cantinho do estadual, perdão. Estadual. Aquele ali que foi feito ali na época do Sandro Marcel, foi feito ali com os rebloques, uma galeria, né? E a nossa cidade foi projetada muito bem, né? Pelo engenheiro Mesquita, para anos, anos luz, né? Agora, quem fez a rede de saneamento lá atrás, errou muito, né?
0: É, e errou feio, né? Tinha também,
1: até,
0: né?
1: Porque tem redes nossas ainda que é tubinho de 80.
0: Não tem como. Né?
1: Ali, como tu disse, se chegar ao nível do rio, fecha a comporta para a água do rio não entrar.
0: Aí vai encher a 15 de novo esse problema.
1: Tem que ficar segurando a comporta para a água não entrar. Em vez dela sair, nós não podemos deixar ela entrar. E o que está para sair, que não vai sair, vai encher naturalmente, né? E aí pode causar alguns problemas, né?
0: Eu estou preocupado também com outra coisa, Alexandre. Não sei se a Defesa Civil e a administração já discutiu esse problema. A Rui Barbosa, ela tem aquele problema que tinha aqui nessa onde foi feita a contenção, né? Que comeu por baixo.
1: Sim.
0: Esse volume de água que vem, não corremos o risco daquilo ali desabar?
1: Não, ali não. Ali a estrutura foi muito bem feita.
0: Não, né? Não estou dizendo onde foi feita. Ah. Dali para frente, que tem também, comeu por baixo, que vai ter que ser feita uma obra de contenção agora.
1: O Saulo, essas erosão, elas são comuns, é natural. Tanto que o rio Araranguá, ele tem alguns lugares que tem erosão. Caiu o pesqueiro, rachou o pesqueiro, tem um pesqueiro rachado ali, que foi tirado, tem que ser retirado dentro da água. Isso é comum. Já há tempos atrás, já o Ministério Público, inclusive, pediu para ser tirado alguns canoa, caique, aquelas coisas que ficavam ali para o pessoal fazer a pesca. E por esse motivo, porque é natural, é muito o nosso rio, ele está sendo muito utilizado para aquático, né? Para lancha, jet ski. E esses jet ski, essas lanchas que têm uma velocidade alta, elas fazem aquela marola que bate na beira do rio e já vão prejudicando, né? É naturalmente, com a enchente, com a força da água que vem, ela pode causar algumas erosões pontuais.
0: Mas essa já existe, ela já, tanto que a prefeitura vai começar em seguida uma obra, igual a que foi feita a contenção aqui, vai ser feita lá embaixo. Eu digo que com essa força da água, será que não correu o risco de acontecer algum problema ali na Rui Barbosa?
1: Sim, Saulo, sim, a gente não está escapando nada, né? Ali já é um problema crônico e agora está sendo preparado para fazer esse projeto aí, para fazer esse...
0: Que aí vai resolver de vez.
1: Vai resolver, até porque vai ser um... Vai ser um ponto ali, a Rui Barbosa vai ser um ponto muito bonito na
0: sim, na, agora está começando turismo, deck, né? De o contemplação deck, ali, né?
1: Eu não tinha visto o modelo, como ficou o deck.
0: Ah, é lindo, o nosso rio é lindo e o deck vai ficar bonito ali também.
1: Então ali vai ter que ser feito. Agora, dizer para ti, não há risco? Há risco de tudo,
0: dizer,
1: né? A gente já sabe que existe
0: essas erosões. Mas que é uma preocupação.
1: E a velocidade da água vem muito rápida. Vou repetir o que eu falei há tempos atrás aqui para ti numa entrevista. Todos os municípios do sul do estado, na nossa MESC, não digo os 15, porque alguns vai para o rio Mampituba, né? Deságua no rio Mampituba, principalmente lá em cima, lá, os municípios lá que fazem divisa com o Rio Grande do Sul. Mas grande parte dos municípios, Timbé, Meleiro, todos esses próximos ali, eles deságuam no rio Araranguá. E com uma velocidade muito maior do que as enchentes anteriores, vamos dizer, quando teve enchentes anteriores. Porque todos os canais foram limpos, todas as defesas civis dos municípios
0: trabalharam, fazer
1: esse trabalho de prevenção, até porque era necessário. Então a velocidade vai ser muito mais rápida da água, automaticamente pode causar alguns problemas
0: porque pontuais. Porque ali é um problema, o rio faz uma curva e ele vem reto, né? Ele passa a ponte e bate direto.
1: Então ele bate ali e ali é que ele vai fazer a volta, né? Com uma velocidade alta, galho, tudo isso é natural, pode acontecer algum problema.
0: Porque quando ele está normal, está correndo normal, não tem esse problema, né? Tá normal. Agora, por exemplo, tem possibilidade de chover mais de 200, quase 200 milímetros no costão da serra. Essa água vai descer.
1: Muita velocidade.
0: Sim.
1: Muita velocidade. A gente continua monitorando, né, Saulo? A Defesa Civil, ela não trabalha somente, pelo menos agora, depois que eu entrei, somente em momentos de necessidade. A Defesa Civil todos os dias está fazendo vistoria. Todos os dias a gente está trabalhando. Ontem eu estive na barra, olhando a barra, analisando. Ainda existe aquele assoreamento ali que pode atrapalhar no eventual força de água, muita força, se o mar represar. Então isso pode atrapalhar muito. Então a gente está sempre observando, né? Estamos aguardando também as liberações para, se necessário, abrir a barra. Vou repetir o que eu falei aqui, não é abrir, é desassorear.
0: Desassorear.
1: Né? Ela já está aberta, desassorear aquela parte ali, né? Se não tiver essa liberação e acontecer alguma coisa que precise desassorear, temos o decreto do Estado que nos permite, tem o decreto do município que pode ser feito daí nesse caso, né, de calamidade. Então, essa parte a gente está pronto, preparado para caso
0: máquinas,
1: necessário,
0: tudo.
1: Máquina. Então, ontem eu estava fazendo conta de máquina ainda. Quantas vocês botaram? Eu falei com a Frânio. Frânio, quantas máquinas vocês botaram lá quando fizeram aquela abertura lá, aquela limpeza de desassoreamento aquela vez? Ele disse: ah, Alexandre, trabalhamos com 3 máquinas. Ele estava fazendo as contas, deve ter, eu acho que mais agora.
0: Aquelas S90,
1: porque nesse momento é a rapidez, tem que ser rápido, né? Para evitar que pessoas percam móveis, empresa percam bens e alguém perca a sua vida.
0: Agora, isso é uma coisa muito. Tem que ser observado no momento que acontecer, né? Porque, de repente, se o mar estiver um pouco alto, você abrir a barra, o mar é que vai entrar no rio.
1: Exatamente.
0: Aí fica pior ainda.
1: Pode atrapalhar em vez de ajudar.
0: Exato.
1: E aí é que tá, esse final de semana eu vou estar o final de semana todo de plantão, vou trabalhar o sábado todo, principalmente o domingo, né? Aí segunda-feira volta os horários normais, mas eu vou trabalhar sábado e domingo, e aí a gente fica monitorando o quê? Exatamente isso, como que está a barra, qual é a altura da água, não é simplesmente...
0: Vamos abrir, não vamos?
1: A comporta tem que ser fechada no momento certo, se fechar muito cedo, tu vai alagar a barranca primeiro do que o rio encher. E se tu fechar depois... já alagou. Então, tudo tem que ter, tá olhando, tem porque as medidas, tem os milímetros para poder fazer.
0: A comporta da barranca é uma coisa interessante. A barranca, a água entra pelo aquele córrego.
1: Pelas granjas.
0: Ela represa lá na 101 e ela vem de lá para cá, dos fundos da barranca para cá, né? Fazendo a enchente. Por isso que tem que ter a hora certa para fechar a comporta.
1: Ela começa a encher as granjas e começa a correr e sair ali na comporta da barranca. Até aí tudo bem. A partir do momento que o rio se iguala à altura da água que está descendo, aí... E a gente trabalha visualmente, também pela metragem que a gente já está acostumado, e também a gente utiliza um processo muito importante, que é jogar uma folhinha.
0: Para ver para onde a água está indo.
1: Exatamente, porque às vezes, né? Então tu tá ali, ela já tá no nível, tu já sabe que tá na hora quase de fechar, mas o que tu faz? Tu vai lá jogar uma folhinha para ver se a água mais está entrando ou mais está saindo.
0: Exatamente.
1: Começou a entrar, tem que fechar naquele momento, que daí tu tens um tempo ainda para que cause problema na barranca. E esse tempo que tu tens pode parar de chover e o rio baixar e não acontecer nada. Então a importância da comporta e o momento certo de fechar ela. Isso, sem sombra de dúvidas, a gente fica sempre monitorando, pessoal.
0: Agora, pelo que entendi da outra entrevista que você me concedeu aqui, você organizou a Defesa Civil de uma forma que, se acontecer, tomara, eu digo sempre isso, eu peço a Deus, tomara que não aconteça nada, mas se precisar tirar alguém da baixadinha, da barranca, que são os lugares que mais acontece isso, já tem para onde ir, já tem kit de para alimentação, está tudo... Porque antes era uma coisa assim, vamos ter que tirar o pessoal, para onde vamos levar? E aí começava esse negócio, não, vamos levar para cá, não, vamos levar para lá. Isso não, isso está organizado hoje.
1: Sim, nós temos um plano de ação que é diferente do plano de contingência. O plano de contingência especifica tudo que se faz no decreto de calamidade, né? Tudo, desde a secretaria, quais os papéis, tudo coordenado pela Defesa Civil, pelo coordenador da Defesa Civil. O plano de ação já é um plano que eu fiz primeiro, já é que tu tem que apresentar para o Estado. Aonde são os locais de alojamento, aonde são os locais de recebimento de doações, o que vem do Estado, que tu solicita ao Estado. Então, tudo isso já está, inclusive o Ministério Público me fez um pedido lá atrás para saber de tudo isso, eu já encaminhei, agora ele fez mais alguns pedidos, inclusive... sobre a questão dos animais, dos cachorros, né? Como vai ser feito numa questão de enchente, a gente também já trabalhou isso, já tem isso pronto também, Saulo, para quando a família ser retirada, também os animais serão retirados junto com a família, né? Será feito um carinho provisório, porque não vai ser feito um provisório, para que eles fiquem próximos das famílias ali, não solto, né, como era antes. É. Né? A gente tem 3 lugares para fazer, para fazer os alojamentos, que é o ginásio Padre Ezio Júlio, o ginásio Bolha e o ginásio de esportes da Divinéia, né? Eu conversei com o prefeito César, inclusive, sobre a questão dos móveis das pessoas. Muitas pessoas trazem móveis, né, para a gente não deixar no mesmo local, fazer tipo acampamento, cada um numa barraca separada, já com tudo pronto, colchão, tudo, uma coisa mais organizada para não ter aquele transtorno. Então, isso tudo está pronto, plano de ação, para onde vai, quem vai, como funciona.
0: Tomara que não precise usar nada disso.
1: O plano de contingência, as licitações estão prontas, as empresas... Fui atrás das empresas que cedem os caminhões para retirada. A gente está se preparando, né, para que se acontecer alguma coisa grande, Saulo, a gente está preparado para fazer com que as coisas funcionem o mais rápido possível.
0: Socorrer as pessoas, né, no momento que elas precisam. Né?
1: Esperamos que não, é isso que a gente sempre diz, não. Mas a gente está preparado, a gente sabe exatamente, né, qual é o momento de começar a retirar, não é tudo a correria, as pressas, né, porque tem um momento de ser retirado, conforme a água está subindo, tu vai retirando por partes, porque ela não sobe em todos os lugares iguais, ela vai subindo mais num lugar, depois no outro, vai aos poucos pegando.
0: A gente já conhece, né, a barranca é aqui na Baixadinha aqui, e também aqui a 15 de novembro, quando é muito severo também fica, por causa desse problema que a gente falou, tem que fechar a comporta, agora tem comporta, antes não tinha, mas aí o rio subia igual, e acaba que o rio acabava se tornando problema, né? Então nós temos esses problemas pontuais.
1: Isso vai acabar, Salão. Não tenho dúvidas que o governo César, né, ele vai continuar trabalhando na fixação da barra. Já está em Brasília, já foi aprovado, está tudo pronto. O que não veio foi o dinheiro.
0: Foi um pequeno detalhe.
1: Um pequeno detalhe, né? Mas muitas vezes tinha dinheiro e não tinha projeto.
0: Já teve. Exatamente. Já teve. Ficaram discutindo. A barra é mais para lá, não, tem que ser mais para cá. Daí perdemos o dinheiro.
1: Aí tu vai perguntar qual é o nosso problema aqui, Alexandre. É o Rio Araranguá. Nós estamos uma bacia que recebe água de muitos municípios, né? A partir do momento que tu fixar uma barra, não quer dizer que não vai ter uma enchente. Pode ter.
0: Não, pode.
1: Né? Porque a chuva, o tempo, a natureza, ela pode vir muita água e não escoar tão rápido e pode ter. Mas a chance é bem menor.
0: Sim.
1: Né? Então, assim, ó, eu acredito ainda que o governo César, dentro desses próximos anos, desse segundo mandato dele, vai conseguir ainda o recurso, né, a liberação do recurso para a gente fixar a Barra do Rio Araranguá, que é um sonho para todos nós, né, não só araranguaenses, como da região da MESC. Né? Então vamos continuar trabalhando, se preparando, se acontecer a gente quer estar o máximo preparado, estamos conversando com as forças policiais, comandante da Polícia Militar, do Bombeiro, tendo esse entrosamento para na hora que necessária, né, ativar o GRAC, que hoje é lei, né, tudo isso foi feito, está tudo pronto. E a partir dessa ativação, as equipes na rua trabalhando para minimizar isso.
0: Estão pedindo aqui para você, o Orivaldo da Divinéia está dizendo o seguinte: bom dia, Saulo, Alexandre e ouvintes. Peço encarecidamente para avaliar a cobertura da quadra esportiva do Colégio Municipal da Divinéia. Foi coberto com telhas de aluzinco e elas estão batendo muito. Então, quando venta, e tem previsão de vento também, se der vento, pode acabar despregando a estrutura e aí lançar em cima das residências. Tem que dar uma olhada nisso.
1: Eu estive lá já fazendo, olha, por incrível que pareça, eu estive na Divinéia fazendo isso. Eu estive em quase todos os colégios já. Sim. Além do projeto escolar que a gente está fazendo, o defensivo na escola, com o mascote.
0: Muito
1: que
0: bom.
1: É muito interessante. E ontem eu recebi uma mensagem de uma mãe que fiquei muito contente, que quando tu faz alguma coisa, tu pensa em assim, ter um retorno, né? Mas... qual é o teu retorno? Meu retorno é saber como que as crianças entenderam a história da defesa civil. E a mãe me mandou uma mensagem dizendo assim, olha, a minha filha estuda no Mato Alto e tu estivesses lá fazendo esse projeto na escola, ela chegou em casa encantada, falando que a Defesa Civil esteve lá, que conheceu o mascote, mas o mais interessante é que ela começou a me ensinar. Ó, mãe, se chover não pode ficar perto da janela de vidro.
0: Esse é o efeito de ensinar para criança, né?
1: E eu sempre dizia, né? Quando eu estou nos colégios, eu falo para a diretora, ó, eu vou brincar com eles, vou falar na linguagem deles, mas o meu intuito é que ele chegue em casa e lembre. Ou quando der uma tormenta, um vento forte, ele vai lembrar. Mãe, ó, tem vento, vamos sair da janela.
0: O homem da Defesa Civil falou que tem que fazer isso.
1: Tem uma árvore perto da janela aqui desse quarto, vamos para o outro cômodo. Então isso é.
0: Vamos ficar embaixo da mesa que o cara falou. É a mesma coisa da história da educação para o trânsito. A criança chega e diz: o pai, oh, o senhor passou no, o senhor vai passar no sinal vermelho? Não pode, hein?
1: É.
0: Eu aprendi na escola que não pode.
1: Eu fiquei muito contente com isso, né? E ela pediu para fazer no colégio lá da Sanga da Sanga da Toca também. Daí nós já estamos agendando também para fazer essa palestra lá. E no mesmo dia, ontem também, por incrível que pareça, eu estava na prefeitura e entrou uma funcionária nova lá. E ela ouviu minha voz, ela veio falar comigo, ela disse: olha, deixa eu dizer uma coisa, meu filho estuda. Eu não me lembro se é filho ou sobrinho. Na PAI. E eu fiz ação na PAI também.
0: Sim.
1: Que me surpreendeu as perguntas do pessoal da PAI, assim, muitas perguntas muito, muito importantes. E ele disse que chegou lá também de novo, falando da defesa civil do boneco. Então é importante. E para completar a pergunta do nosso amigo que fez, eu tive na Divinéia, fiz uma vistoria.
0: Sim.
1: No não é uma vistoria de um técnico engenheiro, claro, porque eu não claro. Sou, né? A gente avalia, olha, está enferrujado, não está a visão, né? Ah, aqui está enferrujado, chama o engenheiro para olhar. Aí é acionado o engenheiro olha e ele que dá o laudo, né? A gente só vai visualmente, analisa e manda o engenheiro.
0: Você fez isso,
1: né? É nova a estrutura, mas não tinha vento, então eu não sei se estava.
0: É,
1: então, assim, ó, eu olhei, falei com o diretor, ó, tá top, teu colégio tá top, tem que abrir uma porta aqui, daí eles estão tratando disso com a educação, que tem um engenheiro também, que tá fazendo Sim. tudo isso, não é tudo a defesa civil, a gente é uma coordenadoria, né?
0: Claro.
1: Então eles também fazem, a educação tá fazendo esse trabalho, tá fazendo os plancom em todos os municípios, em todos os colégios, a gente está auxiliando e ajudando na medida do possível que eles nos pedem. Então a gente está fazendo essas vistorias, ô Saulo. Esses casos pontuais que o senhor citou ali da Divinéia, já é diferente. Agora eu vou retornar na Divinéia,
0: dar uma olhada, ver se
1: o diretor, né, o Giliardi, e vou dizer: Giliardi, dá uma atenção, tá? Tu viu?
0: Tá batendo, lá, tá batendo, é perigoso. Batendo,
1: né? A gente vai chamar uma empresa para ir lá, porque não é só questão de arrancar a telha. Uma telha daquela se pega numa pessoa.
0: É, ou apertar o parafuso, alguma coisa
1: pode
0: assim.
1: Pode acontecer uma tragédia, então é importante a gente saber disso.
0: Bom dia, quando se fecha a comporta, não teria possibilidade de ter bombas para jogar a água de volta para dentro do leito do rio? Com isso, evitaria que a água chegasse nos bairros? O Newton Freitas perguntando aqui, nunca foi feito isso.
1: Newton, né? A gente conversou sobre isso há dias atrás, sobre umas bombas compradas, defesa civil, duas bombas grandes para ajudar. Infelizmente, a gente tem que analisar num todo, né? Inteiro, como fazer, aonde fazer, se vai resolver, porque senão o equipamento funcionário que poderia estar ajudando em outro lugar está ali. E a gente chegou a um consenso que, assim, ó, até um certo ponto sim, mas depois ele vai invadir por outro, pelas granjas.
0: É difícil.
1: É, o rio, nosso rio é um leito baixo.
0: Não,
1: né?
0: Vai dar conta.
1: É baixo, as margens dele é baixa. Então, assim, ó, até 30, 40 centímetros ali a gente consegue segurar. Mas depois que ele invadir, aí a bomba não dá conta, porque daí ele generaliza.
0: Inclusive, né, tinha que levantar o lado de lá da barranca, a beira do rio, né? A verdade é essa. Porque se vir um volume muito grande de água, vai passar até por cima da comporta, né?
1: Exatamente. Se vir um volume alto, né?
0: É baixo aquela parte lá,
1: alto,
0: né?
1: É baixo.
0: Se você olhar o lado de cá, ali onde fica a estação rodoviária, essa parte aqui, é bem mais alta, né?
1: É.
0: Bem mais tranquila.
1: A barranca, infelizmente, enquanto não ser feita essa fixação da barra, a gente vai continuar com esses problemas aí. Quando conseguir essa fixação, acredito eu que daí a gente consiga tirar até a barranca dessa área de risco.
0: Sim,
1: porque
0: sim.
1: É inadmissível a pessoa estar morando no local e não poder nem fazer um financiamento para reformar sua casa.
0: Terrível, né?
1: É, a gente sabe, o Rony, quando eu cheguei na administração, disse: Alexandre, veja, dá uma olhada, tenta achar uma forma para nós tirar a barranca dessa área de risco. Não é, a prefeitura não tem interesse em manter a barranca em área de risco.
0: Claro, imagina.
1: Não é nós, né? É a Defesa Civil, é os técnicos. Então, no futuro, se Deus quiser, a gente vai conseguir fazer isso através de administração.
0: Rude da Soler, vice-prefeito de Maracajá. Bom dia, Saulo. Bom dia, Alexandre. Alexandre, pede ajuda do São Pedro para cuidar do clima aí, ó.
1: Ô, Rude, um abraço, meu amigo. Claro, a gente está pedindo muita oração para que proteja nós todos, né?
0: Com certeza. Bom, Defesa Civil em alerta extremo, muito trabalho final de semana, até segunda-feira. Vamos ver o que vai acontecendo.
1: Pessoal, as previsões, eu gostaria de deixar claro aqui a todos os ouvintes, né? Há muitas informações na rede social, são preocupantes, né? Alguns são verdadeiros, outros são fakes, são falsos, as pessoas gostam muito de cliques, né? Mas a gente está acompanhando. Ontem eu fiz um vídeo, né, para tranquilizar a população, postei nas redes sociais do município. Vai sim ter um volume de chuva alto nos próximos dias, sim, vai ter um volume de chuva, pode ter algumas tempestades isoladas, alguns problemas localizados com inundação ou uma rua que alagou. Nós vamos estar de plantão, qualquer coisa liga para a Defesa Civil, nós vamos estar com as equipes todas prontas para fazer isso aí. O volume de chuva, ele é maior no domingo e na segunda-feira. A chuva é para começar, né? Ela atrasou lá no Rio Grande do Sul, né? Então vai atrasar aqui também, mas a previsão é para fim de tarde, início de noite começar a chuva aqui. devagar, né? E logo depois, a partir de sábado, tem um volume maior. Tem modelos que mostram 150 milímetros, mas tem modelos que mostram 200, 250 milímetros. Que isso, né?
0: É muita chuva.
1: Isso dentro de 60
0: horas. É mais que a chuva de um mês, né?
1: É, isso dentro de 60 horas, né? Então vamos torcer para que o rio consiga escoar rápido, que o mar não represe, né? E que essa chuva vai e não cause transtornos, né? Se ela começar a causar transtornos, ligue para a Defesa Civil. Vou falar o telefone aqui. É o 489-8841-3559. Liga para o plantão da Defesa Civil e a gente vai lá avaliar e, se necessário, certo, a gente vai estar ajudando.
0: Obrigado, Alexandre, pela tua contribuição e parabéns pelo trabalho que você vem fazendo.
1: Obrigado, Saulo, mais uma vez. Sempre que precisar, a gente estará aqui para esclarecer a população sempre o que é verdade, né? Nada que é fake. Né? Até tranquilizar, né? Ontem eu recebi muitas ligações, pessoal preocupado com tempestade. Por isso que a gente fez aquele vídeo. Então a gente, sim, vai estar sempre procurando passar a informação mais correta possível.
0: Tranquilo. Informação oficial é da Defesa Civil, né? Não vá atrás de vídeo que você viu.
1: Exatamente.
0: Presta atenção.
1: Pode ligar para a Defesa Civil, não tem problema. Se nem que for para perguntar, olha como é que está, eu estou preocupado. A gente sempre tem alguém para estar respondendo e tranquilizando nossos araranguenses.
0: Tá bom. 8h42, nós vamos para o intervalo. Depois do intervalo tem informação de polícia com Jairo Silva, notícia da hora com o Lucas Casagrande. No último bloco do programa, eu converso com a secretária de saúde de Araranguá, da NBIF, que em virtude dessa situação e desta previsão, foi cancelada a multivacinação, o dia D de vacinação, que aconteceria no parque, inclusive, né? E, cara, não dá. A rodada do municipal foi mantida, mas eu acho que vai acabar sendo cancelada, porque se choveu o que está previsto, não tem como. Mas, enfim, vamos continuar acompanhando. Intervalo, voltaremos em seguida.
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19: 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Nós voltamos daqui a pouquinho na programação da sua Araranguá FM. Para 95.5, Jairo Silva.
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12: 9:01, vamos à informação de polícia, Jairo Silva.
13: Olha, pois não, Saulo, detento e recapturado, perdão, após fuga de clínica aqui em Araranguá, hein? Jairo de Oliveira Júnior, de 31 anos, fugiu na manhã de ontem, quinta-feira, dia 27, após receber atendimento médico na policlínica que fica próximo ao Hospital Regional, aqui em Araranguá. O detento havia sido removido do presídio regional até a clínica por uma equipe da Polícia Penal para realizar um procedimento no braço esquerdo. Foi por volta de 9:40 da manhã, quando saiu da policlínica, escoltado pelos policiais penais, conseguiu fugir. Durante a fuga, um dos lados da algema do tipo marca-passo se rompeu, o que fez com que o detento ganhasse mais mobilidade. O criminoso não usava algemas nos braços devido à clara colocação do gesso no braço esquerdo durante o atendimento. Em meio à fuga, o detento passou por pátios de residências, terrenos e áreas de mata para tentar escapar do cerco montado por policiais militares e penais. Após diversas buscas, o preso foi finalmente localizado, escondido em uma edícula, nos fundos de uma casa que fica na rua Governador Celso Ramos, no bairro Arapongas, aqui em Araranguá. Após ser recapturado, o detento foi então removido ao presídio regional aqui de Araranguá. O mesmo havia sido preso após invadir e assaltar uma residência no bairro Arapongas no último dia 8 de agosto.
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0: 9:05, 9:05. Bom dia, seu Lucas Casagrande.
1: Bom dia, Saulo. Bom dia a todos os ouvintes da Rádio Araranguá.
0: Qual é o seu destaque do Notícia da Hora?
1: O Supremo Tribunal Federal decidirá se acesso a dados de usuários precisa de ordem judicial. Usuários que a gente está falando aqui são partes em processos. Tem algumas questões com relação ao marco civil da internet, mas há também uma linha de pensamento com relação aos golpes, né?
0: Sim.
1: Porque hoje, especialmente os advogados sofrem muito isso, né? O cara entra lá num processo, vê o nome da parte, contra quem é o processo, o valor da parte, manda uma mensagem pro cara.
0: Isso.
1: E diz assim, o processo lá e tal, assim, né? Então tem um pouco disso também, o STF vai decidir essa questão de proteção dos dados de usuários do Poder Judiciário.
0: É, porque os caras entram lá, vê o processo, e às vezes já está até, já foi extinto, enfim, mas eles tentam te colocar alguma coisa.
1: E aí eles se passam por advogado.
0: É, exatamente.
1: Se passam pelo advogado da parte, manda mensagem e tal, aí lá vai o golpe, né?
0: Já tentaram aplicar um golpe no advogado em questão, usaram o nome dele para aplicar um golpe nele.
1: Nele mesmo.
0: Senhor, peraí, mas esse aqui sou eu?
1: Ué?
0: Como assim?
1: Como é que eu tô falando comigo mesmo?
0: Ué.
1: Olá, mas eu sou bom, chegou a estar me processando.
0: Então, olha só. Pensa no advogado bom.
1: Estou processando tanta gente que até eu mesmo.
0: Eu mesmo estou aqui me processando. Eu não estou me entendendo mais. Vamos lá, notícia da hora com o Lucas Casagrande, intervalo, e eu volto para conversar com a secretária de Saúde de Araranguá, Daiane Biff.
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1: O Supremo Tribunal Federal iniciou nesta quinta-feira o julgamento do processo que vai decidir se é constitucional a regra do Marco Civil da Internet, que determina se os provedores de internet, né, entrega de dados de tráfego dos usuários para investigações somente mediante decisão judicial. Após a formação do placar de 2-0, para reconhecer a validade da decisão judicial prévia para o compartilhamento dos dados, o julgamento foi suspenso. A data da retomada da análise do caso ainda não foi definida. A Corte julga a ação protocolada pela Associação Brasileira de Provedores de Internet e Telecomunicações

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3: Nove horas e 22 minutos, 9:22. Bom dia para o Jovenildo Gregório e para o Valdeci Batista de Carvalho, pessoas que estão conosco aqui no facebook.com/rádio Araranguá. 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Nove horas e 23 minutos, 9:23. Secretaria de Obras de Araranguá está seguindo com os trabalhos para a implantação de uma nova praça no bairro Caveirazinho. Essa praça foi uma emenda conquistada pelo vereador Juliano Jacques, né? Que conseguiu aí para fazer essa praça, que fica ali, bem na rodovia Antelouro Sidono, que está sendo calçada também, né? Então vai ficar o bairro Caveirazinho, que é um dos bairros que mais está crescendo hoje em Araranguá, recebendo, além do calçamento da rua principal de acesso, né? Que sempre foi a antigo acesso a chamada Estrada Geral, né? Então está recebendo aí essa praça, que vai ter um parquinho infantil, vai ter academia ao ar livre, vai ter cancha de bocha e uma quadra que é destinada à prática do voleibol, e vai ampliar aí as opções de esporte, recreação e também de atividades físicas para a comunidade do Caveirazinho. Então, é um espaço em que as pessoas vão poder conviver. Né? São, por exemplo, teve aquela pracinha que foi feita lá no bairro Professor Rodoviária, que as pessoas já... É mais ou menos o mesmo sistema, né? Estão aproveitando já, né? Então, é isso. Então, teremos essa praça está sendo construída, além do calçamento da antiga Estrada Geral do Caveirazinho.

Uma outra informação diz que a equipe da Secretaria de Assistência Social e Habitação de Araranguá realizou essa semana uma reunião de trabalho com a equipe administrativa e as coordenações dos CRAS, CRES e Cadastro Único. Esse encontro teve como objetivo alinhar diretrizes, metas e também o cronograma de planejamento para o ano de 2027. Isso deve fortalecer a organização e a integração dos serviços da rede de assistência social do município. Então, esse planejamento é fundamental para otimizar os recursos públicos e aprimorar os fluxos de trabalho e garantir também um atendimento cada vez mais humano, ágil e eficiente às famílias que dependem da rede de proteção social. E, enfim, acho que é bastante interessante essa transparência, responsabilidade e visão de longo prazo. 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

0: Queijos, cervejas e doces levam a identidade do sul catarinense ao Startup Summit. Empresas de Imbituba, Braço do Norte e Santa Rosa do Sul apresentam cervejas, queijos e doces e revelam como tradição, qualidade e inovação ajudam a conquistar os mercados. Cerveja kombucha. Como é que deve ser isso, hein? Uma cerveja kombucha. Cachaça kombucha, tá legal. A cerveja kombucha, enfim, sei lá, o novo paladar, hein? Queijo maturado e doce de leite produzido com leite da própria fazenda são alguns dos sabores que o sul catarinense leva ao Startup Summit 2026 em Florianópolis. Esses produtos representam três negócios que encontraram na combinação entre tradição, inovação e identidade regional uma forma de conquistar reconhecimento e ampliar a presença no mercado. Termina hoje, inclusive, o Summit, né? Lá no Centro-Sul, Startup Summit, que reúne aí os startups, empreendedores, investidores, empresas e profissionais ligadas à inovação. Inclusive, a gerência regional sul do Sebrae de Santa Catarina participa da programação com 10 startups, cases e ecossistemas locais de inovação e finalistas do prêmio Sebrae Miller de negócios e ações voltadas à educação empreendedora. Aqui da frente da emissora saiu daqui uma delegação para esse encontro lá em Florianópolis. Eu observei aqui o pessoal se reunindo, jovens aqui, né? Com novas ideias, enfim, e acho que bastante interessante. Esse projeto de alimentos e bebidas mostra que a inovação não está apenas na criação de uma nova tecnologia, né? Ela também aparece quando o empreendedor olha para aquilo que tem ao seu redor e reconhece o valor, transforma numa matéria-prima em produto e constrói uma marca capaz de competir em diferentes mercados, segundo destacou o gerente regional sul do Sebrae de Santa Catarina, João Alexandre Guzzi. O Prêmio Sebrae Mulher de Negócios também reconheceu empreendedoras catarinenses durante esse Startup Summit. Vencedoras nas categorias MEI, Pequenos Negócios, Ciência e Tecnologia, Negócios Internacionais e Produtor Rural e Artesanato foram anunciadas na última quarta-feira. 5 mulheres que transformaram ideias em conhecimento e diferentes realidades de negócios foram reconhecidas ontem, inclusive, né, como vencedoras estaduais do Prêmio Sebrae Mulher de Negócios, né? A cerimônia ocorreu durante o Startup Summit em Florianópolis, um dos maiores eventos de inovação da América Latina. As primeiras colocadas foram Cleuse Pereira Soares, da Morro Silício Tech, na categoria MEI, Franchising, Bevenuti Excel, da Ohana Destilaria e em Pequenos Negócios, Ângela Zata, da Flash Reader e em Ciência e Tecnologia, e Gabriela Fratini, Yellow Panda, e em Negócios Internacionais, e ainda Samira Martins Pereira, do Sítio Meu Lugar, em produtora rural e artesanato. Além delas, também foram reconhecidas as segundas e terceiras colocadas de cada categoria. 9h29, não conseguimos o contato com a secretária Dani Biff, ela estava numa reunião, era previsto isso, mas a informação é bem simples, bem importante, porque a Secretaria de Saúde de Araranguá programou para o Dino Parque, no domingo, no final de semana, o dia D de vacinação. Mas, como em outros municípios também, essa vacinação estava prevista e alguns municípios cancelaram, aqui em Araranguá também a Secretaria de Saúde cancelou devido à previsão de muita chuva. Então, não haveria essa condição de realizar essa campanha. Então, as pessoas devem procurar depois os postos de saúde e, possivelmente, no outro final de semana, né, essa campanha poderá voltar, porque, infelizmente, neste final de semana não será possível. 9h30, nós vamos para o intervalo. Depois do intervalo, tem informação de polícia com Jairo Silva e tem a transição para o Estúdio 95 com Lucas Casagrande. Voltaremos em seguida.
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6: 9:44, vamos à informação de polícia, Jairo Silva.
7: Olha, pois não, Saulo, o princípio de incêndio em restaurante na Uruçanguinha mobiliza bombeiros, era uma cantina, na verdade. Um princípio de incêndio em uma cantina, um restaurante, durante a noite de ontem, quinta-feira, é localizada na Avenida Getúlio Vargas, no bairro Uruçanguinha, aqui em Araranguá, mobilizou o corpo de bombeiros aqui da cidade. Foi por volta de 23:45, a guarnição de combate a incêndio foi acionada e se dirigiu para a área da ocorrência. No local foi constatado um princípio de incêndio na chaminé, de um fogão a lenha. Segundo o relato do proprietário, a chaminé, especificamente em seu sistema de exaustão, apresentava problemas. Após o encerramento, então, das atividades do estabelecimento, quando se preparava para deixar o local, o mesmo percebeu a presença de fumaça proveniente da chaminé. Diante da situação, o proprietário e os funcionários do estabelecimento realizaram um combate inicial utilizando extintores de incêndio e água, conseguindo cessar o aquecimento e controlar o princípio de incêndio antes da chegada dos bombeiros. De acordo com a guarnição, parte da chaminé, inclusive, teria um desvio pelo interior da edificação, pelo interior do restaurante, passando pela parte superior do estabelecimento, onde existem elementos construtivos em madeira. A tal situação apresentava risco de propagação do incêndio para a edificação, sendo que, conforme observado no local, a intervenção inicial do proprietário e dos funcionários foi fundamental para controlar a ocorrência.
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0: 9:49, o Lucas Casagrande já está ao meu lado para trazer agora a pauta para o Estúdio 95 de hoje.
1: No programa de hoje, Saulo, eu vou conversar com a secretária de Educação de Balneário Rui do Silva, Daiane Leonardelli, para a gente falar sobre o desfile de 7 de setembro em Balneário Rui do Silva, e também vou receber a Isabela Longaretti Costa, ela vem acompanhada dos seus pais, o Leonardo Lima Correia e a Fabiana Longaretti Costa. A Isabela é aluna da Rede Municipal de Maracajá e ela é finalista do Santa Catarina Canta, que é um festival de música que tem, né, no estado. E ela é a finalista aqui da região e vai para Florianópolis fazer essa apresentação. A gente já tem o atual campeão, né, que é o Andrews Rodrigues aqui de Meleiro. E a Isabela agora segue com essa responsabilidade, né, de representar aqui a região na final do Santa Catarina Canta.
0: Muito bem, o Lucas assume a partir de agora. Volto às 18h30 na conversa do dia. Bom trabalho.
1: Dando sequência, então, à nossa programação, nós vamos agora ao Notícia da Hora com o Gregório Silveira. Qual será o seu destaque, Gregório? Bom dia.
2: Olá, Lucas. Muito bom dia. Desemprego cai para 5,3%, o menor para o trimestre terminado em julho.
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2: A taxa de desemprego no trimestre terminado em julho ficou em 5,3%. O resultado representa o menor patamar para esse período de 3 meses de toda a série histórica da Pesquisa Nacional por Amostra de Domicílio, PNAD Contínua, iniciada em 2012. No trimestre anterior, terminado em abril, a taxa era de 5,8%, já no mesmo período do ano passado, 5,6%. Os dados foram divulgados nesta quinta-feira pelo Instituto Brasileiro de Geografia e Estatística. Eu sou Gregório Silveira e esse foi o Notícia da Hora.
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18: 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Nós voltamos à tarde na programação da sua Araranguá FM pra 95.5. Repórter Jairo Silva.
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0: Muito bem, agora são 10 horas e 10 minutos, 10 e 10, a temperatura neste momento está na marca dos 22 graus. Muito bom dia, estamos começando o programa nesta manhã de sexta-feira, dia 28 de agosto de 2026. Muito obrigado pelo carinho da sua companhia, muito obrigado pela sua audiência, já de forma antecipada, muito obrigado também a você que vai participar aqui do programa. A gente lembra sempre que você acompanha toda a programação da Rádio Araranguá pelo FM 95,5, rádio do seu carro, rádio da sua casa, do seu local de trabalho, onde você estiver sempre acompanhando a programação aqui da Rádio Araranguá, mas é claro que você tem à sua disposição as nossas demais plataformas. Nós estamos ao vivo também lá no nosso portal, no www.radioararanguá.com.br. Pelo nosso portal você nos acompanha ao vivo e em qualquer lugar do mundo e fica sempre bem informado sobre tudo aquilo que acontece aqui em Araranguá e em toda a nossa região. São destaques de agora lá no nosso portal. Defesa Civil de Araranguá reforça preparação para a chuva intensa e alerta sobre possíveis alagamentos. Chuva se intensifica no fim de semana com maior atenção entre domingo e segunda no sul de Santa Catarina. Princípio de incêndio em restaurante na Uruçanguinha mobiliza bombeiros. São informações que você confere em destaque agora lá no nosso portal no www.radioararanguá.com.br. 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E lá você vai encontrar a nossa live, né? O programa ao vivo em áudio e vídeo. E aí você vai acompanhar, vai assistir ao programa e, claro, vai participar também, né? Vai mandar lá a sua mensagem, vai mandar a sua participação, que ela é tão importante em toda a programação aqui da 95.5. À sua disposição também o nosso WhatsApp, que é o 98808-4667. 98808-4667 é o nosso WhatsApp. Adiciona aí os seus contatos para você interagir com toda a nossa programação. Tem também o nosso Instagram, que é o arroba Rádio Araranguá, o nosso telefone, que é o 35240137. Enfim, canais de interação para você participar, para você interagir, são que não faltam aqui na programação da 95.5. Os trabalhos técnicos do programa desta manhã de sexta-feira estão a cargo de Miguel Hells. Começa o programa. Já tratou desse assunto ontem aqui com Araranguá, mas agora vamos falar também sobre Balneário Arroio do Silva. Desfile cívico. Nós estamos no fim do mês de agosto, estamos aí a 10 dias, vai, do 7 de setembro, né, do feriado de 7 de setembro, com o desfile cívico. E os municípios, obviamente, estão organizando os seus desfiles cívicos, não é diferente de Balneário Arroio do Silva. Secretária de Educação, secretária Daiane Leonardelli, como é que o município se prepara para esse 7 de setembro? Qual é a organização do município? Quando? O horário? O local? Enfim, da realização desse desfile também tradicional em Balneário Rui do Silva. Bom dia.
1: Bom dia, Lucas. Bom dia a todos os ouvintes da Rádio Araranguá. Então, já estamos respirando 7 de setembro, né? Uma contagem regressiva para o nosso desfile. O nosso desfile aqui no Arroio já é tradicional. Ele acontece no período da tarde, né, do dia 7 mesmo, vai ser na segunda-feira do dia 7 de setembro, a partir das 14 horas. A única coisa que nós vamos mudar esse ano vai ser o local do palco, que vai ficar uma quadra antes da prefeitura, para que a gente possa fazer a finalização ali em frente realmente à prefeitura. Temos 4 pelotões a mais, um total de 40 pelotões. Nossa. E vamos contar com a participação de 6 fanfarras, né, 4 visitantes e 2 aqui do município.
0: Sim. Esses 40 pelotões, como é que eles são divididos? São 40 entidades, então, que vão desfilar?
1: E isso, nós teremos 40 pelotões de entidades, contamos com várias entidades aqui do município.

0: município, com todas as nossas escolas, né, tanto da rede municipal quanto da rede estadual e da rede privada também. Teremos algumas associações, o pessoal ali dos piquetes da Semana Farroupilha, várias entidades, vários projetos sociais também. É um desfile aberto a todos.
1: Não. Até porque estaremos em meio à Semana Farroupilha, né, secretária?
0: Estaremos, né, beirando já a Semana Farroupilha, então a gente praticamente já emenda, né,
1: É.
0: o desfile com a Semana Farroupilha, mas teremos a participação de todos ali.
1: Sim. E aí, obviamente, o pessoal vem da praia em direção a Araranguá, né? Nesse sentido do desfile, né?
0: Exatamente, o desfile começa ali na Avenida Florianópolis, né, na altura da Avenida na Rua Guanabara, que é a rua do posto de saúde da delegacia. Aí ele vem sentido a prefeitura, o palco vai ficar uma quadra antes da prefeitura e o desfile vai encerrar em frente à prefeitura, ali na Avenida Cantuário da Câmara de Vereadores. Ali a
1: Sim.
0: gente encerra o desfile.
1: Ali o pessoal desmobiliza, né, para
0: Isso, já fizemos toda a logística também, já fizemos reunião com o Departamento de Trânsito, com a PM, para poder organizar também, né, todo o trânsito, o fechamento do trânsito, para não causar nenhum transtorno no dia do desfile.
1: Sim. Secretária, transporte, né, durante o dia, enfim, para o pessoal poder vir até o desfile ou voltar para a sua residência, como é que vocês estão organizando essa questão de logística para as pessoas irem até o desfile?
0: Nós fazemos o transporte, né, em todo o município, então começamos lá da Alagoinha, né, sentido sul, e começamos aqui também no sentido norte, lá do bairro da Meta. Nós temos o transporte para todos os alunos e todos os participantes, as famílias, os clubes de mães, todos que vão participar do desfile também, a gente vai estar fazendo esse transporte.
1: Sim. Tema, o que que o município trabalha, né, nesse desfile de 7 de setembro, que o município apresenta e o que que as escolas trazem para esse desfile, secretária?
0: Nas unidades escolares trazemos todos os projetos desenvolvidos na unidade no ano, né? E trabalhamos o desfile cívico de uma maneira geral, né? O amor à pátria, a importância da independência do nosso país. E nas unidades a gente traz todos os projetos desenvolvidos no decorrer do ano.
1: É, isso é legal porque é uma oportunidade do cidadão que não está dentro da escola, porque obviamente escola é lugar para criança e para professor, né? É, mas dele ver o que que acontece lá dentro, né? Quais são os projetos, o que que as crianças fazem nesse período que ficam dentro da escola, né?
0: Exatamente. Bastante gente costuma me procurar depois do desfile para relatar justamente isso, Lucas. Ah, eu não tinha noção de que a escola fazia tantos projetos, ou que a unidade era tão grande com tantos alunos e tantos profissionais. Então, geralmente as pessoas se impressionam bastante com isso, né? Porque é o momento deles visualizar realmente aquilo que a gente trabalha nas unidades e principalmente quantas pessoas trabalham para que a gente possa manter a educação, né?
1: É isso, né? Que o pessoal tem que conhecer, né? Porque conhecer acho que é importante para valorizar também, né, secretária?
0: Exatamente. É importante a gente saber a realidade, né, para que a gente possa dar valor, porque quem vê de fora às vezes é tão fácil, né? É só uma turma, é só uma sala de aula, mas não, o contexto de maneira geral, ele é bem amplo, né? E envolve bastante pessoas e vários projetos.
1: Secretária, com relação à questão das fanfarras, né? A senhora colocou quatro fanfarras do município e duas visitantes. Chama atenção o número de fanfarras no Arroio, né?
0: Não, é o
1: Ao
0: inverso. São
1: invés?
0: quatro
1: Ah, tá.
0: fanfarras visitantes e duas do
1: Ah, bom.
0: município,
1: Ah, bom.
0: tá? Nós temos uma fanfarra municipal, regida pelo professor Rafael, e nós temos a fanfarra também do Serviço de Convivência e Fortalecimento de
1: Ah, sim.
0: Vínculo ali do CRAS.
1: Ah,
0: São
1: sim.
0: duas.
1: Não, eu tinha me espantado com quatro, né? Aí,
0: Não, são quatro
1: uau.
0: visitantes.
1: Aí o pessoal acaba indo pra. Bom, é uma época em que quem toca em banda marcial e fanfarra vai trabalhar bastante, né?
0: Trabalha bastante, né? Esse ano a gente não tem mais o Paulo, né, à frente da nossa fanfarra. O ano passado o professor Rafael também já trabalhou com o Paulo, ajudou o Paulo, então esse ano ele assumiu a nossa fanfarra. Inclusive na quarta-feira dessa semana eu e o prefeito estivemos ali visitando o ensaio deles e eles estão fazendo um trabalho fantástico. Eu fiquei encantada.
1: Legal, legal. É um trabalho bacana. E o pessoal, obviamente, além da apresentação no 7 de setembro do Arroio do Silva, vai também fazer outras apresentações, né?
0: Sim, eles vão se apresentar lá no desfile da Santa Rosa, no período da manhã, no dia 7. E a gente também está pensando, vendo a possibilidade dele se apresentar na chegada do Papai Noel aqui no encerramento do
1: Ah,
0: nosso ano letivo.
1: que legal. É, o Arroio já faz à tarde porque acaba tendo essa possibilidade, né, das fanfarras irem para outros lugares e de outras fanfarras também virem para o Arroio, né?
0: Todo mundo comenta que fica muito encantado com o nosso desfile, com a quantidade de fanfarras, né? Porque é um município que não é tão grande assim. E a gente já tem, o desfile já é tradicional no período da tarde justamente para isso, porque a gente consegue a participação do exército, a gente consegue várias fanfarras visitantes. Aí tem alguns municípios que também estão começando a trocar agora, né? Do período da manhã para o período da tarde, justamente com essa ideia também.
1: Tá aumentando a concorrência.
0: Tá aumentando a concorrência. Esse ano a gente não vai receber a fanfarra do Meledo, da fanfarra da Escola da Sapiranga, porque eles trocaram o horário do desfile deles lá.
1: Ah, então estarão nas suas cidades. O exército vem ao Arroio do Silva novamente?
0: Vem, o exército vem, e esse ano a gente vai ter um pelotão também da PM.
1: Uhum.
0: A gente não costuma ter, né, o pelotão da PM, mas o comandante vai enviar um grupo que está se formando e vai vir participar do nosso desfile. Fiquei muito contente com essa novidade também deste ano.
1: São as forças militares, até porque faz parte, né, imagino que daquilo que as crianças trabalham também, essa questão cívica e essa questão, né, do militarismo dentro dessa história do país, né? Então acho que ter a presença dos militares é importante, né?
0: É importante. Então a gente vai ter, o primeiro pelotão vai ser o exército, depois a gente tem a PM e os bombeiros.
1: Legal. Ainda há espaço para que outras entidades queiram se apresentar, enfim, participar? Como é que faz, secretária?
0: Eu acho que até hoje a gente ainda consegue, é só procurar a Carla aqui na Secretaria de Educação, né, encaminhar já todo o release, toda a documentação, que a gente consegue dar um jeitinho ainda.
1: Sim. Nesses 40 pelotões, a expectativa de quantas pessoas desfilando?
0: Ai, Lucas, a gente não fez esse levantamento ainda, né, mas a estimativa que a gente já fez do ano passado é mais de 1.000 pessoas.
1: Nossa, mas é um grande desfile, né?
0: É um grande desfile.
1: Um desfile que acaba envolvendo a cidade inteira, né? Porque aí vem a criança, vem o pai, vem a mãe pra assistir, vem o avô, a avó, enfim. As entidades também acabam fazendo esse movimento, né?
0: Isso, eles querem participar do desfile da escola, querem participar do departamento de esporte, lá do projeto que eles participam de jiu-jitsu. Então, vem a família, vem os pais, os avós, os tios, né? Todo mundo pra prestigiar. Um evento bem família mesmo, né?
1: Legal. Secretária, após o desfile, sequência de calendário de ano letivo.
0: Nós trabalhamos um desfile no dia 7, né? No dia 8 a rede municipal de educação não trabalha, depois a gente já foca, né, na semana Farroupilha, iniciamos com a semana, depois vamos para a semana da criança, depois temos a semana da conscientização da consciência negra ali em novembro, e vamos para o encerramento do ano letivo. Uhum. Passa tudo muito rápido, né?
1: Quando a gente vai falando assim, parece que não tem tempo para fazer tudo isso, né?
0: Eu brinco sempre aqui que termina o desfile de 7 de setembro, eu já estou escutando o sininho do Papai Noel chegando já.
1: não deixa de ser, até porque, por exemplo, a própria fanfarra, né? Se ela vai realmente se apresentar na chegada do Papai Noel, a pessoa já tem que virar a chave e virar o ensaio, né?
0: O professor Rafael já vai virar a chave, já vai começar com músicas natalinas.
1: Vai mudar a apresentação da fanfarra municipal. Na Semana Farroupilha, qual vai ser a participação da Secretaria de Educação?
0: Nós vamos ter a apresentação de todas as escolas. Cada unidade escolar vai ter uma apresentação em uma noite. E depois, na chegada do Papai Noel, nós vamos ter a apresentação de todas as creches. Uma apresentação de cada creche. A gente fez essa divisão, né? As escolas, o ensino fundamental fica com a Farroupilha e a educação infantil fica com a chegada do Papai Noel.
1: Legal. E aí depois, obviamente, é fim de ano, aí já é encerramento, enfim, é conselho de classe, aí é aquele fim de ano tradicional de escolas, né?
0: Isso, tradicional de escola, mas a secretaria em outubro já está respirando 2027, né?
1: Ah, sim, já.
0: Porque outubro a gente já tem que montar calendário, planejamento, então outubro a gente já começa a organizar tudo para o ano letivo de 2027.
1: Quando abre esse planejamento, secretária, como é que fica a questão de vagas, né? A gente sabe dessa questão, dessa particularidade do Arroio com relação a aluno que chega muito depois do início do ano letivo e aluno que vai embora também, né, depois do ano letivo. Como é que planeja isso?
0: A gente faz o período de rematrículas, né, a gente já inicia as rematrículas em outubro, para início de novembro, daí depois que a gente faz todas as rematrículas, a gente faz as transferências internas, né, de uma unidade que gostaria de mudar para outra, enfim, a gente faz todas essas transferências internas, para depois a gente abrir matrículas novas no mês de novembro. Não. O grande problema nosso aqui do município, Lucas, é que no mês de novembro, até ali pelo dia 20 de novembro, já começa a chegar gente vindo de fora que quer vaga para esse ano letivo.
1: Nossa, mas aí para esse ano, como é que encerra o ano?
0: Então, Então, assim, há 15 dias do término do ano letivo, tem pessoas querendo, chegando aqui e querendo vaga. E nem sempre eles estão com o histórico completo, sabe? Então, vem com notas muito baixas, com índice de presença muito baixo, que pode caracterizar uma retenção por pouca presença, né? Por não conseguir atingir os 85% de presença. Então, é um problema muito, muito corriqueiro nosso aqui do município.
1: Sim. Isso prejudica, por exemplo, a nota do IDEB do Arroio?
0: Prejudica. Até a nota do IDEB nossa foi tivemos um salto muito grande, né? A gente teve um ponto inteiro de crescimento. Foi uma vitória muito grande. Foi um trabalho em conjunto, né? Ninguém consegue nada sozinho.
1: Claro.
0: Mas até levei para a reunião nossa do colegiado de educação essa nossa característica muito nossa, né, do Balneário Gaivota aqui do lado, porque 2 dias antes da avaliação a gente está recebendo alunos de fora.
1: É,
0: E
1: aí
0: nem
1: não.
0: sempre os alunos vêm com notas boas, né, Lucas? Então, isso acaba atrapalhando sempre os nossos índices, né? Mas faz parte da nossa realidade, temos que enfrentar isso.
1: E aí, especialmente nessa questão do IDEB, né? Não, isso acaba prejudicando a avaliação do trabalho na secretaria, porque, querendo ou não, a nota. Ela acaba sendo, né, o resultado dessa avaliação, mas tem um prejuízo também que ele é financeiro, porque é o IDEB quem define, por exemplo, a questão da distribuição de verbas para a secretaria, né?
0: Sim, é um aluno que faz avaliação no nosso município, mas é um aluno que não é nosso da rede,
1: É
0: né?
1: isso.
0: Então a gente tem um agravante. Até quando o Tribunal de Contas estava estudando para começar a fazer as avaliações do SEASC, do Estado, isso foi uma característica nossa que nós falamos muito sobre isso, sobre o peso do aluno que está com a gente na rede desde o primeiro aninho, deveria ser diferente do peso do aluno que recém chegou. Né? Então, no nacional, né, no Saeb, essa fórmula ainda não existe, mas eles se comprometeram em estudar para fazer isso na avaliação do Estado, porque é uma característica muito nossa dos municípios litorâneos, e tem bastante município litorâneo aqui no Estado, né?
1: Sim. Na verdade, o IDEB, né, na forma como ele é feito, ele precisa evoluir, né? Uma avaliação a
0: Precisa.
1: cada 2, 3 anos é muito distante uma da outra, né? É óbvio que o município pode ter a responsabilidade de fazer avaliações dentro desse período, avaliações próprias, mas é muito distante para definir, né, como vai ser feito o investimento, como vai ser feita essa divisão dos recursos para a educação, né?
0: Eu tenho uma visão um pouco diferente, às vezes, das minhas colegas em relação a isso, porque eu tenho o entendimento de que o resultado é muito importante, ele vai impactar diretamente no, na, na, na, na parte financeira, né, do município, mas a gente tem que combater realmente a defasagem na aprendizagem. E não adianta eu querer mascarar um ano, né? Esse ano é o quinto ano, o ano que vem, no caso, é o quinto ano que vai aprender. Mas não adianta eu trabalhar só o quinto ano, eu tenho que trabalhar lá na base, eu tenho que trabalhar já desde o primeiro para a gente realmente recompor a aprendizagem para fazer isso a longo prazo. Então, a gente faz um trabalho aqui no município de recomposição da aprendizagem desde o primeiro ano.
1: Sim. E a gente tem, né, especialmente no período pós-pandemia, né? Aquela geração que passou durante a pandemia com aulas virtuais e com aulas via grupo de WhatsApp, enfim, aquilo de fato prejudicou a aprendizagem de muitos alunos,
0: Exatamente, eu estive fazendo um estudo, né, aqui com o meu
1: né?
0: pessoal da secretaria, com a minha equipe técnica, e nós estávamos conversando justamente isso. Os alunos que fizeram o Saeb o ano passado são os alunos que começaram comigo, no caso, né, na minha gestão de 2021, de pandemia. Então, é os alunos que lá em 2021 estavam no primeiro aninho.
1: É.
0: Então, a gente está vendo realmente o prejuízo que causou a pandemia.
1: Sim. É,
0: Que são esses alunos que enfrentaram a pandemia ali no pré-2, né, com 5 anos.
1: embora eles tenham tido um bom resultado, né? Embora eles tenham conseguido ter esse bom resultado, mas obviamente que aí há um trabalho posterior da pandemia para fazer essa recomposição, né?
0: E daí assim, ó, não existe uma fórmula mágica, né, Lucas? Nós temos 95% da nossa rede é efetiva. Então, nosso quadro é todo efetivo, nós temos o salário, né? É um dos melhores salários da MESC. Então, a gente tem que ter resultado.
1: É isso, né? Se há um investimento, tem que ter essa qualidade.
0: Tem
1: Sete
0: que ter esse resultado.
1: de setembro, então, a partir de que hora, secretária?
0: O desfile inicia a partir das 14 horas e vamos iniciar o transporte a partir das 13, né, nas localidades. As escolas vão estar colocando nos grupos de pais os horários e as rotas do ônibus. Vamos transportar todo sentido a Avenida Santa Catarina e a Florianópolis, que começa a nossa concentração, e são todos convidados para o nosso desfile de 7 de setembro.
1: Secretária Daiane Leonardelli, obrigado pela participação aqui no programa. Um abraço.
0: Eu que agradeço, Lucas. Um abraço.
1: Secretária de Educação, Daiane Leonardelli, conversando conosco, falando sobre o desfile de 7 de setembro. Depois a gente abre, obviamente, para tratar de outros assuntos referentes aqui à educação do município de Balneário Arroio do Silva. São 10h29, a Prefeitura de Turvo vai lançar o projeto Turvo Conecta Saúde. A Prefeitura, através, obviamente, né, da Secretaria Municipal de Saúde, vai realizar na próxima segunda-feira, dia 31, às 15 horas, na sala de reuniões da Prefeitura, o lançamento da telemedicina, uma nova ferramenta que vai ampliar o acesso à saúde e aproximar o cidadão dos serviços de atendimento. Então, segunda-feira, 15 horas, lá em Turvo, Secretaria Municipal de Saúde, vai apresentar o seu projeto de telesaúde, que é o Turvo Conecta Saúde. Lançamento aí na próxima segunda-feira. Então, é mais um município, né? Que Meleiro, recentemente, né, passou a utilizar um aplicativo, acabou mudando, né, esse projeto de... Não vou nem dizer de telemedicina, no caso de Meleiro, porque ainda não, vai chegar, mas ainda não está. Nesse projeto, Araranguá, da mesma forma, também fez uma mudança aqui para que o atendimento possa ser facilitado via WhatsApp, enfim, para ter esse contato com o cidadão, né, utilizando a tecnologia que a gente tem disponível hoje, né, para o cidadão. Então, são os municípios, né, aqui da nossa região desenvolvendo, né, esse trabalho novo, fazendo essa movimentação no sentido de buscar melhorar esse contato, né, essa conversa com o cidadão. Um abraço aqui para o Luiz Antônio Santos, que está acompanhando aqui a programação da Rádio Araranguá. 10 horas e 31 minutos, nós vamos ao intervalo. A gente volta já.
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5: Muito bem, agora são 10 horas e 37 minutos. 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
2: Agora são 10 horas e 47 minutos, 10 e 47, a temperatura neste momento está na casa dos 22 graus. Vamos em frente com o programa nesta manhã de sexta-feira. O povo está só pelo final de semana, né, gente? Vamos lá, vamos em frente aqui com o programa. Estou recebendo aqui do Sandrinho Ramos informação de que o pessoal da ADEAR realizou hoje uma visita ao prefeito César para uma reunião de alinhamento sobre importantes demandas da entidade. Durante o encontro foram discutidos assuntos relacionados aos projetos sociais desenvolvidos pela ADEAR, parcerias institucionais e demandas voltadas às pessoas com deficiência aqui no município. Também esteve presente na pauta a situação do terreno urbano da instituição e os encaminhamentos necessários para a elaboração de um projeto de uma nova sede. A iniciativa é fundamental para avançar na estruturação do projeto e possibilitar a busca por recursos, emendas parlamentares, editais e futuras parcerias que contribuam para a execução da obra. A prefeitura também se colocou à disposição para colaborar com a documentação referente ao terreno, com os encaminhamentos necessários para viabilizar o projeto da nova sede. Durante a reunião, a equipe da ADEAR também reforçou o convite para um café colonial da entidade que será realizado neste domingo, dia 30, às 15 horas, no Grêmio Fronteira. 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

0: ministro aqui, né, prefeito César, presente na reunião, pessoal aqui da ADAR também, o vereador Evandro Conceição, a secretária Fernanda, né, secretária de Planejamento do município, também o arquiteto Nelson Proman, pessoas que estavam aí presentes nesta reunião com o prefeito municipal. César. São 11h49, nós vamos agora ao Notícia da Hora com o Gregório Silveira. E no próximo bloco aqui do programa a gente vai contar um pouquinho, né, da história, falar um pouquinho com a Isabela Longaretti Costa. A Isabela, uma jovem aluna da rede municipal de Maracajá e que é finalista do Festival Santa Catarina Canta. A gente vai contar um pouquinho dessa história no próximo bloco do programa, mas antes tem o Notícia da Hora com o Gregório Silveira. Qual será o seu destaque?
1: Olá, Lucas. Novamente, muito bom dia. Nova diretriz muda tratamento de tireoide na gestante.
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1: Gestantes com anticorpos contra a tireoide positiva anti-TPO e com funcionamento normal de tireoide não devem mais usar medicamentos hormonais. Três grandes estudos recentes comprovaram que o tratamento preventivo nesses casos não reduz o risco de abortamento ou parto prematuro. A partir dessas informações, a Sociedade Brasileira de Endocrinologia da Federação Brasileira das Associações de Ginecologia e Obstetrícia mudaram as recomendações aos médicos para diagnóstico, tratamento e cuidados de alteração da tireoide na gestão. As novas orientações têm como base a diretriz publicada pela associação em junho desse ano, quase uma década desde a publicação das diretrizes anteriores em 2017. Eu sou Gregório Silveira e esse foi o Notícia da Hora.
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0: bem, agora são 11 horas e 7 minutos, 11 e 7, a temperatura neste momento na marca dos 22 graus. Vamos em frente com o programa na manhã desta sexta-feira aqui na programação da Rádio Araranguá. Interagir aqui com os nossos ouvintes, conosco a Sandra da Silva, deixando aqui a sua mensagem de bom dia para a Sandra. Obrigado pela participação, o Gerson Cruz também está conosco, dizendo que está ligadinho aqui na Melhor, na 95.5, um abraço para o Gerson aqui na Uruçanguinha, obrigado pela audiência. E a Gorete da Silva está lá no YouTube também, viu gente, no YouTube você também pode interagir aqui com a nossa programação, pode participar, mandar suas mensagens, sua participação é sempre fundamental em toda a programação aqui da Rádio Araranguá. Olha, o Estado tem realizado, e já está né, na sua segunda edição, o Festival de Música Santa Catarina Canta. O festival ele é realizado em todas as regiões do Estado e aí ele culmina né, com uma apresentação final que acontece sempre lá na capital do Estado, enfim, com toda a estrutura necessária. No ano passado, o campeão do Santa Catarina Canta, nós temos um dos campeões aqui da região, que é o Andrews Rodrigues, aqui de Meleiro, né, que foi o campeão do ano passado. E o representante da região nesta edição é a Isabela Longarete Costa, que está aqui no estúdio da Rádio Araranguá conosco. Bom dia, Isabela, tudo bem?
1: Bom dia, tudo bem.
0: Isabela está aqui acompanhada dos seus pais, o Leonardo Lima Correia. Bom dia, tudo bem?
2: Tudo bem.
0: E a Fabiana Longarete Costa. Bom dia, tudo bem?
3: Bom dia, tudo bem.
0: Isabela, vamos contar um pouquinho dessa história. Como é que surgiu

0: aconteceu. A gente ensaiou a música, chegamos lá, eu cantei.
1: Qual foi a música?
0: É, Ouvi Dizer, do Melim.
1: Canta um pedacinho pra gente? Não, nós vamos explorar um pouquinho hoje, é sexta-feira.
0: Quer que toque também?
1: Claro, claro.
0: Eu não lembro.
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1: Faz a capela? Então vamos lá.
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1: Muito bem, então um pedacinho da música que você cantou aqui na etapa de Araranguá.
0: Sim.
1: O porquê da escolha dessa música?
0: Eu não sei, tipo, foi do nada, assim, eu só tinha gravado um vídeo quando eu tava sozinha. E eu mostrei pro meu professor de música e ele falou, pode ser essa. Eu cantei e acabei passando pra etapa de Criciúma.
1: Uhum.
0: E nessa etapa de Criciúma eu cantei a música Além do Rio Azul, da Júlia Vitória.
1: Uhum.
0: Aí também aconteceu, sou finalista agora. E é isso.
1: Tem a música, sai a música da Ana Júlia?
0: Da Júlia Vitória.
1: Da Júlia Vitória? Como é que é a música?
0: É, também não sei tocar.
1: Ah, vai na capela, não tem problema.
0: Ai,

0: Moraes.
1: Legal, então é a música que ela cantou aqui numa etapa regional que aconteceu em Criciúma. Ô mãe, ela contou que gravou um vídeo e aí, né, foi desse vídeo que veio a ideia de inscrevê-la. Como é que isso aconteceu?
0: Na verdade, o que, que aconteceu? O ano passado, o professor dela se inscreveu e ele chegou na semifinal, não me lembro, mas ele não foi para a final. Enfim, o Isaías da Notas Livres, que é o professor dela, de violão. E ele dizia assim, o ano que vem é a Bela, que ele chama ela de Bela. O ano que vem é a Bela, Fábio, nós vamos escrever a Bela e vamos escrever a Bela. Eu disse, ah, Isaías, mas ela é muito novinha, porque ela tem 12 anos, recém fez 12 anos, né? Não, mas ela vai estar na idade, o ano que vem é ela. E aí um dia a gente foi na aula, que a gente vem toda semana pra cá, na segunda-feira, da Isabela escolheu a música, já saiu a inscrição, já fez a inscrição.
1: Já botou pressão.
0: Não, eu tenho uma música assim que eu fiz lá em casa, vamos ver se dá, né? Aí entraram lá pro estúdio dele e já gravaram o vídeo. Daí ele me mandou, tinha que postar o vídeo no YouTube, eu não sou nada assim...
1: tecnológica.
0: Internética, né? Daí vai eu lá criar um canal no YouTube para postar o vídeo dela. Porque lá na inscrição pediu um link do YouTube.
1: Sim.
0: Aí gravamos o vídeo assim, meio que assim, né?
2: Bem caseiro.
1: Sem pretensão?
0: Sem pretensão, porque a gente até nem esperava. E aí ela foi selecionada na etapa do vídeo, porque começa com um vídeo. Começa com um vídeo. Eles fazem ali a seleção dos vídeos, não sei quantos tinha, mas eu acredito que tinha bastante. E aí ela foi então para a etapa de audição de ao vivo, que foi em Araranguá, foi ali no Centro Multiuso. E ela levou a mesma música. Ela não quis outra música. A música foi a escolha dela. Como dizer, ela foi uma música do nada. Simplesmente ela escolheu aquela, não foi nem pensado assim música para ela cantar ali. Não, vou fazer a mesma e tudo bem. E ela foi, e a gente ficou ali, daí até no dia ela disse, ai, será? Será? Se agora. Seja o que Deus quiser, né? Vamos colocar Deus na frente e é Deus que está trabalhando. E daí ela passou, daí foi aquela festa. Foi aquela festa. Se agora vamos preparar outra música para
1: a regional.
0: Né? Essa etapa de Criciúma, né? Que é a semifinal. Eu já tenho a música.
1: Ah, mudou daí?
0: Eu já tenho a música, eu já sei a música. Que música, Isabela? Além do Rio Azul. Mas a gente canta na igreja, né?
1: Sim.
0: Não tocamos nada, só ela que toca. A gente só canta, eu mesmo só acompanho. Aí...
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0: É, faz mímica, eu faço mímica. Aí escolheu uma versão que era só no piano. Bem difícil. Não usou nada daquela banda toda, porque tem uma banda muito bonita, né? Foi só no piano, corajosa. E treinou e ficou aquela coisa linda. Não sei se tu chegou a assistir o vídeo que eu tinha enviado.
1: O pessoal que tá em casa vai lembrar, a Isabela e o pai estiveram na Câmara de Vereadores.
2: Isso.
1: Em Maracajá. E a gente reproduziu o vídeo no dia que eles estiveram, né, no dia posterior que vocês estiveram lá na Câmara, a gente reproduziu o vídeo aqui.
0: Então a gente não chegou a assistir.
1: A gente acompanha sempre as sessões da Câmara. E reproduzimos o vídeo e boa parte daquela manifestação que vocês fizeram lá naquele dia, destacando, né? Porque na verdade, assim, para a cidade ter um finalista é algo para a cidade se orgulhar, né?
0: Sim, sim, claro.
1: É algo que a cidade tem que se orgulhar, enfim. Embora tenha um trabalho da família, né? De acompanhar, enfim, mas é um talento que é da terra, né? É um talento que é da terra, foi muito justa aquela participação. Ô pai, quando passou para a etapa regional? O sentimento do pai, assim?
2: Ah, orgulho. Porque para nós, desde o início, foi uma grande surpresa, né? A ideia dela participar surgiu do professor. Né? Nós, até ele participar daquele festival ali, nós não tínhamos conhecimento do festival. O festival esse ano é a terceira edição, né? Então ele deu ali para a ideia de inscrever ela e nós topamos. Falei, vamos lá. A gente acredita no potencial dela. E lembrando, Lucas, que a Isabela, ela faz aula de violão. Né? A Isabela, ela não faz técnica vocal, ela não tem aula de canto. Né? Ela está se aperfeiçoando ele.
1: Ela não tem ou ela não tinha?
2: Não, ela não tem.
1: Depois disso tudo, ela não tem ainda.
2: Ela não tem. A Isabela faz aula de violão. Né? Lógico que nas aulas que ela está tendo com o professor ali, com o Isaías, ele está ajudando bastante, claro, ela com algumas técnicas, né? Mas o forte da Isabela mesmo, a gente está vendo o crescimento dela agora, o desenvolvimento dela com a música, para nós é surpreendente. Eu, como pai mesmo, me orgulho muito dela, porque a gente tira isso como dom. Sabe, Deus deu dom a ela e ela está buscando se aperfeiçoar ainda mais, né? Então a gente foca bastante com o instrumento, né? Lembrando que com poucas semanas ali de aula com ele, fez 2 anos que ela está com ele ali, ela já estava tocando bastante músicas, né? Então ela se dedica bastante e ela pega as técnicas que ele dá, a ajuda que ele passa para ela, e ela vai treinando em casa e vai crescendo. Cada música para ela, ela coloca uma música às vezes mais difícil, né? Eu acho que ela quer ir subindo os degraus e claro, ela está se esforçando bastante.
1: Legal. Como é que é a rotina da Isabela com relação a essa questão da música? Quando que ela vem para aula? Como é que é a rotina em casa com relação a essa questão da música?
0: Em casa a mãe é bem chata. A mãe é bem chata.
1: É verdade?
0: A mãe é bem chata. A mãe cobra bastante. Ela fica em casa, né? E eu saio para trabalhar e eu digo assim, Isabela, tal hora tu faz isso, tal hora tu faz isso, tal hora tu faz isso. E ela tem que treinar o violão dela 1 hora todo dia. Quando eu não estou no trabalho, que eu não digo assim, ó, faça um vídeo e me manda. Pra eu ter a certeza de que ela treinou, mas ela treina. Ela treina.
2: Ela treina. Os vizinhos escutam. Porque às vezes ela esquece ali do ambiente, né? E ela solta a voz e dá de escutar do outro lado da estrada. A gente mora no interior, né? Então tem uma vizinha que inclusive é madrinha dela. Escuta, esses dias perguntou, tá, Isabela tava cantando na caixa lá de som? Eu falei, não, ela tava no quarto e ela, inclusive, ela tava ensaiando pra semifinal, né? Ela falou, eu tava escutando lá de casa.
1: Olha só.
2: Falei, então é. E ela faz o banheiro, o estúdio dela, né? É uma acústica melhor que aquilo ali, né? Ela entra lá pra tomar banho e esquece da vida ali. Ela canta e solta a voz e.
1: E vai banho demorado daí.
2: É, de 1 hora pra mais. A gente briga, sai do chuveiro, Isabela, anda logo. Mas ela tá lá.
1: Ô, Isabela, o que representa pra ti a música?
3: Ai, eu não sei dizer, mas. Desde pequena, né? Desde 4 anos eu canto, assim. Pra mim, às vezes, é espontâneo. Tipo, Às vezes eu tô ali de boa e do nada eu começo a cantar, assim.
1: Uhum. Não é algo que não precisa ser forçado pra...
3: É, não precisa, tipo, alguém ficar falando.
1: É mais fácil parar pra cantar do que parar pra estudar matemática.
3: Sim, muito mais fácil.
1: Não, eu concordo contigo nessa. Os professores que me desculpem, né? Mas é mais fácil mesmo.
0: É, lá em casa a música... É, se deixar...
2: Desde quando ela nasceu.
0: É, ah, o dia do ambiente. Todo, é, o dia todo música e é gospel, né? Uhum. A gente é pra esse lado. A essência dela, né, é gospel. Não que ela não possa tocar outras,
1: claro,
0: músicas, né? Músicas boas, né? MPB, uhum, ela até com o Isaías ali, ela toca outras coisas. E lá em casa, desde pequena, eu colocava às vezes alguma coisinha na caixa de som, ela estava lá fora com 2 aninhos, parava de fazer tudo o que estava fazendo e cantava. Do, uhum, jeitinho dela, ia cantando e cantando. E daí já tinha todo um jeitinho também com violão. Isso, não. Então a gente vai.
1: Vamos pro violão.
0: Vamos ter que investir de alguma forma, né?
1: É isso aí. É, algumas mensagens que já estão chegando por aqui. A Daiane da Rocha Borges. Parabéns, mamãe Fábio e Isabela. Já é campeã, tá dizendo aqui a Daiane.
0: Amém.
1: A Rosilene Marcelino, que é diretora de educação de Maracajá, né? Isabela, maravilhosa, sua voz encanta. Participou também do The Voice da escola. E emocionou a todos onde canta, encanta. Somos orgulhosos representando Maracajá. Dizendo aqui a Rosilene. Teve The Voice na escola também?
3: Teve.
1: Viraram a cadeira?
0: Se virar a cadeira. Já é o segundo ano que ela participa. O ano passado ela tirou em primeiro lugar. E esse ano a gente está torcendo, né, para tirar em primeiro lugar de novo.
1: Legal. A Eliette Costa também está por aqui. Parabéns, minha linda. Quem está aqui também no WhatsApp é a Débora Pucker, lá do Departamento de Educação. Bom dia, Lucas. Passando para parabenizar a Isa por todo o seu talento, dedicação e pelo destaque que vem conquistando nessa competição. Nós, do Departamento de Educação e Cultura, queremos deixar nosso carinho e reconhecimento por essa conquista e dizer quanto estamos felizes em ver essa aluna de Maracajá se destacando e levando seu talento tão longe. Parabéns, Isa. Estamos torcendo por você. É a Débora que está deixando aqui a sua mensagem também pelo WhatsApp da Rádio Aranguá, que é o 98808-4667. A Neide Longaretti também está por aqui. Parabéns. A avó te ama muito. Não, a avó é tecnológica, né? A avó tá lá no YouTube já, viu?
0: As duas, a Eliette também, avó.
1: A Eliette também?
0: A Eliette tá em São Paulo, Eliette. São José dos Campos.
1: Legal. Ô, Isabela, primeira música que você aprendeu no violão? Já, né, preparou o violão? Vamos usar um pouquinho o violão, né? Primeira música que você aprendeu no violão, qual foi?
3: Ah, não lembro.
1: Não lembra?
2: Santo Espírito.
0: Mas eu lembro.
2: É. A gente lembra.
0: É. Ela tinha 4 anos.
1: É mesmo?
0: Quando ela aprendeu essa música com o primeiro violãozinho dela.
1: 4 aninhos. Tu lembra como é que toca?
3: Lembro.
1: Então toca pra gente ouvir um pouquinho.

0: bem. Então é a Isabela aí, que é a finalista, né, do Santa Catarina Canta, representando o município de Maracajá. É, como é que é a relação de vocês? Porque pelo que o pai colocou lá na Câmara de Vereadores, vocês também cantam, né? Na igreja, né? Que vocês... É, qual é a relação de vocês com essa questão da música? Como é que isso, na opinião de vocês, impactou, né, na Isabela? E quanto isso aproximou vocês na relação de pais e filha também?
1: É, a Isabela, ela é nascida em São José dos Campos, São Paulo, né? E com 7 meses nós decidimos, eu tomei a decisão de vir aqui para o Sul, morar aqui para criar a Isabela. E desde novinha ela nos acompanha na igreja, eu canto na igreja já há um bom tempo. E desde novinha ela ficava ali na primeira cadeira, sentadinha ali, olhando o Ministério de Louvor ali, a banda tocando, a gente cantando. E eu vi que aquilo ali ia despertando algo nela, né? Então, com 4 aninhos, ela ganhou o primeiro violão. É, então, ela já tinha um ritmo, só faltava a gente aprimorar as notas, né? Dar as notas para ela. E um defeito muito grande que eu sempre carreguei foi assim, eu aprendi a cantar um pouquinho e não aprendi a tocar. Então eu sou a refém, é um instrumento, a quem toca. Então hoje, para eu conseguir cantar no Ministério de Louvor, eu preciso ter alguém para tocar, ou então usar um playback, né? E a Isabela não, a Isabela já foi direto pro instrumento, né? Então desde novinha ela fica ali na frente, acompanhando tudo, e eu vi que ela... começou a despertar isso aí, a gente foi, teve um menino lá que congrega conosco lá, e ele se dispôs a ajudar. Né? O João Vitor Bauer, ele começou a dar as primeiras notas, essa música foi ele que ensinou ela, né? As primeiras notinhas que ela deu ali foi com ele. Né? Hoje já é um menino grande, formado ali, já é noivo, está prestes a casar, mas é um menino que a gente conheceu assim, praticamente do tamanho da Isabela. Né? Então, a história da Isabela na música veio crescendo ali, dentro da igreja, né, acompanhando isso.
0: Tanto pelo que eu senti naquele dia quanto hoje, não é algo forçado?
1: Não, é parte dela. Né, a gente nunca impôs, ó, Isabela, tu tem que fazer e a gente quer que tu participe. Não, surgiu dela, ela despertou o interesse de querer participar junto com o ministério na igreja. E a gente foi incentivando, né? Como eu disse na câmera, eu até quero reforçar que os ouvintes que estão nos ouvindo, a família deveria investir nos jovens de hoje, na música, no esporte, né? No mundo que a gente vive tão cruel, tão violento aí, com tanta marginalidade, né? Se a família ela perder, não é perca, é um investimento que tu faz num filho, né? Num adolescente. Porque a música ela traz muitas coisas boas para a vida de uma pessoa. O esporte também, além de trazer muita saúde, né? Então a gente foca bastante com a Isabela na parte da música. E é uma coisa que ela gosta, né? Nos tempos vagos ali que a gente tem em casa, às vezes a gente tá lá à toa, já terminou os afazeres de casa. Ô, Isabela, pega o violão lá. Ela se prontifica, corre, pega o violão, a gente senta lá fora, ou até mesmo na sala ali. E ali a gente toca, canta, a gente passa um tempinho assim, né? Um tempo de qualidade a gente tem dentro da nossa casa, né? E conforme ela foi vendo as coisas acontecendo na igreja, ela foi despertando esse interesse e hoje ela participa conosco. Inclusive ontem ela tocou lá, a gente fez o louvor ontem. E...
0: legal. Ô, Isabela, e qual é a música que tu mais gosta de tocar?
2: Ah, tem muitas. Só que uma que às vezes me toca muito é Lindo Momento, da Juliane Souza.
0: Como é que é? Essa aí tem todo o preparo, né?

0: Muito bem, essa é a Isabela Longaretti Costa, ela é finalista no Santa Catarina Canta, que é o festival de música aqui do estado de Santa Catarina. Quando é que acontece a final?
1: A final é dia 8 de novembro.
0: 8 de novembro.
1: Isso, lá no Trapiche da Beira-Mar Norte, lá em Florianópolis. Lá em
0: Florianópolis. Pronta já, não? Preparada?
2: Tem uma música em mente.
0: Já escolheu? Já. Tá bom, mas a gente não pode revelar, né? Deixa, não, deixa não. Uma surpresa aí pra eles.
1: Isso aí, quem quiser saber, né? Vai ter que assistir pela internet ou.
0: Não,
1: ou lá, nos, né, acompanhar lá, né?
0: Ir lá, né? Vou nós conclamar estamos... aqui a Rosilane agora, que foi quem, né, fez a ponte aqui pra vocês estarem aqui. Pra,
2: sim,
0: pra
2: eu pessoal... agradeço ela também muito. Ela tem ajudado a gente bastante.
0: O pessoal organizar aí a comitiva pra ir pra torcida agora,
1: isso,
0: né?
1: Isso aí.
0: Agora tá conclamada aqui a Rosilane fazer esse. Um ônibus, né?
2: Um ônibus. Um ônibus, Lane, uma van, um ônibus. Eu pedi uma van, eu fui mais humilde.
0: Não, mas é frota de ônibus.
1: Né? Isso aí.
0: É isso aí.
2: É.
0: Obrigado, viu, gente, pela presença aqui no programa. Parabéns.
1: Nós
0: parabéns.
1: Que agradecemos a oportunidade. E reforçamos aqui o convite, né? A torcida do pessoal aqui da região, porque é um talento, dentre tantos talentos que aqui tem, né? Que não foi fácil. Né, são muitas pessoas boas, muitos jovens, muitos adolescentes bons ali que disputaram. E nós pedimos a torcida do pessoal aqui da MESC, né, que torçam por ela, porque ela está representando aqui a região sul, né, desde Tubarão até Passo de Torres. Então, fica aí o nosso pedido, o nosso agradecimento, com muito carinho a todos. E vamos para a final.
0: É isso aí. Vamos para a final?
2: Vamos.
0: É isso aí. Foi preparada já. É, música na cabeça, agora é só ensaiar e preparar para o dia 8, né?
2: Sim. Vai tirar em primeiro lugar.
0: Já que chegou, né?
2: Claro, deixou a gente
0: sonhar. Gente, né? Pensamento positivo. Obrigado, gente. Um abraço.
2: Obrigada também.
0: 11h31, a gente vai fazer um intervalo e a gente volta já.
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9: Tudo bem, nós vamos agora à informação de polícia com Jairo Silva. Bom dia.
10: Bom dia, Lucas. O condutor de uma moto ficou gravemente ferido após uma colisão com o automóvel Chevrolet Onix no bairro Lombas Pedreiras, em Sara. O acidente ocorreu na rodovia C445 na noite de ontem, quinta-feira, dia 27, por volta de 19 horas e 15 minutos, 7:15 da noite. Segundo o Corpo de Bombeiros, o homem não portava documentos de identificação. A guarnição dos bombeiros o encontrou caído na via, com traumatismo craniano e ferimentos no rosto. A condutora do Onix, segundo os bombeiros, não ficou ferida, enquanto que ele foi encaminhado até o Hospital São Donato, em Sara.
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19: Muito bem, agora são 11 horas e 49 minutos e nós vamos encerrando o programa nesta manhã de sexta-feira, agradecendo o carinho da sua companhia, da sua audiência e também da sua participação. Nós nos encontramos hoje às 18h30 lá na Conversa do Dia. Um abraço, bom dia.
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11: Ah, tens dúvida, senhor locutor? Agora sim o programa de responsa chegando aqui na programação da Rádio Araranguá. Nós estamos aqui dando início ao programa Hora do Recado, este programa que tem mais de 60 anos no ar aqui na nossa programação e é feito por você. E que bom ter você aí do outro lado do rádio já nos acompanhando, sintonizado, sintonizada no 95.5 da Rádio Araranguá. Muito obrigado pelo carinho da sua audiência. O frio está voltando, o vento está batendo e a chuva está chegando aqui na nossa querida Araranguá, né, ainda nesta tarde de sexta-feira, temos previsão já de chuva aqui em Araranguá, tá? Finalzinho da tarde e noite já teremos chuva. Amanhã, sabadão, tem chuva aí praticamente durante todo o dia. As temperaturas vão cair um pouquinho mais nessa sexta-feira, chegando a 22 graus só a máxima. Estamos neste momento com 22 e estaremos nesta temperatura pelo menos durante toda a tarde de hoje. Amanhã, sabadão, cai um pouquinho mais a temperatura. Fica a máxima aqui em Araranguá na casa dos 19 graus. E previsão, como eu já falei, de chuva durante todo o dia. O domingo, ah, coisa mais boa, né? Vamos descansar, dormir, deitar, chuvinha durante todo o dia, né, Joãozinho? Vamos trabalhar no Realiza sábado?
12: Vamos, né?
11: Vamos, João. O João aqui é o nosso operador de áudio e trabalha lá no Realiza com a gente. Festa para 240 pessoas, ô Joãozinho.
12: Vamos
11: dar? Vai dar boa, hein? Vai dar bom, 15 anos bem bonito nesse final de semana lá. E com chuvinha depois para nós descansar no domingo, né, João? Dormir bastante, aproveitar. A segunda-feira já inicia com chuva praticamente durante também todo o dia. Teremos períodos de melhora somente na terça-feira. Vai entrar um ventinho um pouco mais forte na terça-feira também. As temperaturas no domingo na casa dos 19 graus. Na segunda, 20 graus. Na terça já podemos chegar e se mantendo na casa dos 20 graus com pequena possibilidade de aberturas de sol. Quarta-feira que vem já temos sol em Araranguá, temperaturas de 20 graus. A quinta-feira já se mostra com sol, tempo bom, com temperaturas de 24 graus em Araranguá. Sexta-feira que vem, 20 graus com sol. E assim, o final de semana que vem, pelo menos até sábado, teremos sol, tá? De terça para quarta até sábado. Depois, lá para domingo que vem, teremos já previsão de chuva na nossa querida Araranguá. Chegou a chuva aí, ó. Eu falei que ia chegar mais no final da tarde, mas Claro, com a entrada deste vento muda muito a temperatura, muda muito o tempo, a chuva já está batendo aí, a gente olhando lá para o sul do nosso país, eu já via muitas nuvens carregadas, mas eu fui pelo maluquinho aqui, o que ele estava me dizendo, né? Me traiu mais uma vez, mas a chuva já chegou aí na área central de Araranguá, vai chover bastante, pelo menos até terça-feira que vem, aqui na nossa cidade das avenidas. São 12 horas e 40 minutos, mesa de áudio a cargo do meu querido João, o João está aqui. Vai ficar até as 19 horas de hoje, cuidando aqui da nossa programação da 95.5. Quer participar do nosso programa? Você pode mandar mensagem, facebook.com/radioararanguá. Você pode mandar mensagem também para o nosso WhatsApp no 98808-4667. Pelo Face ou pelo WhatsApp, você manda sua mensagem de texto e o Reinaldinho Pereira está aqui para ler o seu recado e para ler a sua participação e participar com você também neste programa. Eu estou aqui participando também. Eu sou apresentador, mas participo assim como você, com o seu anúncio. E nós temos a alegria de ter vocês aí atrás da telinha do celular, do computador, da TV da sua casa, no 95.5 no rádio da sua casa, no seu carro, no seu trabalho. 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Aí, João, tudo certo aí? Tudo bem? Então tá bom. Vamos já abrindo o programa. Quero mandar um abraço à Fátima, que está aqui ligadinha conosco, dando uma boa tarde, Reinaldo. Estamos todos aqui na escuta com você. Muito obrigado, Fátima. Um abraço a todos vocês aí, a todos os seus colaboradores, a toda a sua família, a todo o pessoal do Gelos Cubim no Arroio da Silva. A Sandra da Silva também está aqui ligadinha, dando uma boa tarde para nós. Boa tarde, Sandra. Como é que você está? Tudo bem? Obrigado pelo carinho. Tem aqui também o Joaquim. Está digitando aqui, né, Joaquim? Vou esperar a sua mensagem. Está dando uma boa tarde, mas está digitando aqui. O Jorge também, alô Jorge, tudo certo? Dando uma boa tarde, amigo, boa tarde para você também, meu querido. Olá, Reinaldo, bom dia. Vaga de emprego. A Hemodiálise de Araranguá está contratando uma pessoa do sexo feminino para trabalhar no setor de serviços gerais. Leve o currículo e fale com a gestora Andréia Bialeschi. O horário de entrevista é de segunda a sexta-feira, das 8 da manhã às 10 da manhã, no Hospital Regional de Araranguá, setor de hemodiálise. Requisitos, ser maior de 18 anos. Então, se você tem interesse nessa vaga de trabalho, para trabalhar ali então no Hospital Regional de Araranguá, procure o setor de hemodiálise de segunda a sexta, das 8 às 10 horas da manhã. Procura lá pela gestora, a Andréia, tá bom? Seguindo aqui, o pessoal está mandando as mensagens, nós vamos atendendo. Eu quero, com essa mudança por decorrência do horário eleitoral obrigatório, nós começamos o programa mais tarde, né? Por volta das 12h30, com o nosso bloco comercial. E nós vamos nos estender um pouquinho mais aqui no nosso programa, até cerca aí de 1h20, por aí, para depois entregar para o Jairo, e o Jairo da mesma forma, também para o pro programa da Juliana depois, né, para atualidades, assim como para as esportivas, né? Eu também vou dar uma prioridade maior, vou cuidar deste espaço para cuidar de você, ouvinte da Rádio Araranguá, e também, claro, dos nossos patrocinadores, tá bom? Aqui conosco, eu vou fazer um intervalinho, João, pode ser? Enquanto carrega minhas mensagens aqui, estou recebendo mensagens e eu estou também carregando aqui os anúncios das pessoas que vieram até na rádio colocar o seu recadinho. Eu vou fazer esse intervalo bem rapidinho, daqui a pouco eu volto com mais informações aqui no programa Hora do Recado, edição desta sexta-feira. Vamos lá.
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0: Estamos de volta sim com o programa Hora do Recado às 12h54 desta tarde de sexta-feira. É, a chuvinha chegou. Atenção, Adriana Cavicchioli. Estás me ouvindo, Adriana Cavicchioli? Alô, Adriana, tá me ouvindo? Ô, Adriana, você precisa passar aqui na rádio em horário comercial para retirar o seu documento, tá? Ele está aqui na recepção da rádio. Você pode passar aqui das 8 ao meio-dia e das 14 às 18 horas. Foi deixado aqui na recepção da rádio também um óculos de grau com armação de cor vermelho com preto. Se você perdeu um óculos de grau com armação vermelho com preto, você pode passar aqui também para retirá-lo. A Revestcar Estofaria Automotiva está contratando auxiliar de soldador. Também vaga para estofador com experiência, uma outra para auxiliar de pintura automotiva para peças plásticas internas e também auxiliar de estofador. Se você tiver interesse, você pode tratar aqui com o pessoal da Revestcar. Um abraço ao Tavinho. O telefone é o 99950-0380. 99950-0380. A empresa SBM Sul Brasileira de Mineração continua contratando gente. Poxa, já faz um mês que nós estamos passando essas vagas de trabalho aqui. Não tem gente para trabalhar? Ah, e o salário lá é bom, tá? É bom, tô sabendo. Eles estão contratando operador de carregadeira, operador de trator rolo e soldador. Para mais informações, vocês podem tratar pelo telefone WhatsApp, código 489-8488-4628, 98488-4628. A loja Queirich, da Avenida 7 de Setembro, aqui no centro de Araranguá, e na descida da 7, está contratando estoquista. Queres trabalhar como estoquista mesmo? Ah, então o Queirich está contratando, gente. Basta você ir até ali na 7 de Setembro, na loja do Queirich, e conversar com o gerente de vendas, Alexandre Black. A Fátima, lá do Gelos Cubinho, do Balneário Arroio do Silva, está contratando uma babá. Você que quer trabalhar como babá, então vá até o Gelos Cubinho, na entrada do Balneário Arroio do Silva, senhor Alex. Ou você liga para o telefone 99985-4302, 99985-4302. O Super Moniari está contratando líder de frente de caixa, padeiro ou padeira e fiscal de loja. Tens interesse? Basta você ir até o Super Moniari ou tratar via WhatsApp pelo telefone código 489-8804-4806, 98804-4806. Atenção para as vagas de emprego do Cine de Araranguá. O Cine oferece vaga para assistente de vendas, atendente de açougue, auxiliar de cobrança, auxiliar de limpeza, auxiliar de serviços de alimentação, babá, carpinteiro para painéis pré-moldados, costureira de máquina overlock, costureira de máquina reta, esteticista, mestre de obras, operador de câmaras frias, operador de processo de produção, pedreiro, servente de obras, soldador, técnico de instalação de rede e vendedor interno. Caso você tenha interesse em uma dessas vagas de trabalho, você pode ir até o Cine, que fica na Avenida 15 de Novembro, 1650, sala 408, do quarto andar do edifício Infinity. O telefone lá do Cine é o 3529-0160, 3529-0160, e o horário de atendimento é do meio-dia até as 6 horas da tarde. O Infinity é esse prédio com uma fachada vermelha, bem ali na esquina do Colégio Castroves. Então você pode ir até lá, no quarto andar, na sala 408. O pessoal vai mandando mensagens aqui, nós vamos atendendo vocês conforme vão chegando as suas solicitações. Então não perca tempo, não perca essa oportunidade de vender, de comprar, de trocar, de alugar, de pedir emprego, de fazer a sua parte aqui no programa A Hora do Recado, que aqui em Araranguá também oferece vaga de trabalho para assistente fiscal. Também tem uma outra vaga para Araranguá para analista contábil, outra para especialista em marketing, uma outra vaga para vendedor de equipamentos de segurança e também tenho vaga aqui, deixe-me ver, Se tem mais alguma nesse telefone de contato. É isto, né? Telefone código 489-9633-2952. 99633-2952. Tenho aqui também, estamos contratando consultor de vendas de automóveis. É o Grupo Foralto que está contratando. Se você tiver interesse, é aqui para a loja de Araranguá, tá? Para a loja de Araranguá, você pode levar o seu currículo ali na Foralto Veículos. O Matos Pneus está com vaga de trabalho. O cargo é vendedor ou vendedora online e e-commerce. Tens interesse? Então você pode tratar aqui com o pessoal do Matos Pneus pelo telefone 489-9131-2165, 99131-2165. A Madecasa está com vaga para auxiliar de produção e auxiliar de motorista. Idade entre 18 e 40 anos. Telefone para contato é o 99957-9723. 99957-9723. A Bet Transportes está contratando mecânico de veículos pesados. É uma transportadora, né? Quem tiver interesse, trata aqui com o pessoal da Bet Transportes pelo telefone 99106-5322. 99106-5322. São 12... 12, 13 já... 1 em 1. Gostou? 1 em 1. Acostumado, né? A sempre falar em 12, 12, 12. Passamos para 1 hora da tarde, então, né? Por decorrência do horário eleitoral obrigatório. 1 hora e 1 minuto, eu vou fazer intervalo comercial bem rapidinho. Logo após o intervalo, eu retorno com mais informações aqui no nosso programa Hora do Recado, que tem um oferecimento da Clinigastro, de Mazda Honda, Agropecuárias Coperja, Alto ProSul, Lojas Queires, Foralto Veículos, Farmácias Antonelli, Funerária e Plano de Assistência Familiar Santa Terezinha e Lojas Ramage. Vamos lá.
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2: A Hora do Recado, nessa tarde de sexta-feira, são 12 horas e... Aliás, desculpa, 1:12, gente. Até eu pegar que não existe mais 12 pra mim, 1 hora da tarde, vai ser difícil. Daqui, depois acaba o horário eleitoral, volta ao tudo ao normal, aí o Reinaldinho se perde. Não tem problema. 1:12 aqui no programa. Você que está nos acompanhando, muito obrigado pelo carinho. Quero mandar um abraço aos nossos ouvintes que estão sintonizados aqui com a nossa programação, mandando o seu anúncio. Pode ir participando, tá? Pode ir participando, que o Reinaldinho está aqui para ler o seu recado durante o nosso programa. Claro, o Aranha está aqui. O Aranha é meu amigo, cara. Com essa Aranha, gente finíssima. Mandou uma mensagem aqui: Reinaldinho, estou alugando uma casa... Casa com 2 quartos, cozinha, banheiro, fica no bairro Coloninha, ali na rua da Big Bom. Então, na rua da Big Bom, bairro Coloninha, casa com 2 quartos para aluguel. O preço, o valor da casa ali, do aluguel é a combinar. Trata aqui com o William, tá? Telefone 489-9923-2875. 99923-2875, tá bom? Conversa com o William, e eles estão alugando essa casa no bairro Coloninha. Olá, meu amigo Reinaldo, tudo bem? A minha esposa quer vender um carro, é um Chery QQ, ano 2012, valor R$13.000. Informações pelo telefone WhatsApp 489-9698-7538, 99698-7538. Um Chery QQ 2012, está para venda aqui, tá? Quem tiver interesse em negociar, pode chamar. O pessoal vai mandando mensagens, conversando aqui conosco, participando do nosso programa, dando continuidade aqui, ó. O Ademir está vendendo, ele vende uma casa mista com preço bem, bem baixinho. Fica no bairro Caveirazinho, a casa tem aí 3 quartos, sala, cozinha, banheiro, área em volta da casa e o terreno é cercado. Quem tiver interesse, trata com o Ademir. O telefone é o 99646-5144, 99646-5144. Tem uma sala para alugar aqui localizada na rua Manuel Francisco Costa, no bairro Uruçanguinha, número 54. Ela é de esquina, a sala tem 100 metros quadrados, com repartições dentro, e o valor é de R$1.800 mensais. Quem tiver interesse, trata pelo telefone 489-9975-9197. 99975-9197. Aqui conosco, o Lobão, ele está pedindo uma doação de uma geladeira e um fogão. Se você puder ajudar o Lobão, quiser aí doar uma geladeira ou um fogão, fique à vontade. Trata aqui com o meu amigo Lobão, pode ser um fogão duas bocas, ele falou. O telefone é o 99984-0998. 99984-0998. E o Valdir tem uma casa para alugar no bairro Polícia Rodoviária, próximo da padaria da Márcia, na rua Antônio Francisco Elias, 334. Casa com 2 quartos. O valor é de R$800 o aluguel, incluso água e luz. Quem tiver interesse, trata pelo telefone 99949-4395. 99949-4395. Para fechar o programa, tem aqui, ó, gente, que foi encontrado um cartão de um banco em nome de Israel Santos Lopes. Está com a Nádia, monitora do estacionamento. Israel Santos Lopes.

0: Se você conhece Israel, pode dizer para ele tratar com a Nádia. Telefone 99990-4749. 99990-4749. 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Está chegando em Jair Silva com as esportivas, o Joãozinho está na mesa de áudio e eu volto segunda-feira, 12:30 por aí, decorrência do horário eleitoral, 12:30, com mais uma edição do programa A Hora do Recado. Muito obrigado pelo carinho da audiência de todos, pela sua participação. Uma ótima tarde de sexta-feira para você, um bom final de semana. Fiquem com Deus e a gente se fala por aí. Tchau, tchau.
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8: Opa, muito bem, muito boa tarde, estamos chegando a partir de agora com as esportivas desta sexta-feira já com chuva, começou a chuva, previsão da meteorologia é de muita chuva no final de semana, principalmente a partir de hoje, né, sábado, domingo, segunda-feira, enfim, estamos no ar e vamos juntos até as 2 da tarde, eu mais o Jair Inácio com a mesa de áudio, entregue ao nosso João Martins, e como convidado de hoje das esportivas, temos aí o nosso João Lemos, o João da Ilha, que vai falar já já sobre uma tradicional trilha do seu aniversário, né? É trilha, é de motocicleta, trilha de motocross. O pessoal já está trabalhando nesse sentido, já já ele conversa com a gente, sempre em nome da Colina Chevrolet. 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Boa tarde, Deja, boa tarde, João.
9: Boa tarde, rapaz, tudo certo?
10: Boa tarde, Deja, boa tarde a todos.
8: Beleza, seja maravilha.
9: Bem-vindo, Joãozinho. Primeira vez aqui.
10: É, nessa nova rádio Araranguá, primeira vez.
9: Primeira vez aqui. A última vez dessa entrevista, eu acho que a rádio era AM ainda.
10: AM ainda, com certeza.
8: Eu acho que foi naquela transmissão de um jogo do Campeonato Municipal, não foi? No jogo do Inter?
10: Também, exato.
8: Coisa de 40 anos atrás, 30 anos atrás, acho que mais de 30, né?
10: Né? É, já faz uma data.
8: Mas na
10: 20 anos.
8: Aí, quando a AM no estúdio da Getúlio Vargas, você teve, né?
10: Sim, lá a gente volta e meia aparecia lá, né? Tempo do esporte.
8: Isso, maravilha.
9: Ô, Joãozinho, eu tô vendo na tua camisa, tu tá quase pegando aquele cartãozinho azul na prefeitura já também, né?
10: Já tô pensando onde é que é como é que é? O 60 vai chegar.
8: Vai chegando.
10: Prioridade, né?
9: Prioridade, né? Não, mas tem que aumentar isso aí, cara. Os caras estão tudo novo, o Joãozinho já com o cartão ano que vem. 59, então, nesse mês de setembro, então, Joãozinho.
10: É, faço aniversário 18 de setembro. E essa trilha de que a gente sempre... É um esporte, né, que a gente gosta, que é andar de moto, moto de trilha. Eu não sou competidor de motocross, não. É andar. Trilha é no meio do mato, no meio da...
8: Sim, sim.
10: E é um esporte que está...
8: Passear mesmo.
10: Isso, passeio é um passeio.
8: É um passeio de motocicleta.
10: E retorna da melhor maneira. É assim que é feito.
8: Você faz todos os anos, João?
10: Sim, todo ano eu faço. Esse eu acho que é o 11º evento que eu faço, que assim, organizado para o pessoal vir, e vem famílias. E a gente passa um dia lá em casa, uma festa.
8: Uma festa, sempre 2 dias depois do aniversário, ou essa data?
10: Não, é no, é num então, domingo. É, tem que ser num domingo.
8: Tem que ser num domingo, claro.
10: É, porque aí todo
8: mundo. Você
10: pessoal...
8: aniversaria 2 dias antes, você aniversaria numa sexta-feira, então é isso, né?
10: É, exatamente.
8: E aí a corrida, aliás, o evento cai no domingo, não tem nada a ver com corrida, mas o passeio cai no domingo, né?
10: É, exatamente. Isso aí é um esporte que está bem forte aqui em toda a região, né? De repente você não tem tanto, mas aqui em Aranguá tem bastante gente, Maracajá, Forquilinha, todo lugar aí faz um passeio, assim, a gente diz um passeio, né?
8: O pessoal pratica muito, né?
9: Aqui na rádio tem um apaixonado por motocross?
10: Sim, o Toco, sim, imagina.
8: O Vitor é um deles também, né?
10: É,
8: o Vitor que já nos deixou há pouco tempo, né? O João Lombardi Júnior, que é o Lombardi lá do de Sombrio, perdão. É, boa tarde, Jair Deja, e o pessoal da mesa aqui é o Lombardi de Sombrio. Abraço ao convidado, bom final de semana para você, para vocês todos. Vamos, Grêmio, ele está aqui, gremista, o nosso grande ouvinte Lombardi. Lombardi, um abraço para você, muito obrigado aí pela contribuição, pela mensagem. Agora, um evento que a gente sabe que envolve muita gente, porque vocês já estão preparando lá as trilhas, né, João?
10: Com certeza. A gente tem lá dentro dos terrenos da família, né, do seu Zé Leme, que é o pai, era o pai, né? Ele faleceu e faz um ano.
8: Certo.
10: É, 55 quilômetros de trilha a gente tem lá.
8: 55 quilômetros.
10: E lá eu sou meio sozinho lá, então. Mas se junta, os amigos vêm, dão uma limpada. E a trilha, todo final de semana quase a gente anda, né? O pessoal de fora, Içara, Criciúma. E vai, junta aquela turma toda no dia do evento. Faz uma festa, começa de manhã, a dona Ita faz uns 30 bolos. É mais ou menos assim, café da manhã, depois a gente sai 9 horas, sai as motos tudo, né? Sai num local só, vai até na lagoa, que é a metade, uns 4 quilômetros, mas daí ali já rodou 35 quilômetros, mais ou menos. Para lá todos. E depois lá tem peixinho frito. É uma coisa que é uma festa mesmo. E é uma celebração, né, de vida.
8: Certo. Para o ouvinte que nos acompanha, qual é a lagoa então? Que
10: você... A Lagoa Mãe Luzia.
8: A Mãe Luzia.
10: Eu sou natural de lá, nasci na Lagoa Mãe Luzia. E com 7 anos eu vim ali para a ilha onde a gente mora hoje.
8: É, olha só. E a Lagoa Mãe Luzia está no território de Aranaguá, não?
10: Pertence, metade.
8: É do lado do Ercílio Luz.
10: Isso, pertence, é quase Barra Velha, né?
8: Sim.
10: Ali.
8: Pois é, eu ia te
10: contar. Ela é a metade da lagoa.
8: Ali tem limite com o Rincão, com
10: o Rincão, enfim, então, e Sara, né?
8: É,
10: a metade da lagoa ainda pertence a Araranguá, e é uma nascente de água, né, natural, que amanhã depois pode ser bem aproveitável, eu acho.
8: Sim, é um manancial de água que pode ser...
10: Com certeza.
8: Para servir a cidade, né? Servir a população, né?
10: Isso.
8: Né? Uma água pode ser tratada, né?
10: Com certeza. Até o prefeito César já esteve lá e se encantou com aquilo lá, né? Que nem todo o pessoal que conhece a região, mas é muito bonito, uma lagoa grande e tem um potencial ali, eu acho, para dentro do município, futuramente... Para servir a cidade.
8: É, para servir a cidade. Eu acho que é bem por aí. Lagoa Mãe Luzia, o pessoal comenta bastante e tal, né? Aqui na região, né? São lagoas muito conhecidas. Aqui a nossa mais popular é a Lagoa da Serra, né?
10: Sim.
8: É, mas aí a Lagoa Mãe Luzia também é bastante conhecida, sem dúvida alguma. Mas eu acho que é por aí. Aí nesse percurso já dá 35 até a lagoa?
10: É, isso, porque não é a linha reta, né? A gente faz laço, vai lá, volta, é tudo dentro do mato, dentro de mata, coisa, e é legal, que daí vem a gurizada nova, vem a família, né? Então lá é uma festa de aniversário, como eu gosto de trilha e andar nas trilhas aí, que eu ando na região toda, então quando no meu aniversário eu convido todos para andar na minha trilha ali em casa.
8: Claro.
10: Então é isso que a gente faz.
8: Aí
10: a gente
8: é o anfitrião daí.
10: Isso, ali a gente atende tipo família, né? Somos em pouca gente, mas família, uma ajuda a fazer bolo e tal, a gente assa ali umas 7 costelas.
8: Olha só.
10: Bota chope, bota peixe, né?
8: Peixe
10: quem é que não gosta de ir pra ilha comer um peixe?
8: Meu Deus, eu gosto.
10: É, eu então ali. A... É, exatamente. Então a gente faz lá no meio da trilha lá uns 50 quilos de filezinho de peixe.
8: Olha que beleza.
10: Que é um neutro que a gente fala quando está na metade da trilha, que é um. Tem café e tal. Depois tem lomba da cerveja, que é a hora que chega todos, né?
8: Olha só.
10: E depois retorna para o salão, daí come costela, um sonzinho e tal. É bem legal. Fica, começa às 7 da manhã e vai até às 8 da noite.
8: Programação extensa. Mas vai uns 30 bolos, João, já no café, na arrancada, não?
10: Vai. A dona Ita lá, que é a Ita, né? Minha esposa, que sempre se encarrega de fazer isso aí.
8: Sim.
10: E a mãe também ainda ajuda, minha irmã, minhas irmãs, que.
8: Família toda
10: assim. A família envolve, pega, né? E dão aquela para dar certo, né? Para funcionar. Porque é um evento grande. Vai dar 350 cabeças lá.
8: Já pensou, né? Imagina, todo mundo tem boca, todo mundo tem, vai comer, né?
10: Vai dar umas 150 motos, que é o que a gente procura botar no máximo, né? Tudo isso é feito só com convite.
8: Claro.
10: Não é aberto, senão dá muita gente. Sim,
8: não tem como, né?
10: Porque tem alimentação para isso tudo.
8: Sim.
10: Mas dá tudo certo no final.
8: Claro, lembrando que é um evento que é sem fim lucrativo.
10: Não
8: cobra nada por isso, né, João?
10: É a gente comemorando a vida, né?
8: É a vida.
10: Celebrando.
8: Mas parabéns, né? Porque poucas pessoas conseguem fazer isso ou fazem isso de coração, né?
10: Sim, com certeza.
8: Isso é muito importante a gente ressaltar.
9: Ô, Joãozinho, de repente, ano que vem, tu com 60 será maior ainda, né?
10: Eu me organizei para fazer eventos lá até 60.
9: Até 60.
10: A minha programação uns anos atrás, eu digo, vou fazer trilha lá até 60. Se Deus quiser que até lá a gente consiga fazer, eu vou fazer um negócio melhor, maior. Ah. É uma conquista, né? Fazer 60 anos. Eu vou fazer 59 agora, ainda estou novo, né?
8: Tá bem jovem.
10: Tem que esperar chegar aos 60. Não, mas é a vida, estamos trabalhando.
8: Claro,
10: tá bem.
8: Claro. Acho que é bem por aí, né? E aí você quer fazer um evento maior ainda nos 60. Aniversário dos 60.
10: No 60 é a hora de. Já, como é que é? Dar uma prioridade na situação. Mas não, é normal, né? Quem gosta de andar em trilha é bacana.
8: Quem corre por gosto não sente canseira, né?
10: É bem
8: isso. Essa é a frase do avô do nosso Flávio Roberto. Saudoso avô dele lá de cima da serra, da região de Vacaria, interior de Vacaria, Esmeralda, para você ter uma ideia. Né? E aí, de vez em quando, alguém da família falava: ô, mas fulano correndo, mas será que o cara não está cansado? Ele dizia: não, fulano, quem corre por gosto não sente canseira. Quer dizer, aquela história. Quem faz o que gosta, olha a frase dele, como era inteligente. O cara, o jeito se realiza.
10: Sim. Porque para fazer limpar uma trilha, 55 quilômetros, envolve trator, envolve mão, facãozinho, cuidar. E tem que tudo direcionar com flechinha para ninguém virar contra e tal.
8: Sim.
10: É um negócio bem organizadinho para dar certo. E também é uma trilha que é feita, não é aberta, exposta para todos. É tudo no convite, tanto é que eu não anuncio ela para ninguém. A primeira vez que eu venho no rádio, que até é uma situação, né? Mas é só aquele pessoal. Eu tenho um grupo ali que o grupo fica silenciado o ano todo.
8: Certo.
10: E quem está ali permanece.
8: Mas chega no período da trilha.
10: Mas chega na época da trilha, eu só dou um alô ali e já está todo mundo.
8: Uma trilha vem aí.
10: Não esquece de mim, né? Mas é legal. Porque quem gosta de andar de moto e moda de trilha participa de eventos assim, é coisa boa.
8: É verdade. O Anilton Novelli está por aqui, que é o nosso Neno do Bar. Um abraço. Boa tarde, Neno. Boa tarde, minha turma do esporte. Manda um abraço aí pro meu amigão João. Pergunta se eu posso ir na festa. Gente boa esse João. Neno do Bar, ele está confirmando.
10: Com certeza, Neno, gente boa, né? Tem uns campeonatos ali, a gente sempre fez uma baita amizade aí na cidade. Sem problema. Quem gosta do esporte em qualquer situação, que é um esporte que tu faça aquilo com gosto, a coisa funciona. Qualquer esporte.
9: E do outro lado, é um adversário, não é um inimigo, né? Então por isso que faz a maioria da amizade. Terminou o jogo, terminou o
8: contrato. Tá tudo certo. Vamos se abraçar e vamos embora.
10: Sim. Eu participei bastante tempo, uns 3 anos ali dentro do campeonato, à frente aqui da ilha, né? Trazendo a ilha pro esporte, disputar os campeonatos municipais. Foi uma parte muito boa, fiz muita amizade.
8: E a gente
10: vivenciou
8: esse período.
10: Gostava o tempo do Polho, né? Com aquele campo, no início do campo
8: saudoso,
10: do Polho. Nossa, Deus do céu. A gente fez amizade boa com bastante gente naquela.
9: O Joãozinho falou, eu não sabia, ele dizendo que conseguiu umas 6 caçambadas de aterro ali pro campo, né?
10: Foi, quando ele tava fazendo, foi a maneira que eu fiz para ajudar, né? Que
8: você doou
10: eu tinha o caminhão. Eu tinha caminhão,
8: tinha caminhão.
10: Aí eu me lembro quando ele queria me pagar. Eu digo, isso aqui é uma ajuda que eu vou dar porque tu tá fazendo um negócio legal, né?
8: Isso porque você viu o tamanho e o esforço dele, né?
10: Sim, exatamente.
8: Porque era um cara notável, né?
10: No esporte deixou saudade. Era um exemplo aquele cara.
8: É filho da falecida Amabile, né? Saudosa Amabile, o pai dele, né? Enfim, a família toda, né? Uma família muito especial, Pena que partiu tão cedo, né?
10: Porque, foi, sim.
8: É, você construiu um estádio, já imaginou, né, João? Você é realizador, a gente sabe disso, né? Você é trabalhador, mas ele conseguiu fazer um estádio, cara.
10: Isso, é isso que me admirava nele.
8: Com o nome do pai dele, do saudoso
10: Feliciano,
8: né? Então a gente conhece a família inteira, né? Olha o que ele conseguiu fazer, né?
10: É, eu me admirava por isso, admirava, pelo esforço dele e a determinação, e chegou lá, né?
8: Tanto é que eu vou ajudar a retribuir isso.
10: Isso, com certeza.
8: Né? Olha só, que maravilha. E tá lá, tá aí, tá
10: até hoje,
8: temos, né, a sequência da hoje, né? Pertence a um cunhado dele, o nosso Jorge D'Agostin, que é o Gego, nosso popular Gego, mas que o Xonga tá dando sequência, que é o nosso Felipe.
10: Que bom, né?
8: Tá dando sequência, né? Ativando, né? Porque depois que partiu o Polho, a gente sabe que a coisa ficou complexo o negócio. É. Né? Mas ele tá ali tocando de forma maravilhosa com o Serra Mar, com o projeto Serra Mar.
10: Que legal. E lá em Ilhas também, na época, a gente renovou aquele campo, naquela época do campeonato e tal.
8: Sim.
10: E depois deu uma aliviada e agora continua de novo. Reativamos ele, tá funcionando, estão jogando veterano.
8: Que
10: legal, que daí pega. Porque
8: tem continuidade, né?
10: Tem continuidade.
8: É.
10: Porque não pode parar, né?
8: Não pode.
10: O esporte é uma coisa que todo mundo
8: tem
10: gosta,
8: que ter sequência.
10: Né? Tem que ter.
9: Tem que ter. A gente vê lá o do Rio dos Anjos, dá uma dó, né?
10: É uma pena.
9: Eu passo lá. O local daquele estacionamento.
8: Nossa, né? Que área linda aquela área, né?
10: Ah, o Erci Luz, né?
9: É, também ali
10: na Círculo, volta. Bom Jesus
8: de atrás da igreja, né?
9: Multicampeão de
8: Guarani. Nossa Senhora. É. Nosso Juliandro Jacques está por aqui. Ô, Juliandro, vereador Juliandro aqui com a gente. Abraço ao João e aos meus amigos Jair e Dejair. Deus abençoe vocês grandemente. E a você também, a sua família, Juliandro. Grande figura. Obrigado, Lau.
10: Abraço, né?
9: Estava Juliandro, sempre ligadinho aí conosco. Sempre. Mandar aqui um abraço também.
8: Opa.
9: Pro John Lee. O John Lee corintiano.
8: Ô, goleirão.
9: Boa tarde, estamos online, ouvindo a rádio, deve estar no YouTube, né, o John? Vai Corinthians, aqui vai Corinthians, o quê, rapaz? Manda aí um abraço pro Neno do Bar e para a turma da Fiel Sul do Corinthians ali. Ah, ali é a sede da torcida do Corinthians, né?
8: É a sede.
9: Aí, através de nós, ele manda um abraço pro Neno do Bar.
8: Claro, claro. O Neno
9: que tá nos acompanhando aí também.
8: Beleza.
9: Legal, legal, John. O John que não tá torcendo pro Grêmio, né, o John?
8: É? Tu acha que ele tava torcendo
9: pro Grêmio? Tava torcendo. O Inter tirou o Corinthians dele da Copa do
8: Brasil. Ah, tem isso, claro.
9: E o maior inimigo do Inter é o Corinthians, não é o Grêmio.
8: Né?
9: Então, aí, ontem eles foram torcer tudo pro Grêmio. Que não adiantou, né?
8: Faz parte, né?
10: E aqui é Flamengo.
8: Aqui é Flamengo.
10: É.
8: E aqui também, não?
10: Aqui também. Eu tenho nas competições, quando rolava lá, daí tinha aquela rivalidade Grêmio e Flamengo na ilha, né?
8: Sim.
10: Nós fazíamos futebol de salão, era o Grêmio contra o Flamengo e tal.
8: Olha só.
10: Jogo de sinuca, o que
8: bacana,
10: fosse.
8: Bacana, né?
10: Eu botava uma bandeira lá em cima da torre lá e a turma queria derrubar por força. Né?
8: Minha nossa senhora. O João, acho que desde pequeno você é flamenguista? Como é que é?
10: Na época do Zico. Na época do Zico.
8: Eu sempre fui muito ziquista também.
10: Foi,
8: eu cheguei a ser pelezista até bem menor, porque o cara olhava o Santos, o cara não olhava o Santos. Quer dizer, eu olhava o Timasco Santinho, mas o cara olhava era o Pelé, cara.
10: Eu
8: falando com o João Nassif, tive o privilégio de trabalhar com ele, grande comentarista João Nassif, e o João Nassif, palmeirense, cara, do estado de São Paulo, nasceu em Jacareí, né, conhecendo todo, estava sempre no antigo Parque Antártica, que era o Palestra Itália, né, o estádio, que depois, enfim, e ele contando, Jair, muitas vezes eu ia para ver o Pelé, mesmo sendo um palmeirense, quer dizer, então, é aquela história, né?
10: Cara,
8: eu comecei a torcer antes, enfim, mas cada um no seu período, né?
10: No seu período.
8: Cada um torcendo pelo seu clube, que sabe como é que despertou a paixão, cada um defendendo o seu clube, que eu acho que é lindo no futebol isso.
10: Isso aí.
8: É bom demais, né? Eu acho que é bem por aí. Aproveitar, porque nós vamos fazer um pequeno intervalo, João, 1h50, só lembrando que a rodada foi cancelada, né? Aliás, o comunicado foi feito aí pelo Departamento de Esportes da Prefeitura Municipal de Araranguá, então, em função das fortes chuvas, a rodada, evidentemente, foi cancelada, né? Pessoal, comunicando então, e seguindo as orientações da Defesa Civil Municipal e também Estadual, informamos que a rodada da Série B, que aconteceria neste domingo, dia 30 de agosto, está cancelada. Na próxima semana, vamos dar andamento às novas datas e locais da rodada. Agradecemos a compreensão de todos, é isso aí. A informação veio do nosso diretor de esportes aí, o nosso André Miroli. Obrigado, André.
9: Inclusive, está no nosso portal.
8: Está no nosso portal também, já está no nosso portal.
9: Portal da rádio.
8: Isso, perfeito. Eu acho que é por aí. Vamos fazer um pequeno intervalo, João?
10: Sim.
8: Porque a trilha vem aí. Trilha vem aí. Muito bem. Vamos ao intervalo.
9: Plantando até no molho, né?
10: Com certeza.
8: Rapaz,
10: se dá uma chuvinha aí que fica bom.
8: Nossa, aí é que fica lindo o negócio. Muito bem. 1h51, vamos ao intervalo e já voltamos.
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16: Opa, muito bem, são 2 horas com mais 1 minuto. Nosso convidado especial de hoje é o grande João da Ilha. Essa figura carismática, nosso João Lemos, uma pessoa sempre ligada ao esporte e que vai comemorar o seu aniversário de 59 anos com essa trilha maravilhosa, confirmando que mais de 150 pessoas, acho que já estão confirmados aí no grupo de vocês, João?
17: É, 150 motos, é o que é piloto, né? Motos. Mas daí vai a mulher, claro, vai o filho, família, às vezes, né? Vai o pai, vai o tio.
16: Vai pra 300, 400 pessoas, frouxo. É, o João, haja bolo pra esse pessoal todo.
18: É um casamento, né, cara?
17: 400 pessoas. Dá grande.
18: É.
17: Mas e a dona Ita que faz os bolos, né? Faz a torta e coisa, mas eu gosto assim.
18: A professora.
17: Isso, a minha
16: parabéns
17: mulher é professora, dá aula lá em Ilhas.
16: Parabéns a ela, a tua esposa. É, né?
17: Mas sempre pega junto também, não. Vamos fazer, pode deixar que eu faço. E faz com gosto. Atende todo o pessoal que vem lá, é super bem atendido por todos, né? Então, da nossa época, o pai já era assim também. Quando faz uma coisa bem feita, trata bem as pessoas e a gente tem esse respeito e faz isso.
16: Mas é bem assim. Mazinho Silva está por aqui, nosso grande ouvinte. Boa tarde, Mazinho. Boa tarde, senhores. Olha a chuva, ele está dizendo aí.
17: Está chovendo.
16: Pois é, cara. Mas olha, João, parabéns. Né? A sua família é dali daquela região. O seu pai já era uma pessoa daquela região, né? Sim. E vão se mantendo, né? Os seus pais, você, a sua família, os filhos estão por aí, estão evidentemente na mesma região. Não sei se seus avós eram dali da região também, João?
17: Não, era a avó... Parte de mãe era lá de São Defende.
16: São Defende.
17: E do pai era aqui da Lagoa.
16: Da Lagoa.
17: Lagoa Manuzinha.
16: Então ali perto também, né?
17: É perto. Eu, ali com perto. 7 anos que eu... Uhum. A gente veio para Ilhas que o pai queria que a gente...
16: O seu João veio para Ilhas, né?
17: É, o pai.
16: Eram muitos filhos, João?
17: Nós somos em 8.
16: 8?
18: Ah, deu um time suíço e ainda sobrou um.
17: Mas seis mulheres e 2 homens.
16: Seis mulheres e 2 homens. É do filho do seu João Leme.
17: Né? Já esse meu irmão também anda comigo ali na trilha.
16: Seu João Leme chegou a pescar, teu pai não?
17: Não, ele pescava no tempo da rede na ilha, tá, mas ele era da lavoura, né?
16: Ele era da agricultura.
17: Agricultura, o pai.
16: Mas teve aquele pessoal
17: bastante.
16: Ali que também, durante muito tempo ali, que eram pescadores, são pescadores profissionais, que pegou aquele. Que fizeram aquela cooperativa, não sei se você lembra.
17: Do Redão, do Bagre.
16: Redão,
17: lá,
16: né? Do Bagre.
17: Aquilo lá deu muita coisa.
16: Aquilo ali foi criado na época pela Carpesque.
17: Sim.
16: Na verdade.
17: Eu tinha 16 anos.
16: O Nivaldo Risotto II foi esse grande empreendedor. Um abraço, Nivaldo. Grande empresário araranguense, grande figura. E ele conseguiu criar isso naquela época, né? Você lembra muito bem disso,
17: hein? Sim, eu tinha 16 anos na época, eu trabalhava lá no Português, aquele negócio do camarão, e o meu, daí nós tínhamos a barreira, e o meu cunhado era o operador da máquina. Aí ele ia lá, ele era pescador do Redão, daí eu saía do meu serviço lá e ia lá ficar no lugar dele para carregar os caminhões para ele poder
16: pescar. E quanto bagre foi capturado?
17: Pegaram aquela vez, acho que uns 70 toneladas.
16: Nossa, uma loucura aquilo. Depois deu uma safra da anchova também, se não para a memória. E tudo isso a gente acompanhou na época.
18: É. Tem uns recadinhos aqui, ó, Gilberto Alves, abraço ao meu amigo João.
17: Ah, o Gil, meu vizinho.
18: Teu vizinho?
16: Vizinho, essa tá ligada aí.
18: Essa daqui é aquela que manda, ô Joãozinho. Também tá por aqui. Beijo ao meu amor João, um abraço ao Deja e a todos aí da rádio. Grande Nazarita, Lemos.
17: Tá lá trabalhando no colégio.
18: Esposa tá no colégio nesse momento?
16: Tá na escola agora?
17: Na escola, em Ilhas.
16: Ela leciona há muito tempo lá, João?
17: Ela veio, agora veio para ali.
16: Certo.
17: Mas
16: é professora há muitos anos.
17: Sim.
16: Já há muitos anos.
17: Falta mais uns 5, tá?
18: Há muitos anos trabalhou aqui em Araranguá, né? Eu encontrava ela aqui sempre.
17: Começou aqui, depois foi para Ilhas, depois para o Rio dos Anjos, voltou para Canjica e agora quando abriu. Aquele pré aqui em Ilhas e berçário tem lá agora, ficou muito boa a escola.
18: Tá do ladinho de casa então agora.
17: Agora tá mais
16: pertinho
17: tranquilo.
16: De casa, né? Bem tranquilo.
17: Vem almoçar em casa,
18: olha
17: tranquilo.
18: Só. Que maravilha.
16: Que beleza.
18: Nós já tá quase aposentando também, né?
17: Pouco
16: tempo, acho que.
17: Uns 5 anos.
18: Ela começou bem cedo na aula.
17: Sim.
16: Eu sempre digo, a gente comenta até fora do ar aqui, que nós, a gente tem um privilégio até nós. A grande maioria, né? Porque quem mora já na Sanga da Areia, Sanga da Toca, já fica esse trabalha no centro, já fica difícil, já vai ter que almoçar por aqui. Mas a grande maioria, numa cidade como a nossa, com 80 mil habitantes, a gente tem o privilégio de almoçar com a família ainda, né?
17: Sim,
16: com certeza. Sai daqui, vai pôr o sanguinho, Mato Alto, Vila São José, onde for, enfim, almoça com a família. Quer dizer, o sujeito está numa cidade com mais de 1 milhão de habitantes, pode esquecer, né? Já pegou 2, 3 condições para ir para o trabalho, né?
17: Já
16: vai almoçar fora de qualquer jeito, não tem como. Né? Então, quer dizer, é um privilégio também, né, João?
17: Com certeza.
16: É um privilégio.
17: Né? E lá na Ilhas hoje, tem um colégio que foi feito lá para infantil, né?
16: Sim.
17: Adaptado, muito legal lá. Teve uma festa esses dias aí da família, foi bastante gente, os pais e tal, e como ficou bom aquilo lá. As crianças, o atendimento, as professoras trabalhando muito bem lá.
18: Ajuda a trazer novos moradores, né? Porque chegam num local, tipo a Ilhas, que é um pouquinho mais afastado, mas já vira um balneário já há muito tempo. Aí tem colégio, aí tem mercados, tem
16: posto de saúde,
18: tem posto de saúde, tem um posto de combustível perto, pronto.
16: Pronto.
18: Já vira um distrito, né?
16: Já tem uma infraestrutura.
18: Infraestrutura boa. Tá aí, agora com a estrada chegando, asfaltando tudo,
17: asfalto,
18: ponte. Ponte, em breve.
17: Está crescendo bem aquela região ali, eu tenho uma expectativa de crescimento ainda maior.
16: Sim.
17: Eu trabalho no ramo de material construção, então, claro, a gente quer que cresça.
16: Claro.
17: Mas é tão bonito ver crescer, aumentar a cidade, vem mais gente, desenvolve, cria situações.
16: É o progresso, né? É a prosperidade, né, João?
18: Daqui a pouco tem que andar prefeito lá na ilha.
17: Não. Eu gosto de trabalhar. Eu gosto de trabalhar no meu negócio
16: Um amigo do Deja está aqui, meu primo Edevaldo Erdmann. Alô, alemão. Boa tarde, bom final de semana a todos para você também, Edevaldo.
18: Um abraço, alemão.
16: Edevaldo Erdmann está ali na Itopava.
18: O alemão não tinha mais aparecido, né? Tava na pauleira aí o alemão.
16: Um
18: arroz, né?
16: Arroz. Tá certo. Não sei se tem mais algum intervalo ainda?
18: Tem mais um.
16: Tem mais um, então vamos fazer um intervalo para a gente fechar, né, Gregório? Fechar o programa. Hoje isso. Vamos encaixando aí. Maravilha. Valeu. A gente já volta.
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17: Opa, muito bem, estamos de volta, minha gente boa. Nossa Juliana Oliveira já está chegando por aqui para trazer os seus destaques. Boa tarde, Juliana.
18: Boa tarde, Jairinho. Boa tarde a todos.
19: Agenda cultural do final de semana. Também eu vou conversar com o pessoal do circo. O Wellington Barreto vai fazer um convite especial para o pessoal do circo. E no estúdio eu vou receber o Luiz Fernando e também

0: Moisés de Souza, da Camerata de Venezia, que hoje faz um concerto em Araranguá, que traz o título Diálogos Musicais, do Clássico ao Rock, hoje, sexta-feira, no Salão da Igreja São José. Então, essas são as pautas de hoje.
1: Tá certo. Maravilha. Acompanhe a nossa Juliana Oliveira. Deixa, você vai voltar no Momento Esportivo.
2: Às 5h45.
1: Com o nosso Tiaguito Macan, maravilha. Grenal deu empate, né? Tá todo mundo. Ficou pra quinta-feira. Eu também achava que era empate. Eu também. Talvez 1x1, 0x0 também. Eu também achava que era empate. Até as pessoas perguntando aqui, nosso companheiro da redação, enfim, é mais ou menos por aí. Agradecendo a vinda do nosso grande João da Ilha, nosso João Lemos. Obrigado, João. Sucesso nesse grande evento, cada vez feito com mais amor, com mais carinho por toda a sua família. Muito sucesso, vida e paz, saúde e prosperidade aí para ti, né?
3: Certo, obrigado, Jair. Obrigado pela coisa. Também o Deja, que fez o convite, né? É lá pertinho da terra, né?
1: Isso, do Pontão. Filho da terra, ali filho pertinho, vizinho ali.
2: Tá do bom. Mesmo lado lá.
3: Estamos do lado de lá do rio, né? Então é isso. Ah, mas tá bom, muito obrigado pelo convite e fico satisfeito aí de bater um papo no dia de hoje aí.
1: Maravilha, para nós é que foi muito bom, muito proveitosa a sua vinda por aqui, muito obrigado sobretudo pela participação, agradecendo a sua audiência, a sua interatividade, vocês que mandaram seus recados aí pelo Facebook da Suaranaguá, pelo WhatsApp, o nosso muito obrigado e agradecer os trabalhos técnicos do nosso competente João Martins. O João vai estar no evento agora no final de semana, né? Não sei se é nesse final de semana, lá com o nosso Reinaldo Pereira. Não realiza, né? É isso aí, beleza. Ficamos por aqui, um abraço, boa tarde.
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2: 2:27. Excelente tarde a você, ouvinte da Rádio Araranguá 95.5 FM. Está no ar o Atualidades desta linda sexta-feira, hoje, dia 28 de agosto de 2026. Estamos ao vivo no Facebook e também no nosso canal do YouTube, youtube.com/Rádio Araranguá. Eu sou Juliana Oliveira, vou com você até às 16 horas na produção e na apresentação. Os trabalhos técnicos estão por conta de João Martins. Hoje, sexta-feira, é o primeiro dia da propaganda eleitoral gratuita. Nós estamos ainda nos adaptando, né? Os blocos estão um pouquinho maiores. Tem aí as inserções também pela manhã e ao meio-dia. Então, a gente vai estar nos adaptando aqui aos horários. Bom, a você, meu querido ouvinte, desejo uma sexta-feira abençoada e maravilhosa. Dia de Dali Pronto Malha, início de final de semana. Que você possa ficar ligadinho aqui na Rádio Araranguá. 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Temperatura marcando neste momento na cidade das avenidas, 21 graus, umidade relativa do ar em 87% e vento soprando a 11 km por hora.

0: E iniciando atualidades, recebo no estúdio Alex Santos. Boa tarde.
1: Salve, Ju. Beleza?
0: Beleza.
1: Boa tarde a todos os ouvintes e telespectadores aí da Rádio Araranguá. Uma boa tarde, galera.
0: Bom, o que, que temos para este final de semana que vai ser chuvoso, né, Alex?
1: Esse final de semana nós temos chuva aí na nossa região, né? Agora à tarde já bateu aí um aguaceiro aqui em Araranguá. Então a região tá recebendo aí esse final de semana uma chuvinha. Mas a gente está chegando também aí nos últimos dias de entrega e inscrição para o edital da PNAB aqui em Araranguá. Né? O edital está lançado até o dia 8 de setembro, mas tem uma inscrição a ser feita também no site da Prefeitura de Araranguá, que precisa ser feita até o dia 3. Então, os últimos dias aí de inscrição, galera que quiser tirar dúvida, entra no site Araranguá, da cidade, né, de Araranguá, entra no site de Araranguá, as informações estão lá, os links para inscrição estão lá também em destaque. Depois dessa inscrição feita no site, e aí é que começa a inscrição do projeto, né, que precisa ser feito até o dia 8 de setembro. Então, está aberto aí o edital em Araranguá. E aí, essas últimas informações estão lá no site também, o site oficial, né, da cidade de Araranguá. E quem quiser tirar algumas dúvidas também, pode contatar a produtora, né? Chegou produtora de cultura e arte aqui de Araranguá, falar com o Yuri ou com a Camila. Eles estão aí na movimentação também, apoiando a movimentação para a galera se organizar. Tive também durante a semana uma dificuldade para entrar no site, mas acho que isso já foi revisto, né? Então aí a galera que perguntou sobre as dúvidas do site aí, ou também pode entrar em contato, né, com o Jair ou o Valdemar, do setor de cultura da cidade de Araranguá, e tirar as suas últimas informações aí. Estamos chegando nos últimos dias, galera.
0: Tá entrando. Deixa eu ver se eu consigo. Neste momento, né? Uhum. Tá entrando.
1: Aí, ó, tá entrando, galera.
0: Vamos lá, sim, bora se inscrever.
1: Se organizar. Tem dois. O edital, né? Tá dividido em dois editais, que são para. Um edital é mais para pontos de cultura e locais não formais de educação, né, que tenham movimentação de coletivo, que consigam formalizar a sua inscrição. Na hora de formalizar a sua inscrição, lá você vai ter que escolher, né, entre o edital número 1, que fala sobre os pontos de cultura, ou o número 2, que daí é para produtores e artistas locais. Né, tem que comprovar também que mora em Araranguá há mais de um ano e que executa essa atividade há mais de um ano também aqui em Araranguá. Então, principalmente aí para os coletivos e para os pontos de cultura, né, isso aí também é bem importante para na hora da validação lá da inscrição do edital. E aí, do edital de Santa Catarina, há outros editais abertos, né, do estado também, mas esse para a nossa região aqui até então está sendo o último aí, mais importante. Já teve outros editais estaduais que saíram já as primeiras informações e mais uma vez alguns produtores da cidade estão contemplados, né? Então já vai sair aí alguns movimentos de cultura e arte aqui na cidade de Araranguá no ano que vem, né? Já com produtores aqui da região também, né? Inclusive, de primeira mão, posso falar que o Independência e Arte, um movimento que já foi contemplado outras vezes também, foi contemplado mais uma vez. Então, ano que vem, se tudo der certo, acontece mais um Independência e Arte aqui em Araranguá.
0: Ah, que legal! Notícia boa!
1: Não, notícia boa, pô. Notícia boa. A galera está se organizando, né? E quem está puxando também esse bonde em outros lugares é o G-Black, o Guilherme Montinho, da banda Vila Samaria, e também está fazendo alguns outros trabalhos, estudando lá por Floripa. Então já estão conseguindo, mesmo de fora, né, mesmo de outros estados aí, outras cidades, na verdade, já estão conseguindo incluir Araranguá dentro dos projetos ainda. A gente é uma ponte, né, então tem, além do Ateliê Calicete, a galera que se movimenta aí, tem outras pessoas já bem avançadas assim, nessa parte de produção cultural. Isso é bem importante assim, né, para o desenvolvimento da produção e arte local. Então, assim, tem, a gente sempre fala isso, né? Tem muitos artistas e a galera está buscando se profissionalizar. Então, está chegando as oportunidades aí, bem interessante. Verdade. Muito legal. E aí, tem também algumas exposições de arte rolando aí pela região. Eu vou falar sobre algumas delas. Então, a galera que está aqui pela região, está acontecendo a exposição Fragmentação. Reúne 12 obras lá no Museu do Carvão, em Siderópolis. Também está aberta a inscrição para a ocupação das galerias do SESI. Isso, o edital está aberto e vai contemplar exposições destinadas a artistas visuais de todo o Brasil. Então, a galera que quiser se organizar e também para participar dessas exposições. Aqui também a gente tem, no dia 5 de agosto, a reunião do Fórum Catarinense de Cultura. Vai ser no dia 5 de agosto.
0: Pelo... De agosto? Não, de agosto já passou. A gente está entrando em setembro.
1: Setembro, então, é isso?
0: É.
1: A partir das 19 horas, vai ser pelo MIT. Vai ter também informações sobre o Circuito Catarinense de Cultura, informações sobre o edital Elizabeth Handerly, informações sobre o PIC, né, vários outros editais aí que estão abertos aqui na nossa região. E é isso aí, galera.
0: É isso, então, é isso, gente, aí. Recado dado.
1: Tá rolando também uma exposição na Galeria Abraão Scott, né, ali no centro da cidade. A galeria está em movimento. Eu faço uma exposição na galeria também em setembro. Então, em setembro, a exposição Ponto de Vista começa a partir do dia 11, vai do dia 11 até o dia 28 de setembro. Exposição Ponto de Vista. Então, a galeria também está em movimento. Vou participar em setembro também do Street Art Floripa, um festival de arte urbana que acontece em Florianópolis. Dessa vez juntando artistas aí de até outros países aqui da América Latina. São 40 grafiteiros que vão fazer uma pintura de um painel lá em Floripa. Também acontece daí durante o final de semana, do dia 5 e 6 de setembro, acontece também lá o festival, né, a Street Art de Floripa. Tem exposição de artes, onde eu vou estar presente também. Vai ter shows nacionais, regionais. Tem também atividades aí durante todo o dia, um evento para toda a família.
0: Bacana. Alex, muito obrigada pela sua participação.
1: Obrigado, até Ju. Sexta. Valeu, até sexta que vem. Bom final de semana para todo mundo aí. Valeu.
0: Bom, são 2h37. Vou para o intervalo, em seguida eu volto com destaque de polícia.
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5: Cooperativismo financeiro é um modelo em que as pessoas se unem para cuidar do próprio dinheiro de forma coletiva, justa e participativa. Diferente de um banco tradicional, ele não existe para gerar lucro para acionistas, mas para atender as necessidades de quem faz parte dele. Nesse modelo, as pessoas não são apenas clientes, são cooperados. Cada cooperado tem voz, direito a voto e participa das decisões, independentemente do valor que movimenta. O cooperativismo financeiro se baseia em princípios como cooperação, democracia, transparência e desenvolvimento da comunidade. O dinheiro aplicado ou movimentado na cooperativa permanece na região, apoiando pessoas, famílias, empresas e projetos locais. Quando a cooperativa tem bons resultados, eles não vão para fora. Eles retornam para os próprios cooperados ou são reinvestidos na instituição. Cooperativismo não é só sobre serviços financeiros, é sobre fazer parte, participar e cooperar para crescer juntos. 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
6: 2:53. Vamos com destaque de polícia. Jair Silva, boa tarde.
7: Boa tarde, Juliana. Um motociclista de 21 anos foi flagrado realizando uma manobra perigosa no centro de Capariri Baixo, ontem, quinta-feira, dia 27. Segundo a Polícia Militar, os policiais abordaram o jovem, que não possuía carteira de habilitação a CNH e recusou o teste do bafômetro. Ainda conforme a PM, o homem afirmou que uma mulher de 19 anos, proprietária da motocicleta, pediu para que ele levasse o veículo para manutenção. A moto foi apreendida e um boletim de ocorrência foi registrado pela Polícia Militar.
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0: Agora são 2h55 e já estamos de volta com atualidades aqui pela Rádio Araranguá 95.5 FM. Temperatura marcando neste instante 21 graus e não chove neste momento, viu? É, pra falar em chuva, chuva de alegria, né, gente? Porque o circo tá na cidade, isso mesmo. Vou conversar agora com o Jonas do Circo Dinâmico. Jonas, boa tarde!
1: Boa tarde, Juliano, tudo bem? Não chove agora, mas caiu... São Pedro abriu as tampas.
0: Abriu as tampas.
1: Mas que horror.
0: É, mas debaixo da lona do circo é tudo tranquilo.
1: Mas é assim, ó. Nós estamos no inverno, tem que chover.
0: Tem que chover.
1: No inverno faz frio, você quer calor no inverno.
0: É.
1: Aliás, ontem fez 32 graus aqui na Araranguá.
0: Sim.
1: Foi assim uma coisa impressionante, mas enfim.
0: É isso.
1: Mas com chuva ou sem chuva, tem circo na cidade.
0: Tem circo.
1: E como o Elton já esteve aqui na rádio...
0: Uhum.
1: Inclusive participou de podcast e tal aqui. Você sabe que o nosso circo você pode com tranquilidade, porque desde que você entra no circo, até entrar na lona central, você não pisa mais no chão.
0: Ó. Oh.
1: É um tablado na praça da alimentação. O terreno também favorece, ele não alaga.
0: Bom.
1: E nós estamos na 15. Então, é só você ir no circo.
0: Isso, e garantir boas risadas e emoção também.
1: E emoção também. Então, a partir de hoje, aproveite o fim de semana. Hoje, sexta-feira, nós temos espetáculo às 8h30. Amanhã e domingo, às 16h, 18h30. E valendo aquele preço especial, quem não gosta da promoção? Pagando a metade do preço. Para você pagar a metade, vintão... Os povos insistem em ligar pra gente quando a gente tá no ar.
0: A gente famoso, né?
1: É. Vintão, o que você faz? Compra antecipado. circodinamico.com.br. Você vai lá no site circodinamico.com.br. Você pode comprar ingresso para hoje, para sábado ou para domingo. A venda é aberta.
0: Uhum.
1: Isso favorece que você não enfrente um filão. Você chega com seu QR Code no telefone ou imprime. Chega lá, coloca o ingresso, mostra pro porteiro, você entra com tranquilidade.
0: Ai, que maravilha. Agora me conta um pouquinho do espetáculo. E outra coisa, eu tenho curiosidade.
1: Já sei, macaco.
0: Não é do macaco. Eu quero saber se o senhor tem algum personagem, se você faz alguma apresentação no circo, ou é só secretário mesmo?
1: Não, já fiz, agora sou só secretário.
0: Ah, então é artista aposentado?
1: É, artista, eu sou um artista velho.
0: Veterano.
1: Veterano, é verdade. Veterano.
0: E o que o senhor fazia?
1: Eu fiz tanta coisa em circo, entrava nas reprises de palhaço, fazia Kron. Kron é aquele camarada que apresenta o palhaço, tipo assim, na luta de boxe e tal, enfim.
0: Sim.
1: Já fiz um monte de coisa em circo. Só não fazia números aéreos, que eu sou muito pequeno, né? Mas já fiz muita coisa em circo. Agora só sou secretário.
0: Ai, mas me conta um pouquinho então das apresentações.
1: Bom... Gente, o pessoal que ainda não foi no Circo Dinâmico, e eu quero aproveitar a Rádio Araranguá, porque nós fizemos escolas, aqueles panfletos, nas escolas de Ermo, Meleiro, Sombrio, Araranguá, Arroio do Silva, Maracajá. Essas escolas dessas cidades, todas foram feitas. Então, você tem aquele QR Code... Ali tem uma foto no nosso panfleto de vários artistas. Nós temos o Palhaço Liquito, o Palhaço Palitinho, a abertura do espetáculo com o bambolê, números aéreos, números de chão, magia, malabares, Homem-Aranha e o King Kong.
0: Uau!
1: Com 11 metros de altura.
0: Que medo! Dá medo? Ou não?
1: Não.
0: Só para as crianças.
1: Ele é bonzinho porque o pessoal leva banana para ele.
0: Ah, muito bem, muito bem.
1: Mas aquela mesma cena icônica que marcou o cinema do King Kong você vai ver no circo.
0: É mesmo? Então, ó, gente, bora garantir a diversão do final de
1: semana.
0: Então
1: é só ir no circo. Aproveite.
0: Aproveite para ir no circuito de final de semana, galera. É, se divertir, levar as crianças. Se bem que pro circo não tem idade, né? Todo mundo gosta. Ai, tem lanchinhos. Sempre os lanchinhos do circo são os melhores. Então, é bora só conferir, então, né? O Circo Dinâmico, que está ali passando a MESC? Do lado da MESC. Então, bora lá participar. Bora lá participar e conferir as atrações do circo. Agradeço a participação e nós vamos agora ao Notícia da Hora. Lucas Casagrande, boa tarde.
2: Boa tarde, Juliana. Pesquisa de clima aponta alto índice de satisfação entre colaboradores da Sersul.
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2: A Sersul alcançou um resultado de 85,65% de respostas favoráveis na pesquisa de clima realizada junto aos colaboradores da cooperativa. O índice demonstra um alto grau de satisfação dos funcionários em relação às questões avaliadas. O resultado também representa uma evolução em comparação com 2024, quando o índice registrado foi de 85,15%. O crescimento reforça o compromisso da Sersul com a valorização das pessoas e com a construção de um ambiente de trabalho cada vez mais positivo. Para o Notícia da Hora, Lucas Casagrande.
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17: Estamos de volta com Atualidades.

3:17 e já estamos de volta com atualidades nesta linda tarde de sexta-feira, gente. Início de final de semana, hoje dia 28 de agosto de 2026.

0: Temperatura marcando 21 graus. Nós vamos com a nossa terceira pauta desta tarde. Eu tô muito curiosa com essa pauta. Uma porque hoje tem um espetáculo aqui em Araranguá, muito legal, que é da Camerata de Venecia. Acontece hoje, às 20 horas, na igreja São José, aqui na Vila São José. A entrada é gratuita e vai ter transmissão ao vivo. Mas o interessante é ir lá e assistir, tá, gente? Eu recebo aqui no estúdio o Luiz Fernando Santiago, diretor artístico e regente. Luiz Fernando, boa tarde.
1: Boa tarde, um prazer estar aqui em Araranguá mais uma vez. É a terceira vez que nós estamos aqui, né? E sempre com um acolhimento maravilhoso, o público excelente, né? Caloroso. Então, estamos muito felizes de estar aqui, apesar da chuvinha e tal, né? Do susto aí com a temperatura e com a previsão, mas estamos aí, acho que vai dar tudo certo.
0: Com certeza vai dar. Também está aqui o Moisés de Souza, ele que é diretor administrativo e músico da Camerata de Veneza. Boa tarde.
2: Boa tarde, tudo bem?
0: Tudo ótimo.
2: A gente muito grato pelo convite. Já estávamos há um bom tempo falando sobre
0: isso,
2: né?
0: Sim, sim.
2: E deu certo. A gente estava na expectativa com um pouco desse medo aí da previsão e tudo mais, mas graças a Deus estamos seguindo aí.
0: Bom, o que o público pode esperar hoje dessa apresentação?
1: Então, hoje a gente está trazendo um concerto que tem o título de Diálogos Musicais. A ideia é trazer gêneros musicais diferentes, diversificados, onde o público tem uma experiência mais completa do que uma orquestra de cordas é capaz de fazer. Então, nós somos uma orquestra de cordas, o que, que isso quer dizer?
0: Eu ia perguntar, o que, que é uma orquestra de cordas?
1: Então, a formação orquestral da Camerata de Venecia, ela é uma formação que já existe aí há quase 300 anos, que é com instrumentos da família do violino. Né? Qual é a família do violino? Isso é um violino, viola, que é um instrumento praticamente igual ao violino, mas ele é maior e mais grave. O violoncelo, aquele que toca sentado, é um instrumento maior. E tem aquele bem grandão que o músico toca praticamente de pé, às vezes só com uma banqueta, assim, que é o contrabaixo. Que é aquele que a gente vê assim, muito naqueles filmes onde tem jazz, e o cara toca com pizzicato, que é com o dedo assim, tum, dum, dum, dum,
0: aqui, assim, que teve agora o filme que concorreu ao Oscar, Os Pecadores. Tem uma
2: Isso.
0: cena que está assim.
2: Aqui tem a cidade do Neto, né? Neto Nunes aí, que toca contrabaixo.
1: Ah, o Neto é daqui de Araranguá, né?
0: Sim, o pessoal do Mistura Fina.
1: Do Mistura Fina, exatamente. O instrumento que o Neto toca é o contrabaixo.
0: Não, e é um instrumento imponente, né?
1: É. Imponente.
2: É, sim. Mas uma coisa interessante, o professor estava falando, que eu acho legal, né, professor? Toda vez que a gente fala viola, vem um grande desafio, né? Quando a gente fala para um aluno, na orquestra tem viola, ou uma pessoa assim que não conhece a família das cordas, sempre confunde com a viola caipira.
0: Na verdade...
2: Remete a essa ideia.
0: Remete a essa ideia. Em viola, eu vou pensar na viola caipira.
1: A viola de 10 cordas, né?
2: É só pensar o violino um pouquinho maior. Sabe? Essa é a ideia.
0: Eu vou procurar.
1: E que toca mais grave, ou seja, mais grosso.
0: Assim, tá, ela é só viola? Assim. Como é que eu procuro?
1: Viola clássica ou viola de arco?
0: Viola clássica.
1: Ou viola de arco. Por quê? Porque toca com um arco, né? Igual o violino.
0: Ela parece um violino. Eu achei que era um violino.
2: Então, o pessoal na orquestra confunde, né? Quando vê...
1: formato é idêntico.
2: Vê o formato da orquestra, olha a viola, acha que é um outro grupo de violinos, né?
0: Ah, então essa é a viola clássica. Mas eu imaginei uma viola caipira.
2: Exatamente.
1: Então, por isso continuando a ideia, a orquestra de cordas é isso. É uma orquestra que tem dois naipes de violino, ou seja, dois grupos de violinos. O que a gente chama de primeiros violinos, são seis violinos. Os segundos violinos na nossa orquestra são cinco, no momento, deveria ser seis também. As violas, que são três, os violoncelos, que são três, e os contrabaixos, que são dois. Isso num primeiro momento. Isso é orquestra de cordas, né? Então, a gente vai tocar, inicialmente, um repertório que é mais clássico, que é mais da música erudita, mais da música de concerto. Todos esses termos...
0: Exemplifique.
1: Por exemplo, uma obra muito conhecida, assim, é o Einen kleinen Nachtmusik, do Mozart. que é aquela música assim, pam, pam, pam, pam, pam, pam, pam, pam, pam.
0: Sim.
1: Tam, isso aí todo mundo sabe.
0: Todo mundo,
1: né?
0: Sabe.
1: Ou então, pam, pam, pam, pam, tararam, tararam, tararam, tararam, tararam, Primavera de Vivaldi, né?
0: Essa,
1: um outro compositor. Isso é música erudita. Hoje a gente chama isso de música antiga, para poder caracterizar um pouco melhor, porque essa música ela já foi composta há 200 anos atrás, mas é muito interessante que ela ainda está aí, a gente ainda está tocando essas músicas. Por que será? E por que que todo mundo, como tu acabaste de provar, conhece isso de ouvido?
2: Atravessou gerações, né?
1: É porque é a cultura, né? É porque isso é cultural, a gente quer que isso permaneça porque tem valor, né? Então um dos papéis da orquestra é fazer com que essa música soe ao vivo para as pessoas assistindo, porque em geral só ouve no rádio ou ouve no Spotify hoje em dia.
2: A experiência ao vivo ela é muito.
1: Quem é que toca esse tipo de repertório aqui entre Florianópolis e Porto Alegre?
0: Eu confesso que eu nunca assisti num.
1: Essa experiência de ouvir os instrumentos de forma acústica, sem nenhuma amplificação dentro de uma igreja, é raríssimo.
0: Sem autotune.
1: Sim, exatamente.
2: exatamente o som puro
1: dos instrumentos, né? Daqueles instrumentos. Isso é uma experiência diferente, que vale muito a pena, rara, e eu sou suspeito para falar, mas feito com muita qualidade por essa orquestra. Essa orquestra tem uma qualidade muito boa. Eu conheço praticamente todas as orquestras do estado, eu posso dizer com a total segurança que ela está entre as 5 melhores orquestras do estado. Então é uma oportunidade valiosa hoje, né? Então a gente vai começar tocando uma música de Mozart, que não é essa que eu cantei, é semelhante, mas é um divertimento. Essas músicas nessa época, elas eram feitas mais para a nobreza. Não se tinha essa coisa como a gente tem, essa admiração incrível por um músico com uma capacidade de compor uma música tão refinada e tal. O príncipe chegava e dizia, final de semana vai ter um coquetel lá, eu quero uma música. E o Mozart fazia uma musiquinha dessa, que é uma obra de arte, uma coisa assim fantástica, maravilhosa, de uma complexidade harmônica e
2: alguns,
1: melódica.
2: E alguns deles em vida, né, professores, eles nem tiveram, alguns foram encontrados, né, o material deles depois de muito tempo
1: mortos. Ou seja, naquela época não tinha essa coisa deles, o marketing do músico, entendeu?
0: Não tinha outra coisa, foi encontrado o material e é escrito, né? Não
1: escrito,
0: é nem aquilo, não é nada que grava. Não tem, é tudo partitura. Se eu olhar uma partitura, eu não sei, não.
2: Exatamente, a experiência de ouvir aquilo pela primeira vez, né? E tu sair daquele concerto, tu só ia ouvir isso de novo, se tu fosse na
0: rua. Sabe que agora eu entrei num loop infinito de questões. Tá, daí a pessoa vai lá, ele compunha e ele ia fazendo por etapas e ia anotando, porque não tinha como gravar, gente.
1: Sim,
0: olha só que loucura!
1: Inclusive, a própria história da composição, ela está atrelada a essa capacidade de registro. Porque tu imagina assim, tu tem uma ideia hoje. Aí tu não anota. Aí no outro dia tu vai tentar continuar aquela ideia. Tu já não tem mais. Então, as músicas foram ficando mais compridas, mais longas, inclusive, porque era possível registrar. Então ele registrava algumas ideias, no outro dia ele voltava ao registro dele, isso aqui, agora vou fazer isso, agora vou, né? Então com isso, hoje não, né? Desde Beethoven, por exemplo, né? Que foi o principal compositor que fez a transição do período clássico para o romântico, que é quando as obras começaram a ficar muito compridas. As sinfonias de Beethoven têm 45 minutos de duração.
0: Uau!
1: E a gente está agora, nesse momento, perdendo um pouco dessa capacidade de ficar tanto tempo concentrado numa única música, né? Mas isso existiu. Não faz muito tempo. E existe em alguns lugares onde as pessoas cultivam isso, né? Então, tem locais que as pessoas ainda vão ao teatro para assistir um concerto que dura 2 horas e que tem uma obra de 45 minutos ali tocando. Aqui em Santa Catarina é possível, tem algumas orquestras que fazem esse tipo de repertório. Né?
2: É a própria memória do ouvinte, né? Tu imagina que tu saiu de casa, assistiu uma obra dessa pela primeira vez, né? Ficou todo aquele tempo ouvindo, depois tu foi para casa. Depois de quanto tempo tu iria ouvir isso de novo? Tu não conseguiria rodar isso em casa e ficar ouvindo várias e várias vezes? Então, tu voltaria a ter essa experiência de novo, e para mim, eu acho que seria, tipo assim, ouvir pela segunda vez a mesma obra...
1: É quase a primeira vez.
2: Porque tu não tem, né? Hoje a gente é saturado de som,
0: demais, saturado,
2: daí a gente tem muita coisa para escolher, hoje eu acho que não é as informações, é o excesso, e tu filtrar o que, né? Então é igual essa parte musical também. Acho que esse trabalho que a Camerata faz, que sempre aí nasceu já desde o coração do professor, desde esse movimento que a gente tem já... Eu sempre chamo de professor porque foi meu professor. E sempre é. Então, a gente já tem uma caminhada junto já de um bom tempo, né? Já passa daquela relação professor, amigo e trabalho e tudo, tá tudo junto, né? Mas eu vejo que o grande desafio, assim, é tu trazer isso. Uma vez nós fomos tocar numa paróquia, o padre falou assim: pô, vocês são corajosos, hein? Ainda insistindo na música instrumental. Ele falou assim, brincando, de certa forma, mas eu entendo ele. Porque é uma proposta diferente, né? É uma proposta diferente da música instrumental do que a música cantada. É uma proposta diferente. Justamente por isso que é legal, né? De tu fazer algo diferente.
0: Algo diferente.
2: Atrair. E o povo... E geralmente, assim, ó, o público que tem a experiência, eu confesso pra ti que a maioria, assim, né?
1: Adoro.
2: E todos eles tornam depois... Nós temos alguns que não faltam nenhum concerto, eu fico muito grato.
1: Provavelmente hoje vão ter alguns aqui que vão a todos os concertos.
2: Vão todos os concertos. Nós temos
1: um fã-clube já.
0: Tem uma pessoa.
2: E a gente fica agradecido pelo carinho e também pelo reconhecimento do trabalho, né? Que é muitas mãos envolvidas, né?
0: Sim.
2: Ali e nos bastidores também, né?
0: Qual é o tempo de duração do espetáculo?
1: É mais ou menos 60 minutos, uma hora, mais ou menos.
0: Uma
1: assim.
0: Hora.
1: É, a gente sempre procura calcular 45 minutos de música ininterrupta, digamos assim, né? A gente pega o tempo de cada música, soma tudo, dá 45 minutos. Como tem intervalo entre as músicas, tem aplausos e tal, aí acrescenta ali mais uns 15 minutos por ali, para dar uma hora e pouquinho de concerto. Em geral, a repercussão é do tipo assim, já acabou? Passa muito rápido, né? É leve, é um concerto muito leve, realmente. Tá?
2: E está bem misto, né?
1: É, então, essa é a ideia do diálogos musicais, que é assim, começa com música de concerto, música clássica, depois a gente vai fazer um tango de Astor Piazzolla, aí a gente já vai para uma música refinada ainda, mas ela já tem um quê de popular, porque é está mais no ouvido da gente, né? Depois a gente vai tocar uma peça espanhola, que ela é tocada sempre na abertura das touradas, que hoje praticamente já não tem mais, mas aquilo ficou como um símbolo daquele país, praticamente, né? Quem for vai imediatamente vai identificar, é muito característico assim do povo espanhol e das touradas, né? Chama Espanha Cani. O nome da peça. E depois a gente vai tocar e vai mostrar como é possível um grupo como esse, que tem esse tipo de formação orquestral, ter uma versatilidade muito grande. A gente vai para os arranjos de pop rock. Então a gente vai tocar peças do Coldplay, até Metallica nós vamos tocar, AC/DC. Então assim, são arranjos, são especialistas, né? Arranjadores, músicos arranjadores, são especialistas que eles pegam e transformam aquela música que é para uma banda de rock, para uma orquestra tocar. E fica muito bom, fica incrível, né? O pessoal costuma gostar muito. Então você vê que é um grupo que tem uma versatilidade assim com o repertório, consegue tocar vários gêneros, né? Hoje nós não vamos tocar, mas a gente tem um grande repertório também de música de cinema, que a gente costuma tocar, então, que faz muito sucesso também, né? Música de cinema. Tá mais no ouvido de todo mundo, assim, também, né?
0: Sim. Mas, assim, em suma, são clássicos mesmo.
1: São clássicos,
0: né?
1: É verdade.
0: Clássicos da parte lá, erudita.
2: Tem os clássicos do rock.
0: São clássicos.
1: São clássicos.
0: Que bacana. Deixa eu ler um recadinho que chegou aqui pra gente. Boa tarde, Juliana. Transmita meu abraço a Luiz e seu colega. Como órgão e gestor da cultura de Araranguá, sou muito grato por esta parceria que realizamos pelo segundo ano. O Jair está mandando um abraço.
1: Um abraço, citar aqui o apoio do Jair, de sempre.
2: Né? Aquelas outras
1: da Prefeitura,
2: mãos que a gente
1: Secretaria
2: fala,
1: de Cultura, né? Diretoria
2: as mãos
1: de Cultura.
2: Que fazem, né? As mãos do professor de apoio de vocês, né? Através também aqui, a gente agradece, né, Ju?
0: Sim.
2: Porque querendo exatamente. Ou não, tudo isso fortalece e auxilia as pessoas a entenderem o trabalho também, né? Que é o nosso... E, afinal, a gente ensaia dentro do Teatro de Nova Veneza. E levar todo mundo para lá, nem sempre a proposta, né, professor, sempre do projeto foi essa, né? Foi sair e levar a orquestra aonde realmente é, o pessoal conhecer e também visitar no teatro, né? Que às vezes a gente fizemos concertos lá também, no Teatro de Nova Veneza, e é uma experiência um pouco diferente, né?
1: É, a gente tem tentado, porque o ambiente acústico para esse tipo de formação é muito importante, né? Quando a gente toca, por exemplo, num palco, na rua, com microfone, é uma coisa, tu vai ter um resultado, mas é um resultado intermediado pela tecnologia. Né? O nosso grande gosto realmente, assim, o DNA da orquestra é tocar acústico sem nenhuma amplificação.
0: Não tem amplificação hoje?
1: Não tem amplificação nenhuma hoje. É o som da orquestra, puro.
2: A única questão que acontece.
0: Eu sempre achei que não era tão. Eu sempre achei que precisava amplificar. Não precisa.
1: Tem projeção. Então, dentro do ambiente da igreja, em especial.
0: Por causa de cúpula, teto?
1: Isso, por causa do que a gente chama de reverberação, né? Aquele eco que tem dentro da igreja, isso ajuda demais a orquestra. Né?
0: Uhum.
1: E inclusive, assim, na verdade, uma parte muito grande do repertório tradicional dessas orquestras foi feito para ser tocado dentro da igreja, né? Porque os compositores famosos, às vezes a gente não sabe, mas era um mestre capela de igreja luterana, era um padre da igreja católica, então muitas dessas obras foram feitas até para louvor, né? Se transformaram em grandes obras da música erudita, da música clássica e tal, mas são peças, são músicas de louvor e músicas até religiosas, digamos assim. Né?
2: Bach tinha, né? Sempre ele fazia dedicação, né?
1: Johann Sebastian Bach,
2: ele dizia que toda a glória das
1: obras. O próprio Vivaldi das Estações também, ele era um padre.
0: Sim.
2: Né? Então... E do que a gente vai ter hoje, vai ter a bateria, mas ela não é amplificada, é acústica, né? Sem microfonação. Aí tem, claro, a gente trabalha com, nesse outro repertório que o professor está falando, o apoio de dois instrumentos, que seria. É três, né? O contrabaixo elétrico, que vai ter presente também, mas ele não vai estar, tipo assim, em caixa, é projetado numa pequena caixa com a ideia do acústico, né? Ele só projeta ali, não numa grande massa de som, em equipamento, né? Então tem os plugados, mas com uma ideia acústica, né? Os plugados. O piano também vai estar sendo reproduzido num pequeno equipamento, sabe?
0: Né?
2: Então, ou seja... A orquestra, ela não vai estar captada e eles vão ter que comunicar como a orquestra é, sabe?
0: Uau, assim. Que legal. Agora, curiosidades, né? Luiz, você sempre foi envolvido com música, você era aquela criança musicista já, foi mais ou menos assim?
1: Sim. Eu tive esse privilégio, né? Eu vejo como... de ter uma família que tinha muito gosto por isso e que tinha o gosto de que os filhos estudassem, assim, aquela educação bem tradicional, antiga, assim, que você vai estudar para a escola, vai ter um esporte e vai ter arte, cultura.
0: Uhum.
1: Né? Então, eu sempre nadei, até hoje eu gosto de fazer esporte, de correr, fazer, mas isso veio lá de um estímulo familiar lá atrás, né? E a música também, então eu com 7 anos de idade eu já estava estudando violino, já estava fazendo aula de música.
0: 7 anos?
1: 7 anos de idade.
2: Isso cedo, né, professor?
1: Existia em Florianópolis uma escola de música pública que era da UDESC, da universidade hoje, né? E era uma escola de música maravilhosa, assim, pública, né? Uma pena que isso já não seja hoje disseminado, né? E aquela escola hoje ela é o curso superior de música da UDESC, ele foi se transformando no curso superior, né? Inclusive essa semana eu recebi fotos dessa época que estou eu lá pequenininho, assim, no coral infantil com a professora Ruth Gebler, que é uma cantora conhecidíssima, importante, né, no estado.
2: Naquela época já era o Soler?
1: Era o Nicolas Fidantsev, que era um professor que vinha de Porto Alegre para dar aula. E depois foi o Soler, que foi um professor que trabalhava em Porto Alegre, que era um tcheco, da Tchecoslováquia, na verdade, mas era um maravilhoso professor. E depois um espanhol, catalão, de Barcelona, que resolveu ir morar em Florianópolis, para minha sorte, né? e que era um incrível violinista, e aí eu tive esse privilégio de ser aluno dele.
0: Até porque assim, na Europa tem
1: anos,
0: esse,
1: assim.
0: Esse contato muito, porque a música erudita nasceu lá, a gente só tem 500 anos de colonização, nós temos, né?
1: Exatamente.
0: Nós temos somente 500 anos de colonização,
1: exatamente.
0: Que é diferente de porque já existia pessoas aqui habitando o Brasil, né? Então eles têm esse contato maior e talvez, não que eles apreciem mais, mas eles conheçam mais.
2: É que também tu vai falar dos instrumentos, do violino, por exemplo, tem uma tradição, é uma tradição do ensino, né? Vamos pensar as técnicas para tocar. Eu lembro que quando eu comecei na região, não tinha professores formados ou professores na região, assim, com grande conhecimento. Então, esses professores que vieram até Floripa, é a mesma história como aconteceu comigo, assim, eu ia até a casa dele. Porque para tirar...
0: Quanto, com qual idade você...
2: Eu comecei mais tarde, eu comecei com 20 anos.
0: Tá, mas e quando criança, você também era... inquieto,
2: sabe,
0: queria tocar.
2: Eu sempre gostei de música, né? Mas eu não, na minha infância já não tinha um pouco desse estímulo, embora minha mãe e meu pai sempre gostaram de música, mas não tinha essa...
0: E você é de Veneza mesmo?
2: Eu sou de Criciúma.
0: De Criciúma?
2: É, eu tô lá por enxertado lá.
0: Ah.
2: Já tô por osmose lá, então faz mais de 25 anos mais ou menos, né? E eu acho interessante isso. Eu lembro que a técnica de arco, a forma de segurar o arco, né, isso foi uma das coisas que eu sempre buscava, assim, num período de investigação em que a internet não era tão, né, que não daria para fazer aula à distância, que hoje facilitaria muito, naquela época não tinha. Então eu lembro que muitas das vezes que eu fui até a casa do professor era justamente para refinar, entender a técnica de arco, como segurar o arco. Parece uma coisa, né, que e vai longe, é uma história longa isso. Então, tipo, cada um pode ter a sua concepção, mas existe aquilo que funciona. E aquilo que depois tu pode fazer algumas adaptações, pequenas adaptações, claro, cada um tem a sua mão, sua estrutura, mas existe um padrão ensinado que funciona no mundo inteiro. Entendeu? Uma técnica no mundo.
0: Uma técnica.
2: Então, quando eu cheguei para ele para buscando isso, foi assim, aí onde tu sente. É, isso que é a questão do conhecimento, né? Da história do conhecimento que traz um porto seguro para quem vai aprender, né? Porque senão tu fica sofrendo muito e não evolui, tem dificuldade. Eu tenho muitos alunos que vêm assim, vão na internet e tentam desbravar um caminho, né? Desbravar o caminho. Claro, tu pode aprender muita coisa, mas tem coisas que tu vai ficar fazendo experiências e isso te atrasa, entende? É muito mais fácil alguém chegar e dizer, né, isso aqui do lado, do que tu ficar rodando o quarteirão procurando um caminho, né?
0: Sim.
2: Então acho que tem, o professor tem essa função. E eu acho que da camerata, essa junção junto com o professor tem sido fundamental da experiência dele e da vivência da orquestra. Porque eu sempre tenho aquela ideia, ninguém pode te levar a algum lugar que nunca foi, né? Entendesse? Ninguém pode, não dá.
0: Não dá.
2: A pessoa tem que chegar lá. Então tecnicamente ele chegou lá. Aí ele vai conseguir te conduzir até lá, entendeu? Então esse é o caminho que a gente imagina assim da parte técnica, né? E na época era essa busca, né? Aqui não tinha, agora tá certo isso aqui? Aí tu vai lá, ó, é assim, não é assim. Aí tu ensina o teu aluno já. É o elo do ensino mais puro, entende? Porque quando eu aprendo com ele, o outro aprende comigo e eu não trago esse conhecimento de certa forma, meu aluno como é, e eu começo a mudar as concepções, a última, o elo do ensino já vai estar todo alterado.
0: Não, já não é o mesmo,
2: nem elo. É uma outra corrente.
0: É outra coisa.
2: Então é isso que é
0: diferente.
2: Bacana, entender isso que o professor fala, né? De a história dele, quem veio e fez a história, que hoje replica, né?
1: Sim.
2: Hoje replica na nossa história.
0: Isso.
2: Que é isso que a gente tem, assim. E hoje tem muita gente.
0: Que legal. Bom, quais são. Hoje vocês estão aqui em Araranguá. E quais são as próximas datas de show vocês têm?
1: Nós vamos tocar mês que vem em Sangão, né? Dia 25, na sexta-feira também. É um repertório com essas características também, um repertório diversificado, assim, porque a gente percebeu que esse repertório agrada a praticamente todas as pessoas, né, de diversas idades, a família, né, a família vai para o concerto com uma criança, com um adolescente, com o pai, a mãe, o vô, né, então assim, agrada todo mundo.
2: Tinha até um tema, é Música para Todos, né?
1: Música para Todos é o outro nome, né, de repertório que a gente tem. E daí para frente a gente ainda vai marcar os concertos, né? Porque a orquestra hoje, até um assunto interessante, ela vive de lei de incentivo à cultura.
0: Uhum.
1: Em todos os níveis, né? Municipal, estadual e federal.
0: Uhum.
1: Né? E hoje nós estamos nessa busca de conseguir ser uma instituição permanente, que consiga não ter intervalos de funcionamento, né, e de atividade. Então, nós estamos nessa briga aí hoje. Né?
2: Eu acho que até uma oportunidade, né, professor, de falar que a gente tem projetos.
1: Nós temos projetos de
2: captação, né,
1: que estão em fase de captação.
0: Rouanet, se alguma empresa que, né, quiser.
1: Contribuir, né, com esse projeto.
0: Aí, gente, eu acho isso de suma importância. Então, meninos, a apresentação é hoje, a partir de qual horário?
1: Hoje é às 20 horas, isso. Né?
0: Na igreja
1: São José, na Vila São José.
0: Na Vila São José, aqui, isso. Um bairro bem legal aqui de Araranguá. Fica o convite para todo mundo. Entrada gratuita?
1: Entrada gratuita. E por acaso, quem estiver nos ouvindo em outro município que não possa vir, né, o concerto é transmitido ao vivo, né, pelo nosso canal no YouTube. Então, se entrar no nosso canal Camerata Di, com D-I, do italiano mesmo, Di Venezia, com Z e A no final. Entrou no nosso canal lá no YouTube, já vai ter um botãozinho para clicar lá. É só clicar e já vai assistir ao vivo o concerto essa noite.
0: Certo. Queria agradecer a presença de vocês e espero recebê-los mais vezes aqui.
1: Nós vamos voltar com certeza.
2: Muito grato.
1: Araranguá já está no coração. Já.
0: Muito obrigada.
2: Grato.
1: Obrigado a vocês.
0: 3:44. Vou para o intervalo, em seguida o último bloco.
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0: 3:58, temperatura marcando neste momento na cidade das avenidas, 21 graus. Chuviscando neste momento, né, Greg? A previsão é de bastante chuva.
1: Tempo modorrento, como chamavam os mais antigos, aquele tempinho assim, né, de aquela chuvinha. Deu uma chuvinha um pouco mais forte antes ali, depois deu uma estiada. É a previsão, né, que hoje não tenha uma chuva tão forte assim. Amanhã já começa a aumentar a intensidade um pouco mais, domingo para segunda-feira que vai ser o mais complicado. Mas a gente vai ficar acompanhando também, né, Ju, para ver essa situação, como é que fica. Aí vamos torcer que nada aconteça, né, que seja uma chuvinha que a gente possa passar o final de semana aí, dormir até um pouquinho mais tarde, né? Chuvinha sempre boa, né? Então, Ju, hoje o nosso entrevistado, ele é aqui de Araranguá, né, no mercado de trabalho. Ele atua na construção civil e também em reformas em geral. Ele tem uma história muito bacana, tá? Ele é casado, pai de duas filhas, mas o que me chamou a atenção mesmo é que ele tem um nome fantasia, né, que é uma comunidade que ele participa, que é Beit Yehat, né, que significa Casa do Deus Único, que eles creem em Yeshua, né, Yeshua, Jesus em hebraico e tudo mais, e seguem os costumes desde a alimentação, a adoção do próprio calendário. Então a comunidade é guardadora também do Shabá, né, do sábado, que tudo mais. Então a gente vai conversar um pouco com ele, que também é pastor, né, que é o Fernando Luiz Teixeira, que é o Rosh Menash, né, que ele é chamado assim. Aprendi um pouco de algumas coisas, não sei se todas eu falei isso, mas faz parte, mas é uma cultura diferente, né? Vamos aprender um pouco mais dessa cultura, né? Da questão da alimentação, da questão do sábado, como é que funciona esse tipo de coisa. Então,
0: eles
1: vai ser
0: são
1: um
0: judeus messiânicos,
1: é isso,
0: né?
1: Isso
0: que
1: mesmo.
0: É bem interessante isso, porque o judaísmo, ele não vê Jesus como o Messias. Uhum. E tem essa vertente do judaísmo que sim, aceita Jesus como o Messias, o Filho de Deus. Então eles são judeus messiânicos,
1: isso
0: que eu acho bem interessante.
1: Bem legal,
0: tem os mesmos costumes, né, dos judeus, porém eles acreditam que Jesus é sim o Filho de Deus que veio para a Terra, o Messias.
1: Uhum. É muito, muito, muito interessante mesmo.
0: É
1: muito,
0: verdade, muito, muito. Verdade. Bom, pessoal, estou me despedindo por aqui, desejando a todos ótimo final de semana e, Gregório, ótimo programa.
1: Beijão, Ju. Dando sequência à nossa programação, vamos ao Notícia da Hora. Lucas Casagrande, muito boa tarde. Qual o seu destaque?
2: Boa tarde, Gregório. Beneficiários com NIS de Final 9 recebem Bolsa Família de agosto.
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2: A Caixa Econômica Federal paga nesta sexta-feira a parcela de agosto do Bolsa Família aos beneficiários com o número de inscrição social NIS de Final 9. Neste mês, 19,3 milhões de famílias serão beneficiadas, com o valor médio do benefício de R$ 678,35. O valor mínimo corresponde a R$ 600, além do benefício mínimo, ao pagamento de 3 adicionais. O benefício variável familiar Nutris, que paga 6 parcelas de R$ 50, a mães de bebês de até 6 meses de idade, para garantir a alimentação da criança. O Bolsa Família também paga um acréscimo de R$ 50 a famílias com gestantes e filhos de 7 a 18 anos e outro de R$ 150 a famílias com crianças de até 6 anos. Para Notícia da Hora, Lucas Casagrande.
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2: Olá, sejam todos muito bem-vindos. Hoje é sexta-feira, dia 28 de agosto de 2026 e está entrando no ar pela sua Rádio Araranguá mais uma edição do programa 95.5 Entrevista, que conta a história de pessoas que fazem a diferença em nossa região. Nosso convidado de hoje é natural de Araranguá. No mercado de trabalho, atua na construção e em reformas em geral. Casado há 20 anos, tem dois filhos, um menino e uma menina. Ele tem ascendência judaica de origem portuguesa por sobrenome e faz parte da comunidade há 25 anos. Comunidade que está em Araranguá desde 2004. O nome fantasia da comunidade é Bel Erate, que significa Casa do Deus Único. Eles creem em Yeshua, Jesus em hebraico, e seguem vários costumes, desde os alimentos até a adoção do próprio calendário. A comunidade também é guardadora do Shabat, que significa sábado. Nosso convidado se apresenta com o título de Rosh Menash, fazendo o papel de pastor. Rosh, em hebraico, significa cabeça. Hoje iremos conhecer um pouco mais sobre a tradição judaica com ele, Fernando Luiz Teixeira, o Rosh Menash. Fernando, prazer recebê-lo aqui. Muito boa tarde.
3: Boa tarde, o prazer é meu, né? Agradeço pelo convite. Mais uma vez, já estive aqui uma vez. É uma honra estar aqui com vocês e vamos ver o que, que nós temos preparado para falar aqui hoje, né?
2: E o Fernando já é uma voz conhecida aqui do nosso ouvinte também, né, Fernando? Está participando agora de um programa de rádio de manhã cedo. Como é que está sendo essa experiência para ti aí?
3: Então, eu já estava acostumado a fazer programas assim, Facebook, né, vídeos e tal. A rádio já é a primeira vez, né? Uhum. Mas está sendo bem boa a experiência, bem legal.
2: Legal, né, Fernando? Fernando, gostaria que tu falasse um pouco, então, aí, das tuas origens, da tua família, tua criação, as lembranças, os bons tempos aqui em Araranguá, antes mesmo de a gente entrar na cultura judaica aí.
3: Uhum. Então, eu nasci aqui mesmo em Araranguá, sou, no caso, natural daqui, né? E já moro aqui em Araranguá, já acho que mais de 30 anos, uhum, aqui em Araranguá. A gente, né, morava na cidadezinha, nasci aqui, morei aqui no Maracajá, depois viemos para cá, então não estava aqui mais de 30 anos, natural daqui. Eu trabalho, como você falou, aqui na área da construção civil, reformas, uhum, em geral, mas faço um trabalho particular para a comunidade também, né? Então, no caso, todos os dias, às vezes quando eu posso também, né? Então, a gente tira aquele tempinho para ajudar o pessoal aí, né? Deus sabe de que a gente se esforça bastante para fazer o que tem que ser feito, né? E Araranguá é uma cidade até bem boa, né? Bem aconchegante, uhum, não tem aí perigos, né? Como cidade grande, por exemplo, São Paulo e outros lugares, a gente sabe que o antissemitismo é um pouquinho mais complicado. A cidade de Araranguá é mais aconchegante, né? A gente gosta bastante.
2: Povo receptivo, né?
3: Povo receptivo,
2: E tem que ser que nem a cultura de vocês mesmo, que uma das coisas mais importantes é receber bem, né? Quem chega na sua casa, quem chega no seu lar, né?
3: Eu estudei aqui no Maria Garcia Pécio ali.
2: Certo.
3: Passei por ali, né? Na minha juventude. Pelo menos o povo de Araranguá, a gente percebe assim que é um povo agradável, né? Uhum. Já recebemos muitas pessoas na nossa comunidade ali, algumas pessoas vão lá, visitam, olham, né? Alguns até gostam, mas às vezes as pessoas também acham um pouquinho difícil, porque a tradição judaica é um pouquinho, tem muitas regras, uhum, então mudar de vida, uma mudança de vida assim não é fácil, né? Para quem não está acostumado. Nós, no caso, já estamos acostumados, né? Há muitos anos já nessa caminhada, né?
2: Então, e fala um pouquinho da tua ascendência judaica de origem portuguesa e conta um pouquinho para nós, para a gente entender um pouquinho.
3: Então, essa natureza judaica, no caso que eu falo, essa ancestralidade, né? Ela vem através de sobrenomes, né? Se você for pesquisar, por exemplo, nós somos assim, no caso, judaísmo sefaradi, né? Que é um judaísmo que tem um pouco de ancestralidade portuguesa, né? Então, se você pesquisar lá, pegar lá uma raiz lá judaica lá do sobrenome, você vai encontrar. O meu sobrenome, no caso, é Teixeira.

0: Certo.
1: Né? Até mesmo Costa também você encontra buscando origem judaica pela raiz de ancestralidade, né?
0: Uhum. Ali tem, né? Tu puxou o Teixeira, o teu, daí tu
1: conseguiu. Aparece. Né? Tem vários, né? Uhum. Várias origens, né? Então, na verdade, o Brasil, como Portugal também, Portugal foi colonizado, né, também pelos judeus, e o Brasil também tem muitos judeus por aqui, né? Uhum. Vários lugares. Muitas pessoas que, no caso, nasceram no Brasil, são brasileiros, descobriram a sua origem, né? Estão se achegando ao judaísmo por várias razões, né? Por exemplo, uma das razões que as pessoas se achegam ao judaísmo é porque o povo de Israel tem uma história muito antiga, né? Milenar, e aí as pessoas vejam assim, puxa vida, né? Meus ancestrais tiveram origem com essas pessoas e buscam, por exemplo, conhecer, são os retentores da Torá, né, da lei de Deus, e tem uma história muito interessante. Até hoje de manhã eu tive aqui, gravei aí mais um áudio falando sobre o nosso povo no Egito, né? Uhum. Falando do Pêssar judaico. Então ali mostra, por exemplo, que o nosso povo também foi um povo sofrido, né? Passou bastante dificuldade, sofrido, escravo no Egito, sai de lá com milagres, né? Que a Torá conta, a Bíblia conta os milagres que Deus fez para eles, né? Tirando eles de lá. E hoje o judeu é espalhado por todo mundo, né?
0: É verdade.
1: E é verdade. 70% do povo brasileiro, se você fazer uma pesquisa, você vai ver que tem ancestralidade judaica.
0: Sim, se a gente for começar a fazer essa ligação, isso, claro, né? Porque 70%. É por ser mais antigo, e a gente tem que ser. Por isso tem que respeitar muito isso. Aí eu sempre prezo, tem que ser assim mesmo.
1: Às vezes as pessoas nem sabem que tem origem judaica, está no sangue às vezes. Né?
0: E não foi pesquisar para ver.
1: Nunca descobriu.
0: Né? Eu só falo que é italiano, só falo que é alemão, mas geralmente só fica no sobrenome ali do início, né? Da raiz, da árvore genealógica, sim, da família, sim, ali. Sim. E no mercado de trabalho, conta para mim um pouco como é que é o teu dia a dia, assim, desde quando tu já trabalha, desde muito cedo, muito jovem?
1: Olha, eu tô com 50 anos, eu comecei a trabalhar na área de construção civil com 25 anos.
0: Uhum.
1: Então, aqui em Aranguá, o mercado de trabalho, ele é bem eclético, né? É interessante, sim, porque tem bastante gente na área, mas também tem bastante pessoas, né, que precisam, né? Como com outros lugares, né? Porém, aqui, o que mais importa aqui, no caso, é as pessoas procuram mais, assim, um serviço de qualidade, né? Uhum. Aqui em Aranguá. Como outros lugares também, né? Mas aqui o pessoal, como é um interior, né? Mas, digamos, Aranguá é uma cidade, né? Cidade pequena, né? Perto de outros lugares, né? Então, mas a gente é bem recebido na área também da construção e outras coisas em gerais também, né?
0: Fala um pouquinho, então, para nós da fé na tua vida. Como é que é a fé na tua vida? Desde quando vem? Desde o nascimento, isso? Da família, da raiz, dos pais? Como é que foi? Como é que você entrou e como é que tu começou a estudar mais, te aperfeiçoar?
1: Então, meus avós, né, bisavós eram católicos, né? Uhum. Porque geralmente muita gente começa ali pelo catolicismo por não conhecer as suas origens. Quando eu tinha 20 anos, eu acho, eu comecei a conhecer um pouquinho, né, sobre as origens, e ali a gente começou a procurar, né? E, eu acho que a maioria das pessoas no Brasil são católicos, né?
0: Uhum.
1: Depois vão se descobrindo, uns vão para a igreja evangélica, uma questão de fé, né? E outros vão por origens, como eu fui, procurando suas origens. Então a gente buscou, encontrou ali, por exemplo, uma coisa que eu não conhecia, que seria uma ancestralidade, uma raiz, né? Uhum. Eu acho que essa raiz a gente não analisa, mas ela pesa bastante na vida da gente, né? Principalmente quando a gente descobre que essa raiz, como é judaica, como eu falei, né, ela nos aproxima mais do Deus de Israel, né? Então, hoje, por exemplo, as pessoas em várias correntes religiosas, elas querem buscar Deus, né? Mas, no caso, o judeu, quando ele descobre aquele Deus que tirou o povo de Israel do Egito, e aí chama atenção, né? A gente quer saber o porquê que o povo de Israel, né, foi chamado por Deus para ser um povo especial, enfim, não que os outros povos não sejam, né? Mas as histórias bíblicas não mentem, né? Uhum. Elas falam, tem muita história ali, por exemplo, que fala sobre o povo de Israel como um tesouro particular para Deus, né? Então a gente se interessou muito por isso. Aí vai se aproximando e não negamos a nossa raiz brasileira, somos brasileiros nascidos aqui, né? Mas a gente também quer um pouquinho mais de conhecimento, né? Buscando isso.
0: Yeshua, Jesus, onde é que entra nessa história?
1: Como é muito interessante, porque como eu gosto de falar do mundo evangélico, porque o mundo evangélico também professa Jesus, né? Eles falam, chamam o nome de Jesus, né? Porém, o judeu, tanto natural como messiano, como nós sabemos que o nome dele original é Yeshua, né? Yeshua. Yeshua significa salvação, né? Uhum. Aquele que salvará o povo. se você for olhar, por exemplo, na história bíblica judaica, não na história bíblica cristã, você vai ver que Yeshua era judeu, né? Uhum. 100% judeu, naturalizado, nasceu lá, né, no berço judaico. E ele ia nas sinagogas, frequentava a sinagoga, guardava a Torá, cumpridor de Torá. Os seus seguidores também eram judeus, começando pelos 12 apóstolos, né? Todos eles eram também judeus. E depois a comunidade judaica vai crescendo naquela época, lá através de Yeshua, porque naquela época a mensagem era pregada só para judeus, né? Uhum. Depois de um determinado tempo, também os gentios, nós chamamos de gentios, outros povos passaram a conhecer Yeshua também. Só que hoje nós estamos tentando aí passar Yeshua de uma forma judaica, para as pessoas entenderem por que, que nós abraçamos Yeshua, né? Sendo nós judeus, que muitos judeus não creem em Yeshua.
0: Uhum. Pois temos, tem uma corrente
1: religiosa, ou várias, né, que não creem em Yeshua pelo fato de eles entenderem que Yeshua era católico, romano, mas não era.
0: Sim. Né, aí vocês estudaram e...
1: Nós vendo que Yeshua realmente tem uma origem judaica, né?
0: Fazia parte, muito interessante isso. E a comunidade? Fala um pouco da comunidade aqui, está desde 2004 aqui na região. Como é que é a comunidade daqui? Explica um pouquinho melhor para quem está escutando também.
1: Então, é como você falou, desde 2004, a nossa comunidade é uma comunidade pequena, tá, situada ali no bairro de Cibele, né? É uma comunidade até, não é pequena, eu quero dizer, em templo é grandinha, mas em pessoas é pequena, porque muitas pessoas migram, né, de um lugar para o outro e tal. E é uma comunidade onde a gente tem ali os serviços religiosos judaico, né? Liturgia, serviço religioso, né? Em hebraico, com traduções em português, canções em hebraico, com traduções em português, temos uma Torá. Torá é um rolo, né? Escrito em hebraico, a gente faz serviço com esse livro, né? Com a Torá. Dentro da nossa comunidade nós temos danças folclóricas, né? No caso, danças judaicas, com professora de hebraico, professor de dança, enfim, né? E nós, ali nós, no Shabbat, todo Shabbat a gente se reúne para fazer os serviços de religiosos da Torá, né? Nós temos estudos, a leitura das Aliá, chamada Aliá, né? Que seria Aliá subir. Então, subir para fazer as leituras de Parashot, porque a Parashot significa as leituras da própria Torá, né?
0: Certo.
1: Que são divididas em 154 partes. Então, todo Shabbat a gente lê uma parte.
0: Ah, legal. Estudam aquilo ali.
1: Só aquele ponto ali, durante o dia inteiro, durante o dia inteiro. De manhã a gente faz, aquela linguagem é assim, de manhã a gente faz a parte litúrgica, tá. E à tarde a gente faz a parte do estudo.
0: Aquele pessoal vai aprendendo, vai tirando dúvida aí, um vai auxiliando o outro.
1: E a gente usa também a Bíblia da Nova Aliança, no caso, chamada, né, Bíblia Novo Testamento, né? Nós chamamos de Brit Hadashah. Da Nova Aliança. Temos uma Bíblia hebraica, começa daqui. Temos Bíblias também de João Ferreira de Almeida. São Bíblias católicas, né? A Bíblia católica, por exemplo, dá para usar também como se fosse uma Bíblia hebraica, só depende da interpretação.
0: Sim. Eu vi ali que vocês têm muito escrito em hebraico mesmo, né?
1: Sim.
0: Como é que vocês fazem para entender, estudam a língua? Como é que é feito aí na região
1: então,
0: aqui?
1: Nós temos aulas de hebraico, né? As aulas de hebraico. Temos, por exemplo, pessoas de nossa comunidade, por exemplo, em Curitiba, em São Paulo e outros lugares que são professores de hebraico, né, que dão aula de hebraico. Está sendo montada agora uma yeshiva em São Paulo, acho. Yeshiva é uma escola judaica, né?
0: Ah, para
1: formalização de pessoas para rabino, né? E outros cargos. Por exemplo, meu cargo é o cargo de líder, né? Rosh de cabeça, aquele que lidera, né? Mas a gente também tem que se especializar, ler bastante, estudar, né? Se formar. Fazer até mesmo doutorado, né, no judaísmo, faz para, no caso, se especializar. Nós temos uma comunidade, por exemplo, ali em Curitiba, que nós chamamos de sede, né? Sede porque seria ali que a gente faz os eventos, os encontros, né? O nome dela é Ohel David.
0: Certo.
1: Inclusive, Ohel David tem um canal, tá? O canal Ohel David, né? As pessoas que acessar ali, elas vão ver ali um trabalho judaico, né? É mais grande, no caso maior que a nossa aqui, né?
0: Sim.
1: Tipo São Paulo, né? O lugar maior, onde tem uma divulgação, tem o canal de divulgação dos trabalhos deles, das comunidades que tem espalhada pelo Brasil, né? Que a gente faz tudo parte de uma mesma comunidade, estando em várias cidades. Eles têm lá Shaharit Shabbat, às 10 horas, à tarde eles têm esse estudo de profecias. E nós aqui também temos, né, o nosso canal de YouTube, né? Também aqui, YouTube Beit El Had.
0: Certo.
1: Né? para entrar também ali, você vai encontrar os
0: serviços. Betilerrat, que é o nome da comunidade,
1: da comunidade local, né?
0: Comunidade local.
1: Eu falei aqui da comunidade de Curitiba, mas nós temos o YouTube da comunidade local aqui. Quem quiser conhecer um pouquinho, entra lá, né? Até a página do Facebook também, para as pessoas conhecerem um pouquinho, sem chegar até lá, mas ver pela telinha, né?
0: É sempre bom ir na fonte, né? Para conhecer,
1: saber o certo, né? Às vezes a pessoa tem curiosidade de ver, que nunca viu, né? Ver ali e depois ele pode fazer uma visita lá, as portas estão abertas.
0: E na fonte, quando eu digo, é ir no canal de vocês oficial, porque daí lá a verdade está, né? Porque muita coisa se tem na internet hoje em dia que a gente tem que ir atrás.
1: A internet, na verdade, ela não é uma fonte de ensino, ela é uma fonte de informação, né?
0: É isso mesmo.
1: Aí o ensino mesmo está aqui, né? Na Torá, está nos estudos dela, né? Aí está o ensino, né?
0: Isso mesmo. Então, e o calendário de vocês? Como é que funciona o calendário?
1: Eu trouxe um calendário ali, não sei, depois quer dar uma olhadinha.
0: Ah, depois eu quero dar uma olhada.
1: O calendário, a gente tem um calendário hebraico, por exemplo, né? Porque nós estamos no calendário hebraico, no ano de 5.785, se não falo a memória.
0: 5.000
1: e pouco. 5.785, é um calendário bem extenso, né?
0: Sim, sim.
1: Porque é contado desde a criação do mundo, né? O nosso calendário se conta desde de Adão para cá. Enquanto que o calendário gregoriano, que seria o calendário usado por vários
0: Papa
1: povos,
0: Gregório,
1: né?
0: Papa Gregório.
1: Ele tem 2000 anos, né? 2000, um pouquinho mais, porque eles somaram a partir do nascimento de Jesus para cá, né?
0: Isso.
1: E nós não, nós somamos desde a formação de Adão para cá. Então, o mundo tem 5.785 anos de existência, de acordo com a própria história bíblica. Né? Então, é interessante isso aí, por quê? Porque se a gente começar dali de 2000, a gente perde muita coisa para trás, né?
0: Sim, se tem a história para lá.
1: Perde muita coisa para trás. O mundo tem uma história, né? Um princípio, né? Inclusive, a paraxá que nós iniciamos na Bíblia, chamada Bereshit, em hebraico, significa princípio, né? Então, o estudo começa lá. A gente vai seguindo esses estudos, todo mês é um nome de uma paraxá diferente.
0: Certo.
1: Se você pesquisar, você vai ver lá, ela tem um nome. Cada paraxá tem um nome específico, né? Para aquele estudo. Então, é o calendário nosso. E no próprio calendário a gente localiza, porque como eu falei, as paraxás são divididas em 154 partes. No próprio calendário você vai encontrar as paraxás divididas e também os dias que elas são estudadas, os shabat, né? Porque é no shabat que se estuda, então elas são estudadas. Tem leituras que você faz todos os dias, se você quiser, um ponto, né?
0: Sim, vai pegando os
1: pontos. Mas o shabat é completo, aquela ali, a incompleta, né? Que no caso está ali no calendário especificado.
0: E vocês acabam então, entre vocês, ensinando ali e aprendendo ao mesmo tempo, né? Porque acabam lendo ali e trocando ideias.
1: Sim.
0: Fala um pouquinho sobre a questão dos animais aí, bois, ovelhas, frangos, que vocês consomem. Como é que funciona esse...
1: Então,
0: é abatido por vocês mesmos?
1: Por exemplo, se nós fôssemos olhar biblicamente, a Bíblia fala das leis alimentares. Né? Levítico 11, acho que Deuteronômio 14, na Torá, né? Fala quais pode comer, quais não pode comer, as regras alimentares e tal. Mas existe também na própria Torá regras de até mesmo para comer uma carne de boi, por exemplo. Tem uma carne bovina que não é uma carne proibida pelo judeu. Porque o judeu ele tem carnes que ele não pode comer, por exemplo, carne de porco, carne de lebre, de cavalo.
0: Escamas também.
1: Aí tem o peixe, né? Os frutos do mar, né? Que tem que ter escamas e barbatanas. Então ele tem essas regras. Mas vamos falar um pouquinho do boi, por exemplo, que é um animal que pode ser comido pelo judeu. O judeu vai consumir o boi, por exemplo, se ele for abatido da forma correta. Não é, correta que eu quero dizer é a forma bíblica.
0: Sim.
1: Por exemplo, hoje em dia você vê a pessoas que abatem boi, por exemplo, com choque, machadada na cabeça, tiro na cabeça e tal. Nós abatemos degolado, porque é assim que a Bíblia, que o sacerdote fazia, né? Ele degolava o animal, derramava o sangue no chão. E aí ele se alimentava daquela carne. Por exemplo, no judaísmo messiânico, como também no tradicional, nós temos o chorrete, aquele que faz o abate. Eu, por exemplo, eu faço abate de boi, faço abate de frango, faço abate de cordeiro. É o chorrete que faz também nessa parte aí. Então ele faz o abate, faz a inspeção, o BDK, como é que estão os órgãos por dentro, se tem alguma coisa estragada, doente, né? Porque a gente não consome, né? E derramamos o sangue na terra, porque a própria Torá diz que, que existe uma lei para o judeu de não comer o sangue.
0: Certo.
1: Então a gente derrama por isso.
0: Derrama ali o sangue para...
1: Porque se não derramar, o sangue fica na carne. E nós, judeus, somos proibidos de comer carne com sangue. Diferentemente dos outros povos que não tem regra para eles nessa parte aí, né?
0: Sim.
1: Para nós tem regra nesse sentido, né?
0: E o trabalho na sinagoga, ele é feito todo em hebraico ou se fala também em português? Vocês, como é que é feito lá?
1: Então, não? As chamadas, elas são em hebraico, né? As chamadas para a pessoa ir fazer uma leitura, por exemplo. Mas daí o nosso Razan é o dirigente, né? Aquele que trabalha ali, o Razan seria mais ou menos o que lidera as rezas, que lidera as chamadas, ele chama em hebraico, mas ele traduz em português.
0: Certo.
1: Porque às vezes pode ter alguém de fora que não entende, então chama em hebraico e traduz em português. As canções cantam em hebraico, depois tem a parte da tradução em português, para as pessoas que não são da comunidade entender. Uhum. Porque nós que estamos ali, nós entendemos. Alguns fluentemente, outros... Né? Que os mais idosos, por exemplo,
0: quando, né?
1: Os mais idosos também, por exemplo, têm um pouco de dificuldade, né? Mas os mais jovens são mais ferozes, né?
0: Já pegam mais fácil, né?
1: Isso, aí a gente tem uma banda, um instrumento musical, né? Dentro da comunidade, como tem qualquer igreja evangélica, né? Que no caso são tudo eletrônico, tudo com microfones e tudo elétrico. Hoje em dia é tudo elétrico, né? Hoje não tem mais negócio de...
0: Hoje é mais ágil, né?
1: É mais ágil, melhor.
0: Porque... E a questão da história dos templos, né? Porque tem as sinagogas hoje, antigamente você tinha os templos, né? Eu creio que seja assim, se eu falar alguma besteira tu pode me cortar. Que depois do segundo templo de Jerusalém, que foi destruído ali pelos romanos, né? No primeiro século ali, o vínculo da vida judaica passou a ser as sinagogas.
1: Sim.
0: Como é que funciona essa...
1: Então, a primeira vez que foi construído o templo foi Salomão, né?
0: Sim,
1: o
0: templo de Salomão.
1: O filho de Davi constrói o templo, levou 7 anos para construir o templo. Depois, devido ao afastamento de muitos judeus de Deus, de guardar a Torá, porque assim, veio as regras, mas muitos judeus, com o tempo, as pessoas vão dando uma relaxada a Deus, ele permite a queda do primeiro templo, né? Uhum. Depois eles reconstrói, levam mais de 40 anos, não me falo a memória, para restabelecer novamente com Esdras ali, né, Neemias, reconstrói. E no tempo de Yeshua ali, um pouquinho para frente, depois, 70 anos depois, o templo foi derrubado novamente, né, destruído por Roma, como você falou. E aí os judeus passaram a organizar pequenos templos, né, sinagogas, para fazer as rezas, enfim, para não ficar em casa totalmente, porque tem mandamentos da Torá que a gente não consegue guardar em casa. Uhum. Precisa guardar em comunidade.
0: Oh, legal isso aí.
1: Entendeu? Então, alguns preceitos, são 613 mandamentos da Torá, que muitos deles eram totalmente direcionados ao templo, se ia no templo para cumprir. Como não tem um templo, alguns não se dá mais para cumprir porque é no templo, mas nós temos mais de 200 preceitos que dá para cumprir sem estar no templo. Uhum. Então a gente cumpre dentro das sinagogas com a nossa comunidade.
0: E a indumentária também é muito importante, né? Até eu estava estudando ali e tem algumas indumentárias, ou uma delas, que é relacionada a esses mais de 600 mandamentos. Né?
1: Isso, esse aqui, por exemplo,
0: essa aí?
1: Tzitzit, né?
0: Uhum.
1: São 5 nós e mais os fiozinhos, né?
0: Sim.
1: Então eles representam os preceitos da Torá. Uhum. Porque está escrito na Torá que o judeu deveria fazer nos cantos da roupa esse cordão aqui, né?
0: Certo.
1: Aí fala que teria que ser azul e tal, para representar os 613 preceitos, como uma memorização. Uhum. Você olha e lembra. Uhum. Ah, eu estou em outro país, mas eu olho para minha roupa e lembro, não, eu sou judeu.
0: Uhum.
1: Né? Olho para o meu kipá, que é seria uma indumentária para a gente mostrar para o próprio Deus que daqui para cima quem comanda é ele, né? Uhum. Nós temos um limite, nós não somos tão grandes assim, né? E a gente usa como indumentárias para se aproximar mais de Deus.
0: Sim.
1: O talit também, que é um manto que você coloca, também tem esse tzitzit na ponta. O talit é um manto. Yeshua usava talit, né? Se você ler na Bíblia, você vai ver lá que ele usava o manto sacerdotal,
0: sim,
1: né?
0: Sim.
1: E a gente usa como, não todos os dias, porque às vezes trabalha e tal, né?
0: Claro.
1: Mas no Shabat, principalmente, as pessoas estão lá caracterizadas, né, com a roupa judaica.
0: Tá certo. Nós vamos para um breve intervalo, daqui a pouco a gente volta com mais 95.5 entrevistas. Um instante só, já voltamos.
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28: Agora são 4:38, estamos de volta com o nosso 95.5 Entrevista e hoje recebendo o Fernando Luiz Teixeira, o Roche Menache, né? Fernando, conta pra nós então aí, a gente falou um pouquinho antes aí sobre os 630 mandamentos da Torá. Vamos falar um pouquinho sobre isso aí e vocês cumprem a risca também, né, Fernando? Não é simplesmente ter ali pra simplesmente pra olhar, não, é pra cumprir mesmo e seguir, né?
29: É, se você for olhar pra dentro da própria Torá, são 613 preceitos, tá? Como eu expliquei no princípio ali, hoje a gente não consegue viver os 613, cumprir eles, porque muitos estavam linkados ao templo, né? Como sacrifícios e outras coisas que, por exemplo, antigamente se degolava um animal, fazia um sacrifício no templo, como expiação de pecado. Não dá para fazer por causa do templo, mas também por causa de Yeshua. Então, por exemplo, Yeshua é o nosso sacrifício, né? Único. Então, nós, messiânicos, nós cremos não só porque o templo não existe mais, mas também que ele é o nosso sacrifício único. E os outros preceitos, muitos preceitos que nós temos, por exemplo, são preceitos sociais, né? Agrícolas, enfim, preceitos, vamos supor assim, que não pode isso, não pode aquilo, não pode aquilo outro. Muitas coisinhas, por quê? Para a gente poder viver em sociedade. Sim. Com regras, né? Então, por exemplo, não é simplesmente viver de qualquer jeito. Por exemplo, no Brasil nós temos a nossa legislação também, nossas leis, né? Não pode isso, não pode aquilo, não pode aquilo, para manter o quê? A ordem. E em Israel também o povo judeu vive pelas leis da Torá hoje. Fica a legislação de Israel é a Torá.
28: Sim.
29: A legislação de Israel é a Torá. Nós aqui no Brasil vivemos pela Torá, nós tentamos, como você falou, tentamos cumprir todos os preceitos à risca, né? Aqueles que não dá, a gente não cumpre porque tem a ver com o templo, mas claro que a gente sabe que muitas vezes tem gente que tem dificuldade por causa de trabalho, por causa de, por exemplo, Shabat, por exemplo. Shabat é um dia que a gente não trabalha, né? Então a pessoa, o judeu, por exemplo, não trabalha no Shabat, mas uma pessoa que é um gentil, no caso, vem se aproximar, eu tenho dificuldade, a gente sempre orienta que ele primeiro ele vá fazer uma forma de viver, né, sem ter que trabalhar no Shabat.
28: Certo.
29: Mas ele pode, por exemplo, estar ali dentro, mesmo trabalhando no Shabbat, ele pode. Uhum. Né? Até que ele faça a conversão dele, né? Mas nós temos as leis, e as leis a gente gosta de ser seguida. Por exemplo, no Brasil, quem não cumpre uma lei aí, lei de trânsito, por exemplo, né? Sabe que ele vai ser multado, né? Sabe que ele vai ter que pagar o preço. Então, para nós também, nós sabemos que Deus vai cobrar de nós. Talvez não agora, uhum. entendeu? Talvez agora, depende muito da gravidade da transgressão daquele mandamento. Sabe? Depende também do mandamento, né? Deus ele pode nos punir, dependendo da situação. A gente entende assim, porque o povo de Israel, quando transgredia a Torá lá nos livros históricos, né? Não agora na atualidade, mas nos livros históricos, você vê Israel sendo castigado.
3: Sim.
29: Uhum. Castigado por causa das transgressões.
3: É verdade. E a questão da Torá escrita e a Torá oral?
29: Então, a Torá escrita seria o hebraico, né?
3: Sim.
29: O original do hebraico, lido e traduzido ao pé da letra, né? A Torá oral a Torá oral, na verdade, ela já vem lá do princípio do mundo, pai passando para filho, né?
3: Uhum.
29: Enfim, mas depois ela foi compilada em livros, né? Por alguns rabinos e tal. E na nossa comunidade nós damos mais valor à Torá escrita, sabe? Né? Do que à Torá oral.
3: Uhum.
29: Não que a gente não respeite os rabinos, mas, por exemplo, às vezes os rabinos, entre eles mesmos, eles têm divergências de opiniões.
3: Certo.
29: Então não tem como a gente seguir todas as opiniões.
3: Uhum.
29: Não sei se me entendeu.
3: Sim, entendi.
29: Então a gente vai na fonte.
3: Uhum.
29: A fonte é que vai nos guiar. Ah, mas a gente até observa alguns ensinos rabínicos? Sim, mas não todos. Uhum. Por causa disso aí, divergências de opiniões. Então vamos pela Torá. A lei oral foi criada para aqueles judeus que têm dificuldade de entendimento.
3: Uhum.
29: Ah, eu não entendo isso. Ele vai na lei oral lá e veja uma opinião rabínica, por exemplo. Só que nós cremos, por exemplo, que nós devemos, como regra de fé, acreditar que Deus pode nos guiar através do seu Ruach HaKodesh, o Espírito Santo.
3: Certo.
29: Como os crentes creem no Espírito Santo. Só que nós cremos no Espírito Santo como uma fonte de guia para nós entender a Torá.
3: Uhum.
29: Melhor ao pé da letra, entendeu?
3: Ah, que tem toda essa questão.
29: Essa questão.
3: E hoje você atua como, só para a gente situar, como um pastor mesmo dentro da...
29: Seria como um pastor, né? Porque...
3: Como é que é o trabalho feito lá? Fala um pouquinho sobre o trabalho feito no dia a dia, sobre auxiliar as demais pessoas, né? E pessoas que também queiram conhecer, né?
29: Sim.
3: Possam vir a se converter lá na frente, a gente nunca sabe. Pessoas que estão procurando, como você, a sua origem, né? Você procurou a sua origem e foi lá e acabou encontrando. Fala um pouquinho sobre o teu trabalho e pessoas que querem conhecer lá também.
29: Então, por exemplo, eu... Como líder da comunidade, eu dou estudos. Por exemplo, a gente abre espaço para quem quiser um estudo, entra em contato com a gente vai na casa da pessoa, dá uma orientação da Torá para a pessoa, né? Percebe, vão perceber qual é a pessoa quer exatamente, uhum. né? Conhecer ou fazer parte. Nós também temos estudos na própria comunidade, né? As portas estão abertas. Eu faço visita para os membros da comunidade, né? Algumas vezes. Quando os membros têm também tempo, vocês estão trabalhando, mas no momento que não estão trabalhando, a gente vai fazer uma visita. E o meu trabalho lá seria, por exemplo, assim, orientar as pessoas a como seguir a Torá. Né? Seria mais ou menos isso aí o meu trabalho. Tá? Não, mas às vezes o meu trabalho é um pouco difícil, por quê? Porque às vezes a gente vê algumas pessoas se desviando um pouquinho de algumas coisas, tá? Eu tenho que chegar e dizer para a pessoa, não, né? Não está certo. Não está certo isso, não está certo aquilo. Às vezes a gente arruma até algumas divergências, porque a gente sabe que o ser humano, nós seres humanos, nós mesmo vivendo pelas leis, às vezes a gente tem um pouquinho de vontade própria, né?
3: Sim,
29: fazer
3: sim.
29: isso e aquilo e tal. Então precisa de um guia para estar orientando. Então o meu papel seria mais nesse sentido.
3: Shalom, Fernando.
29: Shalom e obrigado aí pela força.
3: E agora vamos para um breve intervalo, daqui a pouco voltamos para a transição com o Dia Notícia e ele, o Diego Macan. É um instante só, já voltamos.
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27: Estamos de volta e já comigo aqui no estúdio, ele, Diego de Aguiar Macan, que dará sequência à nossa programação com o Dia Notícia. Diego, seja muito bem-vindo. Boa tarde. Quais os destaques de hoje?
28: Boa tarde, Gregório. Boa tarde a todos os ouvintes da Rádio Araranguá. Programa Dia Notícia dessa sexta-feira. Converso com a gestora de atendimento territorial de Criciúma, do Sebrae SC, e também organizadora do evento, Aline Crepaldi. Ela vai falar sobre o Turbina Vendas, um encontro que será realizado em Criciúma no dia 9 de setembro e vai reunir representantes de grandes plataformas do comércio digital. Ainda hoje teremos o comentário político do analista Upiara Bosque, que vai trazer um panorama aí do que foi a política nessa semana.
27: Tá certo, eu vou ficando por aqui então com o nosso 95.5 Entrevista de hoje. Eu volto novamente na segunda-feira. Você de casa, um ótimo final de semana. Sigam com ele, Diego Macan e o Dia Notícia.
28: Dando sequência à programação, vamos agora ao Notícia da Hora com o Lucas Casagrande. Lucas, qual o seu destaque? Boa tarde.
29: Boa tarde, Diego. STF adia retomada do julgamento sobre uberização.
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31: O
29: Supremo Tribunal Federal adiou nesta quinta-feira a retomada do julgamento sobre a validade das ações da Justiça do Trabalho, que reconheceram um vínculo de emprego na relação entre motoristas de aplicativos e as plataformas digitais, a chamada uberização. A nova data do julgamento ainda não foi definida. O caso estava pautado para a sessão de ontem, mas não foi analisado porque o plenário deu prioridade para iniciar o julgamento que envolve a regra do Marco Civil da Internet, que determina que os provedores de internet só podem entregar dados de tráfego dos usuários para investigações mediante decisão judicial. A uberização será julgada em duas ações relatadas pelos ministros Edson Fachin e Alexandre de Moraes, e que chegaram ao Supremo Tribunal Federal a partir de recursos protocolados pelas plataformas Rappi e Uber. Para o Notícia da Hora, Lucas Casagrande.
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15: Dezessete horas, 17 minutos, sexta-feira, 28 de agosto de 2026, e está no ar mais uma edição do programa O Dia em Notícia. Uma excelente tarde a todos e vamos juntos até as 19 horas trazendo os principais destaques aqui da região. Lembrando que estamos ao vivo além do 95.5 FM, mas também através do Facebook, também do YouTube da Rádio Araranguá, onde você tem acesso ao nosso áudio e também a nossa imagem na tela do seu televisor ou então na palma da sua mão através do

0: seu smartphone de qualquer parte do mundo. Temos o nosso portal radioararanguá.com.br, onde você fica por dentro bem informado sobre tudo o que está acontecendo aqui na região. Além disso, temos também o nosso WhatsApp da rádio, que é o 489-8808-4667, e o telefone fixo 3524-0137. No programa de hoje, eu converso com a gestora de atendimento territorial de Criciúma do SEBRAE, Aline Crepaldi, para falar sobre o Turbina Vendas, um encontro que será realizado em Criciúma no dia 9 de setembro, reunindo representantes de grandes plataformas do comércio digital. Teremos destaque de polícia com o Jairo Silva, o momento esportivo com o Dejair Inácio e ainda hoje teremos o comentário político do analista Piara Boschi, que vai trazer um panorama do que foi a política nesta semana. E para fechar a noite, teremos a conversa do dia com Saulo Machado e Lucas Casagrande. Muito bem, com tudo pronto e os trabalhos técnicos a cargos de João Martins, vamos juntos, vamos fazer o Dia Notícia desta sexta-feira. Uma sexta-feira que já teve de tudo, chuva, né? Tempo fechado, era 2, 3 horas da tarde, o céu estava completamente fechado, né? Escuro. Agora parou a chuva, agora já deu uma clareada, algumas nuvens no céu, mas também temos a presença do sol. Para saber um pouco mais como vai funcionar o clima, né? Como é que vai se comportar o tempo neste fim de semana? Vamos à previsão do tempo com o Peter Scheuer.
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0: Peter Scheuer, qual é a previsão do tempo para este fim de semana?
2: Olha, sem muitas alterações, o fim de semana todo é fechado e chuvoso. Em momentos a chuva é fraca, em momentos é moderada a forte, a torrencial, podendo vir acompanhadas de raios, granizo ou vendavais. Volumes que podem trazer transtornos, alagamentos, enxurrada, deslizamento de terra, queda de barreira, problemas associados a rios, enchente, principalmente no domingo para segunda-feira. Segunda-feira ali que os transtornos realmente vão aparecer. Mas de qualquer maneira, pessoal, um fim de semana bem fechado e bem chuvoso. Provável que o tempo melhore só lá a partir da terça para quarta-feira. Peter Scheuer, meteorologista, com a previsão do tempo.
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0: Agora são 17 horas e 22 minutos, estamos de volta com o De Notícia desta sexta-feira, ainda no sequência a nossa programação. Vamos dar uma olhadinha nos principais destaques aqui do portal da Rádio Araranguá. Olha, coluna do nosso colega Saulo Machado já está na capa. Câmara do Arroio arquiva denúncia de falta de decoro parlamentar, a movimentação política na região e o estado de alerta da Defesa Civil em Araranguá. Rodada do Campeonato Municipal de Futebol Série B é transferida em Araranguá. Defesa Civil de Araranguá reforça a preparação para chuva intensa e alerta sobre possíveis alagamentos. Horário eleitoral do rádio e TV começou nesta sexta-feira. Essas e muitas outras informações você acessa através do nosso portal radioararanguá.com.br. Seguindo com a nossa programação, a gente vai falar agora sobre empreendedorismo, comércio eletrônico e novas oportunidades de negócio. Eu converso com a gestora de atendimento territorial de Criciúma, do SEBRAE, Aline Crepaldi, para falar sobre o Turbina Vendas, o encontro que vai ser realizado em Criciúma no dia 9 de setembro, reunindo representantes de grandes plataformas do comércio digital. O evento contará com a participação de empresas como a Shein, TikTok, E-Commerce Brasil, Magalu, Temo e Correios, aproximando os empreendedores dessas ferramentas e trazendo orientações práticas para o pessoal que deseja ampliar a presença digital e principalmente transformar essa presença em vendas. Aline, muito boa tarde, seja bem-vinda à programação.
1: Boa tarde, Diego. Boa tarde, ouvintes da Rádio Araranguá. É isso mesmo, a ideia do evento é trazer para Criciúma os principais atores aí do comércio eletrônico e também dos grandes marketplaces, né, para que o empresário possa ouvir dessas empresas mesmo quais são as estratégias, né, como cada plataforma funciona e quais são as possibilidades para os pequenos negócios aqui da nossa região.
0: Pois é, por que é tão importante aproximar os pequenos empreendedores das grandes plataformas do comércio digital, Aline?
1: Então, Diego, hoje, né, a gente percebeu desde a época da pandemia, né, a gente vem passando por uma transformação. Então, na época, a gente não podia sair de casa e tudo mais, e desse momento adiante, a gente percebe que o comportamento do consumidor também mudou. Então, a ideia do Turbina Vendas, desse evento, é justamente em apoiar os pequenos negócios a operar de forma multicanal, né? Não só na loja física, mas também dentro dos marketplaces, das redes sociais, né? Até porque o marketplace é uma vitrine de confiança, assim, para as pessoas, né? A gente até fez algumas pesquisas aqui e tudo mais, e hoje 79% dos pequenos negócios de Santa Catarina apresentam, né, têm vendas, realizam vendas no formato online. 60% dos catarinenses, né, já compraram alguma vez online. 33% dos catarinenses aqui compram em marketplaces com frequência. Então, é um mercado que está em alta, está crescendo, né? E a ideia disso tudo é entender onde que o nosso cliente está e facilitar a jornada de compra dele.
0: Bom, hoje estar nas redes sociais ou em um marketplace não significa necessariamente vender, né, Aline? Quais são os principais erros cometidos pelos pequenos negócios quando entram, decidem entrar no comércio eletrônico?
1: Olha, Diego, então, cada plataforma ela tem a sua peculiaridade, né? Cada uma tem um público, cada uma delas tem uma dinâmica comercial e uma forma de trabalhar diferente. Dependendo do produto que é vendido, né, do público, do modelo de negócio, uma plataforma pode fazer mais sentido do que a outra. Então, e outro ponto importante, né, é que o e-commerce não é o fim da loja física. Existe uma jornada que esse cliente ele percorre, né? Então, o consumidor muitas vezes ele pode conhecer uma empresa pelo Instagram. Ele vai lá, pesquisa no Google sobre essa empresa, ele conversa com essa empresa ali pelo WhatsApp para entender o produto, compara preços e faz avaliações em marketplaces, né? Enfim, e pode comprar online ou ir até uma loja física mesmo e comprar na loja física. Então, hoje a jornada ela é híbrida e é importante, né, como eu disse anteriormente, a gente facilitar a jornada de compra do nosso cliente e estar onde ele está também.
0: A gente sabe que existe uma mudança por parte do comportamento do consumidor hoje. Muitas das vezes a decisão de compra ela começa no celular, né? De que forma o empreendedor ele pode aproveitar esse comportamento a seu favor? Porque hoje estar além da mídia física, além de estar fisicamente, né, dispor de uma estrutura física, você precisa também estar online, estar nas redes sociais, né, Aline?
1: É, perfeito. Hoje a gente percebe cada vez mais essa importância, principalmente por conta desses números, né, desse comportamento do consumidor mesmo que vem passando por essa transformação. Então, a gente trouxe, por exemplo, a Shein, né, que é um dos grandes marketplaces aqui, que eles a gente conhece mais pela questão do vestuário, mas eles têm outros pontos ali dentro também, outros itens, né, que eles comercializam. Então, a ideia do Turbina é que a gente possa mostrar como que cada um desses marketplaces funcionam. Né, e facilitar a jornada do empresário. Porque, como, né, respondendo a tua pergunta ali dos principais erros, às vezes o empresário ele entra num marketplace, mas ele não entende a taxa que ele vai ter que pagar para o marketplace, né? E aí ele não embute isso dentro do valor do produto dele, ou ele precifica de forma errada, ou ele não entende quais são os regulamentos que regem aquele marketplace, enfim. São questões envolvendo conhecimento das plataformas mesmo. E essa é a ideia do Turbina, trazer conhecimento para os empresários aqui da nossa região. E aí, como eu falei, e também tu dissesse, né, a gente vai trazer a Shein, a gente vai trazer o TikTok, que está super em alta, né, a questão de vender, como monetizar utilizando o TikTok. A gente vai trazer o E-Commerce Brasil, que é o principal fórum de e-commerce no Brasil, é realizado em São Paulo. Então, a gente vai trazer o Jean para falar sobre os e-commerces mesmo, esse modelo, essa tendência de mercado. A gente vai trazer o Magalu também, justamente para falar sobre posicionamento do produto, né? Às vezes, a gente quer comprar algum produto, a gente entra lá no Marketplace para olhar também as avaliações. Né, dos clientes, né, entender, será que esse produto é bom, será que não é, para pesquisar preço também. A gente está trazendo os Correios, né, que é para estratégias de logística, de fretes, e a gente está trazendo a Temu, que é o segundo site de e-commerce mais visitado no mundo em menos de 3 anos, então também está numa crescente bem grande. E por fim, a gente também vai trazer a RD Station para falar sobre marketing e vendas.
0: Quer dizer, vai ser um network, né? Uma oportunidade aí de agregar conhecimento aos empresários, enfim. Sabe que o evento vai ter uma programação durante todo o dia, né? Como é que vai acontecer essa dinâmica do evento? O que os participantes podem esperar dessa experiência, Aline?
1: Diego, vai iniciar às 8 da manhã com o credenciamento. A ideia é que 8h30 a gente já faça a abertura oficial. Vai ser na SIC, na Associação Comercial, então a gente já vai estar lá desde bem mais cedo do que isso, né? Possivelmente desde as 6h30 da manhã a gente já está lá, mas a ideia é que às 8h30 inicie oficialmente o Turbina, né, o nosso evento. A gente vai ter falas do nosso presidente aqui, do Renato, enfim. E depois, cada um desses representantes, desses marketplaces, desses e-commerces, enfim, dessas empresas, vai ter 1 hora de palestra, né, e momento de tirar dúvidas com os participantes. A gente também está preparando um coffee, a gente está preparando algumas ativações também para fazer com os empresários nos momentos de break ali. E então, a gente está preparando com muito carinho para ser um dia que realmente traga conhecimento e que faça diferença na vida dos empresários.
0: Para fechar, Aline, sou empresário, sou empreendedor, quero aprender mais, quero fazer parte desse programa, participar desse evento. O que eu faço? Por onde eu me cadastro, me inscrevo? Como é que funciona?
1: A gente está com o link no Pensa no Evento. É só pesquisar no Google, Pensa no Evento Turbina Vendas. Aí já vai encontrar. Se tiver qualquer dificuldade, pode entrar em contato aqui com a agência de Criciúma pelo telefone WhatsApp, tá? É 3403-2202. 3403-2202. E pede o link aqui pra gente, que a gente manda o link também diretamente, sem problema nenhum.
0: Tá certo. Gestora de atendimento territorial do Criciúma, do Sebrae, em Criciúma, e organizadora do evento, Aline Crepaldi. Obrigado pelas informações. Um excelente evento a todos. Até a próxima.
1: Obrigada, Diego. Te espero lá.
0: Muito bem, está então a Aline Crepaldi trazendo informações sobre esse grande evento que vai acontecer dia 9 de setembro aqui na nossa região, em Criciúma, né? Na SIC, em Criciúma, aí, trazendo uma oportunidade aos empreendedores de aprender cada vez mais com respeito a vendas online. Esse comércio digital, né, que está tão em alto aí, está tão em alta nos últimos dias, nos últimos anos. Agora são 17 horas e 32 minutos. Deixa eu mandar um abraço para a nossa audiência. Camille Cipriano está aqui conosco no Facebook da Rádio Araranguá. O pessoal está acompanhando a programação também através do YouTube da Rádio Araranguá, além, claro, da nossa massiva audiência no 95.5 FM. A gente vai fazer um breve intervalo comercial e a gente volta no próximo bloco com destaque de polícia. Um instante só.
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1: 17 horas 42 minutos. Polícia Civil prende suspeito de crimes sexuais contra garotos. Vamos à informação de polícia com Jairo Silva. Boa tarde, Jairo.
2: Boa tarde, Diego. Um homem de 32 anos foi preso na tarde de ontem, quinta-feira, dia 27, no bairro Coloninha, em Orleans. Ele é suspeito de estupro de vulnerável contra um adolescente. Segundo a Polícia Civil, a investigação também aponta que ele teria praticado crimes sexuais contra diversos jovens do sexo masculino, além de produzir, armazenar e compartilhar material de abuso sexual infantil. A investigação da Polícia Civil começou após informações repassadas pelo Conselho Tutelar sobre a aproximação do homem com um adolescente. Ele teria levado o jovem para sua convivência e apresentado um falso documento de paternidade para tentar enganar o órgão. A mãe do adolescente negava qualquer vínculo íntimo com o suspeito. De acordo com a Polícia Civil, o investigado afirmava ter o poder de realizar desejos por meio de uma entidade espiritual e utilizava essa justificativa para se aproximar de jovens no início da puberdade. Ele teria imposto regras, incluindo contato constante e a realização de atos libidinosos sob uma suposta repreensão da entidade. Em junho, policiais cumpriram buscas na residência deste homem e apreenderam aparelhos celulares. A análise do material reforçou as suspeitas e apontou os demais crimes investigados. O suspeito foi preso e encaminhado ao sistema prisional de Criciúma.
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1: Dezessete horas 46 minutos, está no ar o Momento Esportivo com Dejair Inácio. Boa tarde, Dejair.
8: Boa tarde, Macan. Tudo bem?
1: Tudo certo por aí?
8: Tudo ótimo.
1: Beleza?
8: Tô contigo.
1: Tudo certo, tudo certo. Deja, foi cancelada a rodada do Municipal de Araranguá?
8: Isso mesmo, teríamos aí neste domingo a segunda rodada do Campeonato Municipal de Araranguá, a Série B da competição, a Taça Renato Guterres. Acabou aí, devido à previsão, diante da previsão aí que até mais de 200 milímetros de chuva poderá ocorrer entre sábado e domingo, foi cancelada aí, portanto, os jogos que ocorreriam no estádio Valmor Feliciano, que fica, né, o Serra Mar ali na Santa Rosa de Lima, também lá no estádio Paulo César na Volta Curta e no estádio Mané Gregório lá no bairro Santa Catarina. Então o Departamento de Esportes hoje, por volta do meio-dia, já antecipou e cancelou esta rodada, Diego Macan.
1: Bom, deixa eu falar um pouquinho da Copa MESC de seleções que terá jogos.
8: Terá jogos, está confirmado de momento, viu? Mas poderá sofrer aí alguma mudança até amanhã, 10 horas. Então poderá aí ocorrer alguma mudança. A LAVME, né, já agora há pouco acabou mandando a informação através do seu presidente Juliano Coelho, a Liga Atlética Vale do Mambituba, que é a entidade organizadora da Copa MESC de seleções. Neste sábado tem dois confrontos confirmados: Balneário Arroio do Silva contra São João do Sul e também Balneário Gaivota contra Araranguá. Dois jogos aí, categorias sub-17 e também categorias livre. No domingo, Jacinto Machado e Passo de Torres e também Morro Grande de Turva. Até o Juliano falou que amanhã é quase de certeza que ocorrerá esses dois jogos. Mas os de domingo dificilmente pode acontecer, né? Mas até amanhã, 10 horas, haverá aí um parecer melhor aí da Liga Atlética Vale do Mambituba.
1: Série D do Brasileirão, deixa.
8: A quarta divisão nacional, Diego Macan, que teremos jogos de volta das semifinais neste final de semana. No domingo, 4 da tarde, teremos Gama e Asa. O primeiro jogo, o Asa venceu 2-0, ou seja, agora pode até perder por um gol de diferença, que mesmo assim irá decidir o título. Às 17 horas, teremos ABC e Uberlândia. Primeiro jogo de Uberlândia. Placar de 1-0, joga pelo empate agora fora de casa lá em Natal, a equipe do Uberlândia, Diego.
1: Falar um pouquinho da Série C, Deja.
8: A última rodada da primeira fase, Diego Macan, acontece neste sábado, todos os jogos às 17 horas, porque é a última rodada, envolve confrontos diretos e tudo mais. Então amanhã, 5 da tarde, Ferroviária e Confiança, Guarani de Campinas contra o Brusque já está classificado, é o primeiro colocado com 31 pontos, apenas defende aí a liderança, né, ou o título simbólico dessa primeira fase da competição para terminar em primeiro lugar. O segundo colocado é o Botafogo de Ribeirão Preto, que tem 30 pontos. E vai jogar fora de casa contra o Itabaiana. O Itabaiana, se não vencer amanhã, mesmo com a derrota, o Barra fica na terceira para o ano que vem, não será rebaixado para a quarta divisão. Ou seja, tem uma difícil missão. O Itabaiana joga em casa, mas tem que vencer o vice-líder Botafogo de Ribeirão Preto, que tem 30 pontos, um ponto aí a menos do que o time do Brusque. Figueirense e Maranhão. O Figueirense, que boa parte do campeonato ficou na zona do rebaixamento, tem até chances de classificação. É remota? É. É o 13º com 25 pontos, pode ir a 28 e terminar até no eventual 7ª colocação, Diego Macan. Lembrando que classifica 8 para a segunda fase. Ele está atrás do Maranhão, que é o adversário dele, amanhã no estádio Orlando Scarpelli, Amazonas, Floresta e Maringá. Ele tem que vencer o Maranhão e torcer contra Amazonas, Floresta e Maringá. Desses 3, 2 perdendo, ele consegue uma vaguinha entre os 8 melhores. Também teremos neste sábado Amazonas e Ipiranga de Erechim, Floresta e Ituano, Anápolis e Santa Cruz do Recife, Caxias e Inter de Limeira. O Barra recebe em casa aí o Volta Redonda. Se perder e o Itabaiana também não somar pontos, ele fica aí para a Série C, mas só vencendo para se garantir 100% sem depender de ninguém. E teremos também Paysandu e Maringá fechando essa última rodada da primeira fase da Série C, a terceira nacional.
1: Fala um pouquinho da Série B, teremos Criciúma aí em campo?
8: Teremos Criciúma em campo, Diego Macan. Teremos Criciúma em campo, buscar fora o que perdeu em casa, né? Que é 3 pontos, vai jogar somente no domingo lá no estádio Rei Pelé em Alagoas contra o CRB às 18 horas, mas a rodada já começa daqui a pouco, a rodada 25, então a 25ª começa lá no estádio da Serrinha, 19h30 com Goiás e São Bernardo, às 20h30 tem Novo Horizontino e Sport, esse jogo no Jorge Ismael de Biase, em São Paulo. Também às 20h30, Náutico recebe nos Aflitos o Atlético, que amanhã 18h30 tem Botafogo de Ribeirão contra Cuiabá, também teremos América Mineiro e Ponte Preta às 4 da tarde, no domingo. No mesmo horário de domingo, teremos o Avaí recebendo o Atlético de Goiânia no estádio da Ressacada. O Avaí que vive aquele dilema, né? É um dos melhores times do retorno, porém não está garantido ainda na Série B do ano que vem. Então tem que somar pontos para sair daquela zona desconfortável ali próximo dela, né? Que já está fora da zona do rebaixamento, a equipe do Avaí. Também no domingo, tem às 4 da tarde, Diego Macan, uma outra partida, que é o jogo entre Vila Nova e Ceará. 18 horas tem CRB e Criciúma, então, portanto, esse jogo lá no estádio Rei Pelé em Alagoas. No Castelão tem Fortaleza e Operário, 19h30 de segunda-feira, e a rodada acaba na terça-feira com Londrina recebendo a equipe do Juventude. O Criciúma joga no domingo e seca na segunda-feira, Diego Macan. Eu estava vendo aqui umas estatísticas. O Criciúma agora fecha esse mês de agosto jogando fora de casa, assim como o Juventude, né? O Criciúma é o segundo colocado com 41 pontos, joga contra o CRB, que é o sétimo, com 36. O Juventude joga contra o Londrina, fora de casa, esse jogo já abrindo aí o mês 9, dia 1º. Mas olha só que interessante, Diego. O Juventude terá 3 jogos fora de casa e 2 em casa no mês de setembro, nas 5 partidas que ele irá disputar pela Série B. Já o Criciúma terá 5 partidas na Série B também, porém é 4 no Heriberto Wilson e uma fora. Em casa, depois do jogo contra o CRB, dias 4 e dias 8. Será contra o Cuiabá, dia 4, na sexta-feira da semana que vem, 19h30, e dia 8 contra o Juventude, às 21h30. Depois joga dia 13 de setembro, fora contra o Atlético de Goiânia. Depois, dias 21 e 27, recebe o Operário e o Clássico contra o Avaí. Então aí já tem uma vantagem grande, Priscila. Digamos que o Avaí, o Avaí que é o último colocado aqui, vem para fazer um jogo duro. O Criciúma empate essa partida, digamos assim. Mas ele ainda terá outras 3 partidas em casa. Uma dessas de confronto dele contra o Juventude. Ou seja, depende muito dele para voltar a retomar essa liderança, o Criciúma Esporte Clube. 4 jogos em casa. Digamos que vença 3, empate 1, faz 10 pontos. E vai buscar um pontinho ainda fora, contra o Atlético de Goiânia. A fazer tranquilo 12 pontos, viu?
9: É, tem que aproveitar,
8: né? Tem que aproveitar. Time que tá brigando lá em cima, tem que aproveitar. A situação do Juventude com 2 jogos em casa, digamos que ele vence os 2 jogos em casa. E vence o outro fora. Mas vai ter que perder um, né? Esse um pode ser esse para o Criciúma. É. Mas vai que ele tem um aproveitamento aqui também de 100%, com 5 rodadas e 5 vitórias.
9: É.
8: Mas o Criciúma tem que tirar ponto de Juventude.
9: Vamos ver, né? Vamos lá. Tem que aproveitar essa oportunidade que o Tigre tem aí e avançar. Bom, Deja, falar um pouquinho da Copa do Brasil. Ontem nós tivemos o último jogo, né? Dos confrontos de ida das quartas de final da Copa do Brasil. Semana que vem teremos os jogos de volta. E que Grenal que parece que foi desenhado, né? O Grenal foi desenhado. A gente só faltou pintar ele aqui ontem. Eu falei que ia ser um jogo ruim, um jogo truncado, um jogo sem qualidade técnica nenhuma, porque são duas equipes que estão em baixas, né? Em baixa, muito ruim, estão jogando um péssimo futebol. Agora, o jogo já não estava bom. Nós tivemos um erro grave da arbitragem, não só ao meu ver, isso está repercutindo em toda a imprensa nacional, e principalmente o VAR. Porque o VAR foi implantado para quê, De Jair Inácio?
8: Para ajudar o árbitro quando ele não veja as coisas.
9: Foi implantado para dar mais visibilidade, para ampliar o ângulo de visão do árbitro. Que está lá no meio daquele furdunço e muitas das vezes não consegue ver o lance. Não está tão perto do lance, não consegue ver, enfim. Então o VAR ele existe para isso. E o que aconteceu ontem no Grenal, que eu repito, foi um péssimo jogo. A gente já vai comentar um pouquinho mais sobre a questão tática e técnica, mas eu acho que a gente precisa sim falar sobre o erro que o VAR teve, que a arbitragem teve ontem, a arbitragem que sim esteve como árbitro principal Ramon Abateabel, que não viu o lance, segundo ele, né? Aquele lance onde o Carlos Vinícius dá uma cotovelada na boca do Gomes, do Internacional, o Bruno Gomes. E depois ele pisa. Eu deduzo que o pisão realmente foi sem querer. Eu já vi pessoal da mídia nacional e gremista. Bom, vou falar, o Chico Garcia, do Jogo Aberto.
8: Chico Garcia.
9: Gremista. E ele falou o seguinte: tanto a cotovelada quanto o pisão foi proposital. Ele falou. Isso aí tá na boca dele.
8: O Carlos Vinícius estava envenenado ontem.
9: Eu não deduzo. Eu acredito sinceramente que o pisão foi sem querer. Tá. Eu acho que o pisão ali aconteceu, ele não viu, acabou pisando na boca do Bruno Gomes, onde acabou sangrando ali, enfim. Mas a cotovelada foi notória. Todos os lances que ele fez, que ele foi combater com o mercado. Bom, o Carlos Vinícius, ele entrou ontem no jogo, ele estava envenenado,
8: cara. Tava pilhado, tava arrumando confusão a todo momento. Não vai renovar contrato, né, Diego? Não vai renovar contrato, aí começa assim, né? Começa a fazer aquela
9: feira. Não, mas aí assim não dá, cara. Assim não dá. A gente sabe que por pior que estava o jogo ontem, o Grenal entre Internacional e Grêmio, uma expulsão faria toda a diferença. Uma expulsão deu o título do Gauchão pro Grêmio.
8: Foi.
9: Que foi péssima a arbitragem da Federação Gaúcha.
8: E um lateral cobrado dentro do campo também, né?
9: É. Então, assim, uma expulsão ia mudar todo o curso do jogo. Poderia ficar 0-0, o Grêmio poderia ter ganhado, poderia mudar, mas ia mudar o jogo. Ia mudar. E eles erraram, e erraram feio, feio. O VAR deveria ter chamado o Ramon Abateabel. Daí o Ramon ia no VAR, ia olhar, e se ele não desse, porque ele poderia muito bem não dar vermelho direto, mas no mínimo um segundo amarelo, que daí resultaria sim na expulsão novamente do Carlos Vinícius.
8: Já tinha cartão amarelo.
9: Porque ele já tinha cartão amarelo antes. Ele já tinha amarelo antes. Então, aí se ele não quisesse dar cartão, se ele falasse, se ele fosse no VAR, viu o VAR e ah, eu não vou dar cartão, pra mim é lance de jogo, daí ele tinha errado. Daí a culpa era toda em cima do Ramon Abate Abel. Mas como não foi, foi o VAR que não chamou, então assim, a gente ainda...
10: Só se ele chamou pra ele, né? Não, eu vi, não foi lance pra...
9: Bom,
10: não foi
9: daí a CBF tem que divulgar o áudio.
10: O sangue não era do cotovelo, era do...
9: Daí a CBF tem que divulgar o áudio
10: pra gente poder ver. Com certeza será divulgado, né? Com certeza o Inter vai pedir, né?
9: Pelo amor de Deus.
10: Será que essa diretoria tem alguma competência? Porque pior do que o jogo ontem, Diego, porque assim, não tinha como ter gol, né? De um lado, um time que não ganha em casa. De outro, um time que não ganha fora. Aí tu vai esperar o quê de um Clássico Grenal? Os dois com medo de perder.
9: Cara, acho que foi o pior jogo que eu vi, cara, até hoje.
10: Um dos piores, se não o pior Grenal que eu já assisti.
9: Foi horrível, horroroso. Eu acho que teve dois chutes ao gol. Um que foi uma cabeçada.
10: Aquele chute mascado, aquele chute assim sem...
9: O Paulo Pezzolano inventou o jogo todinho, não entendi.
10: Quem é Caleb, meu amigo?
9: Começou com uma escalação assim que eu nunca vi na minha vida, usando o Vitinho de centroavante, Caleb jogando no meio. Cara, o que foi aquilo?
10: Inventou ontem o Paulo Pezzolano. E por que o Alan Patrick ficou no banco, o capitão do time? Será que é porque o Alan Patrick não concordou e não ter aí a questão
9: da concentração?
10: O Alan Patrick queria concentrar? Será que foi isso aí? Ele foi o voto vencido. Ele, como capitão da equipe, ele queria concentrar, queria manter a mesma logística, a mesma agenda do clube. Não, os demais queriam não concentrar, um protesto porque estão com dois meses de
9: salário atrasado.
10: Dois meses de imagem atrasados, enfim... É complicado. Aí o presidente vai para a entrevista coletiva, enfim ele fala, né? Enfim ele fala, achei que ele era mudo, mas não, parece que ele fala. Foi para a entrevista coletiva e pior do que o jogo, né? Aí ele conseguiu ser pior. Aí começou a atacar jornalista, porque eu não vou deixar você fazer...
9: Se criar em cima de mim,
10: né? O cara certo fazendo no matérias e deitando, né, o cacete nele, que merece mesmo. Ele tem que apanhar mesmo das matérias dos gaúchos mesmo, que eles largar na imprensa. O que falar de mal dele vão estar elogiando ainda. Ele ainda querendo bancar ainda o seu autodefensor, né, numa entrevista coletiva. Mas vai se enxergar, presidente. Vai trazer de volta os seus parceiros, os parceiros do clube, na verdade, que você não tem parceiro nenhum. Vai trazer de volta os parceiros que o clube sempre teve. Cadê a família do Delcy Sonda? Delcy Sonda, a família já botou o Inter no pau, que é 60 milhões. Que o Delcy emprestava, dava a torta direito pro Inter, toda vida que o Inter se apertava. Inclusive a contratação do Alessandro, o clube devia e não pagou. Entendeu? Dessa gestão que faz parte dele, que não é só como presidente, ele era vice-presidente também, ele foi conselheiro lá atrás, ele está há mais de 10 anos dentro do clube. Ele é o pior dirigente da história.
9: A gestão da Leila Pereira no Palmeiras, saiu uma nota agora há pouco, trouxe mais de 2 bi em venda de atleta pro Palmeiras.
10: Porque ela é séria, receita, né?
9: Mais de 2 bi. A gestão do Inter é menos. É menos, gente. Cara, é impressionante, eu não consigo entender. Bom, até alguns meses atrás, a gente tinha Ener Valência e Rafael Borré. Pode botar aí 4 milhões de salário todo mês pra esses dois bonzão aí.
10: São crack, tão ruins que eu não crack. Pago nem os macumbeiros pra esse
9: contrato. E o Grêmio, olha, o Grêmio começou um primeiro tempo muito melhor que o Inter. Superior ao Inter. Carlos Vinícius teve uma chance que se ele não limpa aquela bola, ele chuta, o Grêmio tinha feito o primeiro gol. Mudaria o Grenal. E depois teve outro lance ali, enfim, que a bola acabou escapando, o Dan não foi nele, acho que foi outro jogador, o Noriega, enfim, eu não me lembro, mas que poderia também ter resultado em gol. E daí o segundo tempo acabou, né? O Grêmio se acadelou, ficou quieto, desceu a linha, baixou todo mundo, botou um ônibus dentro do gol, né, dentro da área, e daí o Internacional mudou o jogo. Por que que mudou o jogo? Botou Alan Patrick... Entrou.
10: Agora, a Sarabia. Bola parada do Inter é uma vergonha.
9: Cara, que vergonha. Eu tava vendo aquilo ali.
10: O Bruno Henrique
9: entrar e cobrar a bola. Ele não sabe cruzar a bola.
10: O Bruno Henrique entrou e ele já não cobrou a primeira falta, porque ele tava frio. Aí teve um escanteio, eu não lembro quem foi que cobrou. Rapaz, daqui a pouco ele foi cobrar uma falta. Eu acho que não acharam a bola
9: que,
10: ainda.
9: Que vergonha, cara.
10: Não, cara, é
9: um jogador vergonha. Profissional ganhando 500 mil reais por mês, cara. Ele treina todo santo dia batida de
10: só faz
9: não treina, ali. Né? Não treina, desculpa.
10: Só faz aquilo ali.
9: Se treinasse, não fazia aquilo ali, né? Não. Eles não sabem botar uma bola na área. Não tem um cruzamento, não tem uma troca de passe. Olha, esse é o pior
10: time
9: do Internacional de todos os tempos.
10: Os escanteios horríveis. Horríveis os escanteios.
9: Aquele time que caiu em 2016, eu acho que aquele time era melhor ainda, cara. caiu, mas era melhor ainda.
10: Era melhor.
9: Tinha mais qualidade técnica.
10: Ficou então em aberto, ficou tudo lá para a Arena, na próxima quinta-feira, então, mesmo horário, 20 horas. Então aí tem esse jogo lá. Por falar em jogo, até lá vai ter mais uns dois transfer bem aí batendo na porta do Inter, viu? É, segundo o presidente ontem lá. Então todos os jogos da volta de Macan. Teremos aí os jogos da volta das quartas, né? Na terça-feira, dia 1º, Atlético Mineiro e Cruzeiro, 21 horas. Na quarta, dia 2, Vitória e Vasco. Santos e Palmeiras, ambos às 21h30. E na quinta-feira, Grêmio e Inter na Arena, 20 horas.
9: Bom, deixa eu falar da Série A, porque tem rodada aí. Eu achei um absurdo o que fizeram aí, né? A CBF avacalhou legal, né? Poderia ter feito o primeiro jogo da Copa do Brasil e já em seguida o segundo jogo, né?
10: Por que não fazer no final de semana?
9: Daí não, bota uma Série A do Campeonato Brasileiro, faz as equipes viajar pra longe. Pra longe.
10: Tipo o Grêmio vai ficar em Porto Alegre, o Inter vai atravessar o Brasil
9: pra vai jogar. Vai ter que ir Bahia. Lá jogar na Fonte Nova.
10: O Palmeiras vai ficar só em São Paulo, jogar contra o Mirassol no Brasileirão.
9: Enfim.
10: Bom. Tem umas coisas que a gente não entende, né, gente? O Santos vai ficar em São Paulo mesmo, vai jogar o clássico contra o Corinthians.
9: Lá em Santos, tu viu que
10: o Vasco vai do ladinho. Vai jogar contra o Cruzeiro.
9: Pois é, mas tu viu que o Santos tava com o transfer bom batendo na porta, chamou a NR Sports lá, que é a empresa do Neymar. Pegou um dinheiro emprestado, pagou.
10: Pedalaram, né?
9: Tá, mas é bem, bem parceladinho.
10: Não.
9: Né? Pagaram o transfer ban e agora querem trazer o Arthur. Cara, eu fico pensando o seguinte: o jogador, ele tá tudo bem, várias propostas pra voltar pro Brasil e tudo mais, não sei o que, mas será que ele não olha assim, pô, esse time tá quebrado? Como é que eu vou voltar? Será que eles vão me pagar direitinho? Será que amanhã depois vai atrasar salário, eu não vou jogar mais, a gente vai querer rescindir o contrato, eles vão ter dinheiro pra pagar?
10: Mas será que o Arthur quer 3 milhões igual ele queria no Grêmio?
9: Olha.
10: Mas ele vai encerrar a carreira.
9: Não tá também, não tá todas essas Coca-Cola toda também, né? Pra querer pedir 3 milhões por mês. Bom, deixa, Série A do Campeonato Brasileiro.
10: 25ª rodada, Diego Macan, começa neste sábado, 18h30. Esse jogo amanhã na Arena do Galo. Atlético Mineiro e Vitória. Olha só, outro jogo de Minas, a Bahia não é tão longe. O Galo jogando em casa, jogar 3 partidas em BH. Todo mundo foi favorecido, né, em termos de logística na Copa Brasil. O Internacional vai ter que atravessar o país, mas tudo certo. Também amanhã, 20 horas, São Paulo e Red Bull Bragantino, esse jogo no Morumbi. E às 21h20, né, 21h30, tem Vasco da Gama e Cruzeiro no São Januário. No domingo, 11 horas da manhã, na Arena da Baixada, Atlético Paranaense e Fluminense. Às 4 da tarde, tem clássico no Maracanã, Flamengo e Botafogo. Também às 4 da tarde de domingo, teremos Corinthians e Santos, outro clássico lá na Neoquímica Arena, a casa do Corinthians em Itaquera. Mirassol e Palmeiras se enfrentam no domingo às 18h30, esse jogo lá no Maião. Também no domingo às 18h30, tem Grêmio recebendo a Chapecoense na Arena em Porto Alegre. Bahia e Inter se enfrentam também no domingo às 19h30, e a rodada será completada na segunda-feira às 20 horas lá no Mangueirão, com Remo e Chapecoense. Aqui tudo indica, Diego Macan, que a galera da Copa do Brasil vão jogar aí com os reservas, né? Principalmente a dupla Grenal.
9: O Remo vai enfrentar quem mesmo? Desde...
10: Chapecoense, jogão, né?
9: O Remo. Mas a Chape não vem aqui pra Arena jogar contra o Grêmio?
10: Ah, Curitiba.
9: Vai Curitiba. Enfrentar o Curitiba.
10: Isso, Curitiba.
9: O Curitiba.
10: Remo e Curitiba.
9: Curitiba que tá bem na Série A. Tá bem na Série A. Se não. A gente olhar aqui a classificação, as duas equipes do campeonato...
10: Subiu como vice-campeão,
9: do, né? Paraná, as duas equipes Atlético Paranaense e Curitiba. O Atlético tá em terceiro e o Curitiba tá em oitavo. Estão muito bem no Campeonato Brasileiro. Bom, Deja, essas são as informações hoje.
10: Voltamos, claro, segunda-feira. Lembrando que não tem futebol essa semana. Não teremos aí transmissão de rodada. Até segunda, Diego.
9: Um abraço, Deja. Bom fim de semana. Vamos para um rápido intervalo. A gente volta já.
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15: Olá, ouvintes da Rádio Araranguá. Neste momento, nesta hora da Ave Maria, vamos saudar Nossa Senhora, Nossa Mãe. O anjo do Senhor anunciou a Maria e ela concebeu do Espírito Santo. Ave Maria, cheia de graça, o Senhor é convosco. Bendita sois vós entre as mulheres e bendito é o fruto do vosso ventre, Jesus. Santa Maria, Mãe de Deus, rogai por nós, pecadores, agora e na hora de nossa morte. Amém. Eis aqui a serva do Senhor, faça-se em mim segundo a vossa palavra. Ave Maria, cheia de graça, o Senhor é convosco. Bendita sois vós entre as mulheres, e bendito é o fruto do vosso ventre, Jesus. Santa Maria, Mãe de Deus, rogai por nós, pecadores, agora e na hora de nossa morte. Amém. Eis aqui a serva do Senhor, faça-se em mim segundo a vossa palavra. Ave Maria, cheia de graça, o Senhor é convosco. Bendita sois vós entre as mulheres, e bendito é o fruto do vosso ventre, Jesus. Santa Maria, Mãe de Deus, rogai por nós, pecadores, agora e na hora de nossa morte. Amém. E o Verbo se fez carne e habitou entre nós. Ave Maria, cheia de graça, o Senhor é convosco. Bendita sois vós entre as mulheres, e bendito é o fruto do vosso ventre, Jesus. Santa Maria, Mãe de Deus, rogai por nós, pecadores, agora e na hora de nossa morte. Amém. Rogai por nós, Santa Mãe de Deus, para que sejamos dignos das promessas de Cristo. Oremos. Infundi, Senhor, em nossos corações a vossa graça. Vo-lo suplicamos, a fim de que, conhecendo a anunciação do anjo e a encarnação de Jesus Cristo, vosso Filho, pelos merecimentos de sua paixão e morte, cheguemos à glória da ressurreição. Pelo mesmo Cristo, Senhor nosso. Amém. O Senhor esteja convosco, Ele está no meio de nós. A nossa proteção está no nome do Senhor, que fez o céu e a terra. Por intercessão de Nossa Senhora, Mãe dos Homens, abençoe-vos o Deus Todo-Poderoso, o Pai, o Filho e o Espírito Santo. Amém. Louvado seja nosso Senhor Jesus Cristo, para sempre seja louvado. Que Deus os abençoe e até amanhã.
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9: Horas 16 minutos, estamos de volta com o Dia Notícia desta sexta-feira, dia 28 de agosto de 2026. Temperatura nesse momento marcando 19 graus em Araranguá. E seguindo com o programa, vamos ao comentário político com o analista Upiara Bosque.
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9: Upiara, qual o panorama do que foi a política nesta semana em Santa Catarina? Boa noite.
11: Boa noite, Diego. Boa noite a todos os ouvintes da Rádio Araranguá. Prazer estar aqui com vocês mais uma vez. Então, começou hoje, finalmente, o horário eleitoral gratuito, invadindo aí a televisão, o rádio, e com as suas inserções durante a programação e com os programas completos do bloco de meia hora na programação. Então, e hoje com um destaque para o candidato a deputado estadual, deputado a governo de Santa Catarina e Senado. O que me chamou a atenção nas propagandas? Governo do Estado, governador Jorginho Melo inicia o programa em Santiago do Sul, lá no extremo oeste, no oeste, menor município catarinense de população, e passa a bola para Adriano Silva. Adriano Silva aparece com destaque na primeira propaganda dele, de Joinville, desse contraste da cidade mais populosa e a cidade menos populosa, passando essa mensagem que olhou para todos os municípios e mostrando, dando um protagonismo para o Adriano Silva nessa campanha. Ele que é a novidade na eleição desse ano na chapa, ele está trocando de vice. O Flávio Bolsonaro aparece na propaganda, tem um destaque para ele, tem uma fala do Flávio Bolsonaro. Mesma coisa acontece na propaganda de Gelson Merizio, que é o candidato dos partidos que apoiam Lula aqui em Santa Catarina, agora pelo PSB. E o Merizio, a maior parte do tempo foi destinado a um jingle, uma música de resistência, temas ligados à esquerda, dizer que Santa Catarina não é como está sendo apresentada para o nível nacional, etc. E fecha com um vídeo, e esse vídeo ainda era novidade, é um vídeo do presidente Lula junto com o Merizio gravando uma mensagem pedindo voto para Merizio. Merizio precisa muito dessa vinculação. As pesquisas apontam que Lula tem em torno de 20% das intenções de voto em Santa Catarina.

0: Catarina, o Merizio não consegue pontuar mais do que 4, 5, dependendo da pesquisa. Então, ele precisa muito dessa relação que o eleitor do Lula enxergue. O João Rodrigues, por sua vez, não tem candidato a presidente na propaganda, né? Ronaldo Caiado não apareceu, candidato do PSD. Ele deu um destaque para a trajetória dele, desde a Marinha, passando pela atuação como no rádio e na televisão, mas muito destaque para a família. Quem aparece no programa é a mulher, Fábio, as duas filhas. Ele se emociona, é um outro estilo, uma outra forma de buscar, de sensibilizar o eleitor. Vamos ver como é que isso vai funcionar. No Senado, o que me chamou mais atenção, o Carlos Bolsonaro e Carlo Detone com uma campanha muito semelhante e cruzada, né? Um pede voto para o outro, o slogan é semelhante, dizendo dois votos, o mesmo rumo, tentar atrelar esse voto para que as duas vagas fiquem com o PL. O Espírito de Amin focando, que busca também esse mesmo eleitorado, focando, mostrando que as vezes em que confrontou Alexandre de Moraes, trazendo esse tema para a campanha. O Décio Lima pela esquerda com a sua trajetória, etc. O Lunelli também buscando essa, que era colono, depois abriu uma confecção e virou um grande empresário, foi prefeito. Ainda as trajetórias sendo colocadas. E no para os deputados começa aquela sucessão de pedido de voto que a gente vai se acostumar nos próximos dias. É isso aí, campanha eleitoral está no ar.
1: Muito bem, aí está então o comentário do analista político Piera Boschi, que trouxe um panorama do que foi a política nesta semana. Agora são 18 horas e 20 minutos, vamos para o intervalo comercial, a gente volta no próximo bloco com a conversa do dia, é um instante só.
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10: Às 8h34, estamos de volta com o Din Notícia desta sexta-feira, temperatura nesse momento marcando 19 graus em Araranguá. Saulo Machado, Lucas Casagrande, boa noite.
11: Boa noite, tudo bem? Tudo tranquilo?
12: Boa noite Saulo, boa noite Diego, boa noite a todos os ouvintes da Rádio Araranguá. Hoje pularam vinheta, pularam tudo hoje, né?
10: Não, pulou tudo. Na verdade, a Dugas não está mais conosco, né, a partir de hoje, mas talvez um possível retorno aconteça aí mais para frente.
12: Deixa eu começar por aqui. Vamos lá. A Prefeitura de Maracajá recebeu do Ministério Público, aliás, da comarca de Araranguá, um veículo, um Renault Logan, que é pertencente ao Poder Judiciário de Santa Catarina. O automóvel foi repassado pelo chefe da Secretaria do Foro da comarca, que é o Jimenez Tuon, e foi incorporada à estrutura municipal, né, para que o município possa utilizar. O vice-prefeito de Maracajá, o Rudinei da Solé, acompanhado aqui do secretário de administração, né, o secretário Miro, foram quem vieram receber este veículo, que foi, então, encaminhado aí pelo fórum, né, aqui de Araranguá para o município de Maracajá. Há uma parceria entre o município e o fórum, né, foram especialmente a promotoria, o Ministério Público, né, foram encaminhados alguns móveis para o Ministério Público e agora há esse encaminhamento também desse veículo para a Prefeitura de Maracajá.
11: Deixa eu falar um pouco de política. A gente tem acompanhado aqui, né, as manifestações políticas, eu particularmente tenho acompanhado as entrevistas dos candidatos à presidência da República, né, e algumas manifestações também dos nossos candidatos aqui ao governo de Santa Catarina. E o que eu quero dizer em nível nacional é o seguinte, o que a gente está observando é que as entrevistas, elas estão explorando muito pouco, tipo, o que é que você vai fazer se for presidente da República. As entrevistas estão sendo focadas muito mais em escândalos, em problemas, principalmente quando se trata do candidato à presidência da República, o Flávio Bolsonaro, do PL, e quando se trata do presidente Lula, que é candidato à reeleição. O que vejo é isso, porque, cara, está muito difícil. Aí do Flávio Bolsonaro explora o pai dele, explora a questão do envolvimento do empréstimo, que aí ele diz que não era um empréstimo político, que era um empréstimo privado, e aí cada um tenta as suas desculpas. Do outro lado, o presidente Lula não consegue explicar sequer as questões que estão explodindo no seu governo, e cada dia tem um escândalo novo, tem sérios problemas. Ontem ele chegou a dizer que a Renata fez uma pergunta que não era para fazer assim, era para fazer diferente. Olha isso. Como assim? Quer dizer que eu não posso fazer uma pergunta do jeito que tem que fazer, como, do jeito que ele gosta? Mas por que que isso está acontecendo? Porque nós temos em curso várias investigações. E uma delas é essa questão do Banco Master. E essa questão do Vorkari e do Banco Master vai respingar em todo mundo. Tem muita gente, muitos políticos, ex-presidentes da República, gente graúda, gente grossa, que bebeu dessa água. E agora vão dizer que não. Vão dizer que não, cada qual vai dar sua desculpa. Eu não sabia, porque não era assim, né? E eles sabem, sim. Aí o Flávio Bolsonaro quer me convencer que não tem nada a ver, que ele não era amigo do Vorkari, que ele não... Ah, como que não conhecia? Você vai pedir um empréstimo pro Lucas Casagrande e tu não conhece ele. Cara, não tem... É difícil você achar que isso é assim mesmo, porque não é. Ah, o Lula ontem disse que não conhece a lobista, tem foto dele por toda a internet aí, ele com ela, com a Janja, com o governo. Então está começando dos dois lados, da direita e da esquerda, está ficando muito difícil tapar o sol com a peneira. Esse sol vai passar pela peneira, não vai dar, gente. Vai ter que ser algo mais forte, mais consistente, porque senão o sol vai passar na peneira, não tem jeito. E aí eu acho que lá na frente, dependendo do que acontecer até a eleição, pode ser que isso seja decisivo para algum tipo de mudança. Porque, olha, quando você tem olhos e dedos apontados para os dois principais candidatos, de repente, será que alguém não vai pensar, pô, então, peraí, eu não quero nenhum nem outro, eu vou encontrar uma terceira via. Tem opções, tem terceiras vias aí. Agora, vai acontecer mesmo ou não? Vai continuar a polarização. Estou dizendo isso porque... Hoje, o ex-banqueiro Daniel Vorkari prestou depoimento à Polícia Federal. Né? Foi uma videoconferência, durou cerca de 4 horas. Ele segue, está preso na Papudinha, no Distrito Federal. E aí está sendo ouvido. E cada vez que o Vorkari abre a boca, eu imagino que hoje à tarde foi... Foi de muita preocupação para muita gente.
10: Haja Rivotril nessa turma.
11: Rapaz, eu escondi a sujeira dentro do tapete. Alguns a sujeira está mais na pontinha, então se levantar só a pontinha já aparece. Outros a sujeira está mais lá para dentro, então vai ter que ir levantando esse tapete. Tu imagina, o Vorkari vai prestar depoimento e eu tenho a minha sujeira com ele lá dentro e embaixo desse tapete, é óbvio que eu vou estar preocupado. Então, a nossa eleição está sendo muito marcada por isso, essa eleição presidencial. Né? Aqui, a estadual até que está mais ou menos tranquila, né? Dentro dos que se esperava, pelo menos. Eu acredito que agora, o horário eleitoral entrou aí, também não vi grande coisa no início, mas acredito que teremos 4 debates em que os candidatos todos vão participar. Daí a gente vai ter uma ideia do que vai acontecer. Em termos de debate, porque em termos de eleição, acho difícil que haja algum tipo de mudança. Pode, mas é complicado.
12: Com relação à questão, e aí falando especificamente das perguntas que estão sendo feitas aos candidatos, né? É que, na verdade, são as perguntas que são as imagináveis, né?
11: Exatamente.
12: Mal que se questiona a pergunta. Como é que você vai entrevistar o Flávio Bolsonaro ou o Lula e não vai perguntar sobre essas situações? É como qualquer... É qualquer um que tiver a oportunidade de conduzir uma entrevista como essa, quando for se preparar, quando for olhar, e isso demonstra, na minha opinião, claramente, o nível dos candidatos. Quando a gente tem candidatos que precisam ser perguntados sobre escândalos que vão aparecendo, é porque há um histórico desses escândalos aparecerem. Para os candidatos que não têm esse tipo de história, que essas perguntas não vão aparecer. Ou vão aparecer sobre o que tu acha do escândalo do outro. Né? Então, acho que, infelizmente, na verdade, mostra o nível dos candidatos que a gente tem.
11: Exatamente. Eu não estou... Quero deixar bem claro que eu não estou questionando o tipo de pergunta. As perguntas são extremamente pertinentes. Extremamente pertinentes. Eu ouvi o presidente da República dizer ontem que ele não está preocupado com a dívida do Brasil. Que é normal, está tudo certo. Não está, né? Se ele não está preocupado, eu que vou estar. Tá. Tudo bem. Então, é isso que eu quis dizer. É uma coisa absurda. Você não está... É só o escândalo do INSS. É o Lulinha. É o Flávio com isso. É o pai dele com não sei o quê. É o... Olha, vou te falar, cara.
12: Não vai sobrar tempo para discutir os problemas do Brasil.
11: Não vai.
10: Ideias, não vai. Propostas, nada disso.
11: O que você vai fazer para pagar essa dívida pública? Né? Vai ter outra reforma do INSS? Como é que vai ser esse negócio? Como é que vai resolver isso tudo aí? O Brasil está perdendo empresas, estão quebrando, estão fechando as portas, estão indo embora para o Paraguai, e daí? Como é que vai ficar isso? Enfim, né? Eu vi a Janja dizer que chamar ela de gastadeira é misoginia. Por favor, né? Aí subestima a minha inteligência. Não dá para mim.
10: Mas o Saulo falou sobre o Vorcaro, né? Ele prestou esse depoimento hoje e demonstrou interesse em fazer a delação premiada, né?
11: Mas até agora, o que acontece? As delações premiadas feitas por outros ministros do STF, elas foram tipo assim, tá, eu faço a delação, mas eu não vou falar do Diego Macan e eu também não vou falar do Lucas Casagrande, eu só vou falar do Saulo Machado. E os caras aceitavam. Agora eles pegaram um cara que não está aceitando isso. Não, para aí, não tem negociação. Você vai fazer uma delação premiada, então não tem essa de vou falar só até aqui, você abre o jogo todo, ou então não tem. Ou então você vai continuar na papuda e não vai sair daí. Ponto. E é assim que as coisas têm que ser, gente. Tem que acabar esse negócio de acordinho. Vamos levantar o tapete, mas só a pontinha. Não, eu quero que levante todo e sacuda ele na janela, como as antigas mulheres faziam, né? Antigamente, se nós pegávamos, por exemplo, se terminava o almoço, por exemplo, ou o café, pegava a toalha da mesa, recolhiam assim, chegava na janela e sacudia. Eu quero que faça isso. Sacuda, para ver o que vai acontecer. Porque tem gente de direita, tem gente de esquerda, tem gente de centro. Ah, o centrão. Tem gente que não está dormindo. Esse é o grande problema. Tem gente que não está dormindo. Tomara que continue sem dormir. Isso vai criar vergonha na cara desse país para que a gente tenha decência e honra que a gente não tem tido ultimamente. Né?
10: É. Saulo, Júlio Garcia e Cléio Salvara estiveram em Araranguá ontem, né? Na noite dessa quinta-feira, reunindo um grande público no Contato Ecopark, com caravanas de vários municípios aqui da MESC. Você esteve lá e acompanhou o evento?
11: Eu estive lá, dando uma olhada, né? O Júlio esteve aí. A campanha, né? Campanha normal, natural. O Júlio está dobrando com. Até vocês estão colocando força dupla, né? O Clésio está com o Júlio por aqui, mas o Júlio também dobra com o Rodrigo Minotto, também dobra com outros deputados. É isso, o federal, ele não pode abraçar somente um, né? É o estadual. Mas eles fizeram esse lançamento em Criciúma e fizeram aqui também. Mas a movimentação política nossa aqui também traz os nossos candidatos para a rua, né? Tem outra dobradinha que está se mexendo bastante, que é a dobradinha do Evandro Scaini com o José Milton Schaefer, que tem feito visitas juntos, tem andado pelas ruas, tem feito panfletagem, adesivaço, enfim, as campanhas estão nas ruas. E agora, claro, todo dia tem um candidato novo por aqui, alguns candidatos que vêm de longe, enfim, absolutamente normal. Mas eu quero dizer que eu tenho observado que os candidatos daqui, eles estão realmente se movimentando e movimentando bem. Agora, é claro, a gente não pode também dizer, não vou votar em nenhum candidato que vem de fora. Não, mas os nossos candidatos também vão lá fora buscar votos, gente, porque só com os votos daqui não vão se eleger. Né? E agora é aquela história. A primeira rodada já aconteceu, aqueles primeiros contatos já foram mantidos, então tá, o Lucas está comigo, o Diego está comigo, mas agora é a hora da onça beber água. Os próximos 15, 20 dias aí, é a hora da onça beber água. Porque esse povo vai chegar aqui e vai para cima. De quem já está com compromisso, inclusive. Se eles vão firmar e vão dizer, não, eu estou aqui e vou ficar, é uma coisa. Mas pode que alguns aí percam votos. Daí vamos ver o que vai sobrar.
10: Lucas, ia falar?
12: Não, é isso, né? Agora é de fato a etapa de campanha. E é uma campanha que ela é diferente da campanha que é a municipal, né? Como a gente vê uma campanha majoritária mais distante, né, porque, obviamente, os candidatos a governo, eles vão fazer eventos pelo estado inteiro, mas a gente não vê aquela presença diária dos candidatos a governo aqui, mas a gente começa a ver a gente passa a ver, as proporcionais, que são campanhas mais individualizadas, né? São campanhas mais de visitas, são campanhas mais de conversas individuais, são campanhas mais de um contato mais direto com o eleitor, enfim. E aí um que outro evento que acontece um evento aqui, acontece um outro ali, enfim, assim vai tocando, né, a campanha até o final, até o mês de outubro, né, quando acontece o primeiro turno.
10: Ó, aqui na nossa
12: live... E até lá nós vamos ouvindo o horário eleitoral.
10: E as suas propostas. Elison Dallagnol, boa noite. Saulo, no Paraguai, se o limite de velocidade é 80 km e você atropelar alguém a 85 por hora, mesmo na contramão você está errado. Lá a lei funciona, tem muitos brasileiros indo plantar lá 3 mil hectares, lá, e aqui no Brasil é 10 mil. Tá complicado, disse ele aqui no Facebook.
11: É, cara, o Elison, quando a gente começa a ver que o Paraguai está com a economia melhor que a do Brasil, pô, daí está difícil, né? Eu me lembro que há muitos anos atrás, já faleceu, né, o Juca Chaves, tinha uma piada que ele falava do Paraguai, disse, o Paraguai é um país que a única coisa que vai para frente é o atraso, né? Isso há muitos anos atrás ele falava isso. E a gente tem que ver hoje o Paraguai com uma economia melhor que a nossa, com menos impostos, né? E daí o custo lá, o Brasil hoje está com uma coisa tipo na casa de 70%, 80%, lá no Paraguai é bem menor a carga tributária, então tem muitas empresas indo para lá, eu não sei se é o melhor caminho, nem vou entrar nesse mérito, né? Mas está acontecendo isso, daí é difícil, né? Você dizer que no Paraguai a lei funciona e aqui não, eu tenho que concordar, realmente acontece. E aí... quando a gente está sendo comparado com o Paraguai, né? Se nem comparar, na comparação a gente está perdendo o Paraguai, daí é porque a coisa está difícil, né? Está difícil. E foram muitos atores que colaboraram para que a gente chegasse a essa situação. Tem, a direita também colaborou, a esquerda também colaborou, enfim, né? Eu não estou entrando aqui em esquerda nem direita, você sabe muito bem meu posicionamento, não acho que ser de direita é ser bolsonarista. Não concordo com isso, né? não vejo isso. Família Bolsonaro não é dono da direita, né? Bolsonaro fez muita porcaria também nesse país, fez muita bobagem, calado era um poeta. A esquerda, bom, não preciso nem dizer, né? Eu acho que, sei lá, o Brasil precisa encontrar um caminho, eu também não sei qual é, mas tem que encontrar um caminho, senão nós vamos para um buraco bem fundo.
12: O que há no Paraguai e que tem atraído muitos empresários, muitos agricultores também, é a questão de algumas permissividades do ponto de vista legal, né? Vou citar aqui a questão do arroz, né? A utilização de alguns defensivos que no Brasil a legislação impede de utilizar, e não só no Paraguai, mas no Uruguai também, você tem algumas Você tem uma autorização para que utilizem esses defensivos nesses países. Só que aí esse arroz entra no mercado nacional.
10: É importado.
12: Aí eu tô falando do arroz porque é muito da nossa região, né? Que é muito forte nessa questão do arroz. Aí esse arroz ele entra no mercado nacional com uma produtividade maior, porque há um diferencial de competitividade, que é a utilização desses defensivos, que lá é permitido e aqui não. E aí esse arroz entra no mercado nacional a um preço mais atrativo. Né? E aí o arroz brasileiro ele é mais caro? Não, é que na verdade não são colocados no mesmo patamar de competitividade. Né? Lá podem algumas coisas que aqui não pode.
11: Sabe o que acontece? É que nós romantizamos tudo. Né? Então não, o nosso arroz tem que ser plantado, mas sem nenhum agrotóxico. Isso é balela, isso é bobagem, isso não existe, gente. Só existe. Para grande produtividade não tem como. Não dá.
12: Para a escala não tem.
11: Não tem como. Aí se vende essa ideia, não, tem que ser tudo, né, sem agrotóxico, sem nada, sem... É muito complicado isso. É muito difícil. Eu não estou defendendo que se coloque de qualquer jeito, que não se tenha lei, enfim, não sei como é que funciona no Paraguai, mas, né, agora, o grande problema do Brasil é que, em nome de preservar, por exemplo, o ecossistema, né, o nosso meio ambiente, proibiram tudo. Não pode fazer nada. Para cortar uma árvore dentro do teu pátio, vai ter que pedir licença ambiental. Olha que ponto nós chegamos. A serra está terminando agora, a Serra do Faxinal, graças a Deus, e ao governo Jorginho Melo, teve que ter um projeto ambiental que custou 8 milhões. Quase mais caro que a obra. Não dá. Tinha que ter uma UTI. Não era para os trabalhadores, e para se algum animalzinho fosse atropelado, tinha que ter uma UTI, uma unidade móvel UTI, para socorrer. Cara, não dá. Aí fica difícil. Por causa de umas pererecas que tinham lá, que eram raríssimas, pererecas, não sei do quê, se gastou mais não sei quantos milhões para fazer um desvio. Fizeram tipo um viaduto. Depois descobriram que as pererecas não eram essas, eram outras. Aí não dá, e nós fizemos no País das Maravilhas. Estamos em Nárnia.
12: O tucu-tucu aqui no Morro dos Conventos?
11: Ah, também. Aí o prefeito César vai lá, abre uma estrada que era centenária, que já existia. Tem postes lá, tem resto de postes lá. O Ministério Público Federal disse que não. Não pode. Embargou. E vocês sabiam que aquela última abertura da barra que foi feita agora, que, aliás, resolveu o problema daquela última enchente? Estão todos respondendo, o Ministério Público quer saber. Por que é que a barra foi aberta e não no curso que ela tinha, que abriram no outro lugar? E agora estão respondendo. Por nada, por ter resolvido um problema e salvado pessoas da enchente, serão condenados. Olha que país é esse. Aí não dá, aí eu tenho que ir para o Paraguai mesmo. Falou.
10: Tem que ir para os Paraguai, não adianta. Bom, você falou sobre Barra do Rio Araranguá. Hoje pela manhã você conversou com o coordenador da Defesa Civil aqui de Araranguá, Alexandre Rezende. A Defesa Civil de Araranguá está em alerta diante da previsão da chuva para os próximos dias, Saulo?
11: É claro, né? Nós também, né? Estamos de plantão também.
12: Vocês viram a mensagem no grupo, né?
11: Não. Tem jeito, é isso. Tomara que não aconteça nada, a gente torce para que isso aconteça. Eu tenho algumas preocupações em relação, porque Araranguá é aquela história. Toda a nossa água, ela vai correr para o rio. E esse é o nosso problema. Olha, você tem aqui, foi feita aquela obra enorme, desde cima, Caetano Lúmeros, fica bem mais alta que a Getúlio Vargas, né, cara? Aquele ponto ali do antigo posto do Alveri, que vem ali na Caetano Lúmeros mesmo, na Sinuquina, ali foi feita uma obra total de drenagem espetacular. Tem uma caixa enorme ali que vai e se une naquela da Capitão Pedro Fernandes, que depois passa por baixo e vai num valo e vai até a beira do rio. Só que vai para o rio. Eis aí o nosso problema. Se o rio correr bem e não subir, tudo bem, você abre aquela comporta que foi feita a última ali na Rui Barbosa, e aí essa água vai escoar, tá tudo certo. Mas se o rio subir a ponto de igualar com esse nível de água, daí ela não vai descer. Daí é o contrário, se você abrir a comporta, o rio vai entrar por ali. É difícil acontecer isso? Não é tão difícil assim. Em praticamente todas as enchentes que tivemos, a água subiu na Rio Barbosa. E se ela subiu na Rio Barbosa, ela estava um nível mais alto. Daí nós vamos ter sérios problemas com essa chuva toda que vem por aí. Teremos sim. O lado de lá da barranca, ele é bem mais baixo do que o lado de cá. Se o rio inventar de subir muito, a água não vai entrar só na comporta, ele vai passar por cima. E aí, bom, aí não sei o que pode acontecer. Isso aqui eu estou falando aqui com o copo vazio. E a própria comporta da barranca está na mesma. Desde a última enchente falaram que iam modernizar, que iam fazer. Não fizeram, está lá, está do mesmo jeito. Não foi feita nenhuma obra ali. Teria que ter sido feita. Eu não estou culpando o Alexandre Rezende porque ele chegou agora. Mas ele disse que já está tudo em licitação, enfim, tentando resolver. Então, olha só, é sim motivo de preocupação. O nosso sistema de macrodrenagem, ele depende exclusivamente do rio Arananguá. E é o rio que a gente não pode contar. Porque o volume de chuva que tem para cair no costão da serra, toda essa água vem de uma ilusia, vem de todos os rios, vem passar por aqui. Se houver algum problema de acesso dessa água ao mar, ou se o volume for muito grande, é óbvio, e o Peter Shaw tem dito e alertado, não, realmente, tem tudo para o rio sair da calha. Tem tudo para acontecer isso. Agora vamos ver, né, até que ponto, até que percentual isso vai acontecer ou não. Então nós temos sim esses problemas pontuais que são complicados. Antigamente, e nós avançamos, fizemos obras sim, a prefeitura não está parada, os prefeitos que antecederam o César também fizeram obras, por exemplo, quando havia esse problema de enchente, o rio subia, você interrompia a 15 de novembro e a 7 de setembro. Havia uma baixada na 7 de setembro que enchia d'água também. Ali foi feita uma galeria, daí não teve mais esse problema. Mas a 15 de novembro ainda tem esse problema, porque o valão passa ali, do lado. Então, é motivo sim de preocupação. Agora, quer me parecer, salvo melhor juízo, que o Alexandre Rezende Pereira conseguiu organizar a defesa civil, porque eu já vi, passei por enchentes aqui, e, para onde vamos levar? Ah, vamos ver se conseguimos aqui, tá? Geralmente era o Padre Ezio Júlio, né? Tá, e agora a comida, como é que vai ser? Sai todo mundo correndo atrás para... Não, agora a Defesa Civil já tem tudo isso licitado, tem até os kits de higiene, tudo prontinho, já sabe, tem 3 ginásios para levar, né? Então, tá, ao que parece, está mais organizado, tem também já o pessoal pronto, por exemplo, vamos ter que tirar famílias, já tem, né, os caminhões, as empresas, todo mundo participando do grupo, então acho que está mais organizado. Estamos prontos? Em tese estamos, mas depende do que vem aí. Depende do que vem aí e qual a intensidade que vem. Mas vamos pedir a Deus aí, né, que minimize tudo isso e que nos livre desse problema sério, porque realmente a situação é realmente preocupante.
12: É que se vier o nível de, o volume de água que tem para cair, não existe estrutura para isso, né? Tem cidade que esteja preparada para 300 milímetros em um final de semana? Não tem. E aí a gente precisa entender isso e tentar... evitar ou tomar as providências, eu acho que isso foi feito também, no sentido de limpeza de valo, tá sendo feito limpeza de valo há bastante tempo, né? A gente tem noticiado isso aqui há bastante tempo já. Né? A quantidade de valo que tem sido limpo na cidade, isso tudo é para agora. Quando vier o volume de chuva, para que, né, esses valos possam receber um pouco dessa água também e evitar que, né, que as situações piores aconteçam.
11: O nosso problema, Lucas, é que, por exemplo, não é só Araranguá, às vezes tem que se preocupar com o que acontece lá em cima, sabe? A gente tem que, porque vem muita água desses rios todos que são afluentes do rio Araranguá, e aí o trajeto final é aqui. Então, se aqui represar, nós teremos sérios problemas. Então, não é, porque, por exemplo, Turvo se preocupa com Turvo, tá bom, tá ali, enfim, outros municípios também, né? Agora, tem outra situação que a gente não está. Tem que ver. É a questão da Lagoa do Caverá, que quando enche também tem problema de enchente sombrio. Então tem muita coisa aí que pode acontecer, que a gente está realmente. As defesas civis de toda a região estão em alerta, e é isso. O principal, né, vem aí no amanhã, sábado, e de domingo até domingo, até domingo para segunda-feira. Então vamos ver. Vamos ver. Tomara que os ventos soprem e minimizem isso tudo para que a gente passe por essa situação. Só que assim, é só o começo. Que em setembro nós teremos o El Niño atuando com muita força, em setembro, outubro, novembro, dezembro. Então, infelizmente, não, as notícias não são boas.
10: Saulo Machado, aquele recado importante para a gente fechar a semana?
11: Claro, vamos lá. Vamos lá, que o nosso plano de assistência familiar Santa Terezinha continua firme na paçoca, né? Eu largo o nosso amigo Carlos.
10: Isso aí é bom.
11: Então,
10: isso aí é bom. Não desiste, né?
11: Isso aí. Não, teve um aí que, um locutor aí uma vez que tinha uma farmácia, né, que patrocinava e tal. Daí a farmácia saiu, mas ele ainda tinha que fazer no último programa. O último programa falou: essa farmácia aqui é boa. É, mas vem uma outra melhor aí, semana que vem que você não vê só.
10: Acabou com tudo, né?
11: Não, essa é boazinha, essa é boazinha. Mas vem uma outra melhor pra semana que vem, vocês vão ver.
13: Já tinha fechado.
11: Acabou a Paula. 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
10: Rapaz, um abraço, bom fim de semana, até segunda.
11: Um abraço, bom final de semana.
13: Bom fim a todos.
10: 19 horas, 3 minutos, e assim nós concluímos a edição desta sexta-feira, 28 de agosto de 2026, o programa de notícia. Eu muito obrigado pelo carinho da sua audiência, uma ótima noite a todos, um excelente fim de semana, lembrando, claro, estaremos com a nossa equipe de jornalismo toda de plantão, né? Prontos para caso precise, com respeito a alguma possível cheia, algo nesse sentido, estaremos de prontidão levando informações sempre verídicas, com qualidade, com muito profissionalismo. Um excelente fim de semana a todos. Até segunda.
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0: hoje em 3 estados.
1: O grupo teria movimentado mais de 5 bilhões de reais em apenas em 2025.
2: A operação investiga suspeitas de sonegação fiscal, evasão de divisas e lavagem de dinheiro praticadas por um grupo de empresas de apostas esportivas, conhecidas como BETs. Foram cumpridos 6 mandados de busca e apreensão em Pernambuco, Paraíba e São Paulo. Segundo a investigação, um grupo empresarial responsável por uma plataforma de BETs teria movimentado mais de 5 bilhões de reais apenas no ano passado. As possíveis irregularidades teriam ocorrido tanto antes quanto depois a regulamentação das BETs no Brasil. O secretário especial da Receita Federal, Robson Barreirinhas, explicou que há indícios que esse grupo tenha criado uma empresa de fachada em Curaçao para simular que as operações ocorriam fora do Brasil.
3: Nós temos elementos que comprovam que essa organização já estava presente aqui no Brasil, com funcionamento no Brasil, com beneficiários aqui no Brasil, com funcionários aqui no país, mas sem pagar nada de tributos, sem se sujeitar à regulação brasileira. Posteriormente aqui no Brasil, nós temos indícios fortes de que ilegalidades prosseguiram mesmo após essa regularização.
2: Os órgãos também investigam a suspeita de envio de recursos para o exterior. Parte desse montante teria voltado ao Brasil sob a forma de pagamentos por prestação de serviços. Esta é a segunda operação de investigação de irregularidades ligadas ao mercado de BETs, com a participação da Receita Federal e do Ministério Público Federal. Além do cumprimento das medidas judiciais, a Receita Federal instaurou 11 procedimentos para aprofundar a apuração das possíveis irregularidades. Reportagem Márcia Fernandes.
0: Atenção, microempresário, a solicitação para ingresso no Simples Nacional deverá ser feita em setembro.
1: As regras para escolher o regime tributário mudaram. A partir de agora, a decisão que antes era tomada em janeiro deve ser feita com antecedência.
0: De acordo com a Receita Federal, esta mudança busca organizar a chegada das modificações proporcionadas pela reforma tributária no Simples Nacional e dar mais tranquilidade para o planejamento das empresas.
1: Para entender melhor as alterações, nós conversamos com Tiago Esfreira, chefe da equipe do Simples Nacional. Vamos conferir.
0: Tiago Esfredo, chefe da equipe nacional do Simples da Receita Federal, muito bem-vindo à Voz do Brasil, prazer recebê-lo por aqui. Vamos falar sobre essas mudanças aí para escolher o regime de tributação. A partir de agora, a decisão que antes era tomada em janeiro deve ser feita com antecedência, né? O senhor pode explicar essa mudança para a gente?
4: Claro, obrigado, satisfação estar aqui. Realmente, é uma das mudanças principais que a gente teve com a reforma tributária no Simples Nacional, elas vêm agora, anteriormente a 2027, aí que fica a grande questão que causa surpresa, né? Então, a gente tem uma preocupação muito grande, justamente, de alertar os contribuintes para que eles não percam a oportunidade, porque não é mais em janeiro. Então, é setembro. Então, vai começar a semana que vem, abre-se a janela 1º de setembro até 30 de setembro. Aqueles que não estão no Simples Nacional, ou, importante, que estão no Simples, mas possuem algum registro de exclusão futura, que isso acontece muito, eles precisam estar atentos a verificar o cadastro, verificar a mensagem na caixa postal, que a gente está alertando, está mandando mensagens, né? Enviando para que eles possam não perder a oportunidade de solicitar nova opção e continuarem no Simples ou começarem a vida deles no Simples.
1: O que eles devem fazer? Tem o Simples e um outro regime. O senhor pode explicar como funciona?
4: Eu acho que o senhor, você diz o outro regime seria o Simples Híbrido, acredito?
1: Isso, Simples Híbrido, isso.
4: Justamente, essa é uma inovação, né, da reforma também, onde agora os contribuintes vão ter a oportunidade de uma alternativa. Então, antes eles podiam estar no Simples Nacional, que agora a gente está chamando de Simples Puro, e dali eles estariam fora do Simples, seria a outra alternativa. Agora vem uma alternativa intermediária, que está sendo chamada justamente Simples Nacional Híbrido, que é realmente um intermediário de você estar fora num lucro presumido ou você estar no Simples Puro. E qual que é a grande diferença? Você mantém alguns dos tributos dentro da cesta do Simples, com todo o regime simplificado, recolhimento único, em guia única, ou você pode manter tudo, ou você mantém quase todos e sai só IBS e CBS. Então, é uma opção pelo regime regular de IBS e CBS que os contribuintes do Simples podem fazer. Então, eles ficam num sistema misto.
0: Agora, essa mudança prevista na reforma tributária acarreta algum novo imposto aos micro e pequenos empresários?
4: Não, de maneira alguma, né? Nós temos a substituição do PIS e da COFINS, né? E do ICMS e ISS por IBS e CBS. Agora, a CBS, a IPI também a nível federal, começa então a CBS agora em 2027, o IBS ainda entra num regime de transição um pouco, mas de maneira alguma isso acarreta um novo tributo, digamos assim. Né? A gente ainda não tem a alíquota de referência ainda para ter um comparativo, mas a gente pode dizer que não tem um tributo novo.
1: E o senhor pode explicar para a gente o que é o IBS, o que é o CBS, para o empresário entender melhor também se ele vai para o simples, para o simples híbrido, como é que ele vai fazer, o que vai acontecer na vida dele?
4: Esse é um cálculo que a gente, né, brincamos hoje num outro evento que nós tivemos, de que se existisse uma fórmula matemática para a gente apresentar para os contribuintes, para ele só preencher aquilo e falar, opa, para mim é melhor isso ou aquilo, seria o mundo ideal, né? Infelizmente, a gente não consegue fazer isso, então o papel hoje da Receita é tentar orientar e mostrar vantagem e desvantagem de cada um, né? Então a gente tem mais ou menos assim, um ponto principal, o contribuinte tem que olhar se para ele, dentro da operação que ele tem, se a cadeia dele de clientes, esses clientes desejam comprar, adquirir, seja mercadoria ou serviço, de alguém que gere crédito para ele, porque muitas empresas querem crédito para poder descontar do débito que eles vão ter lá na frente. Isso pode ocasionar uma preferência por contribuintes que não fossem do simples, né? Então a ideia é que, junto do imposto, né, sobre bens e serviços, que é o IBS, e a contribuição sobre bens e serviços, que é a CBS federal, IBS é estados e municípios, tivesse essa oportunidade para os contribuintes migrarem dentro da cadeia deles, optarem e falaram, para mim é melhor, os meus clientes querem adquirir de alguém que gere mais crédito, ele tem a opção de ir para esse regime híbrido. Se não for, por exemplo, aquelas empresas que prestam serviços ou vendem mercadorias diretamente ao consumidor final, em tese
1: é
4: mantê-lo no simples puro, né? Porque ele não tem a necessidade de gerar crédito para o consumidor final, então o débito dele é menor como simples.
1: Entendi.
0: Puro, né? O senhor disse que não tem uma fórmula, né, para todo mundo, mas esse sistema de créditos pode fazer com que uma empresa do simples se torne menos competitiva diante de empresas que estão no regime normal de tributação?
4: Justamente o menos competitivo seria de acordo com a cadeia. Se uma empresa que vai, ou o cliente, né, ele tem a opção de ele vai olhar, ele tem dois fornecedores para ele escolher para comprar. Se as duas mercadorias custarem R$100, ele vai olhar quem está no simples e quem está com o regime regular de IBS e CBS, seja híbrido ou lucro presumido. Por quê? Porque ele vai ter mais crédito. Então compensa ele pagar os R$100 e ter o crédito do que ele pagar os R$100 e não ter crédito, ou ter menos crédito, porque o simples ele gera um pouquinho um crédito menor, né? É limitado ao valor do montante devido. Então, como o débito é menor, o crédito de quem adquire também é menor. Não sei se ficou claro?
1: Então ele vai ter que entender, né, como funciona o negócio dele para poder ver em qual situação melhor ele se encaixa.
4: Justamente, é um estudo, um planejamento, procurar uma assessoria tributária, contábil, né, profissionais que possam ajudá-los a planejar, verificar. Cada empresa precisa verificar o seu negócio, a sua operação, para ver onde ele vai ficar melhor.
0: E ele tem de 1º a 30 de setembro para fazer isso. Se ele não fizer, ocorre algum problema?
4: O problema é que ele fica fora em 2027, né? Então, o que a gente tem conversado e falado é que assim, a janela abre em setembro e existe uma oportunidade de desistência até 30 de novembro, é a data que está hoje, né? Então, o contribuinte pode, mesmo está em dúvida, não deu tempo de planejar, não consegui ainda, faça a opção, seja pelo simples,

0: transparência na arrecadação de impostos, tudo mais, mas não necessariamente vai, não são impostos novos para o empresário, né?
1: Não, como havia citado antes, né? É como se mudasse o nome dos tributos, mas mudando também toda a estrutura e toda a dinâmica do cálculo, enfim, de todas as regras, né, aplicáveis.
2: Muito bem, nós conversamos com o Thiago Sfredo, chefe da equipe nacional do Simples da Receita Federal. Muito obrigado pela entrevista à Voz do Brasil.
1: Eu que agradeço. Obrigado.
0: Foi publicada hoje no Diário Oficial lei que autoriza em caráter extraordinário a redução de tributos federais sobre combustíveis.
2: O objetivo é reduzir os efeitos do choque no mercado internacional de energia decorrente do conflito no Oriente Médio.
0: A norma também estabelece medidas de proteção tributária ao etanol, cria crédito fiscal para projetos de produção de fertilizantes e prevê benefícios para setores estratégicos, como minerais críticos.
2: Hoje foi o último dia da 17ª Conferência das Partes da Convenção das Nações Unidas para o Combate à Desertificação, a COP17.
0: O encontro foi realizado em Ulan-Ambatar, na Mongólia, entre 17 e 28 de agosto.
2: E o Brasil apresentou como meta de recuperação de áreas degradadas até 2030.
3: Manejo e restauração de florestas em terras secas, recuperação de áreas degradadas e educação ambiental foram alguns dos temas discutidos na 17ª Conferência das Partes da Convenção das Nações Unidas para o Combate à Desertificação. Realizada entre 17 e 28 de agosto na Mongólia, a COP17 reuniu representantes de 197 países, incluindo o Brasil. Na ocasião, o país apresentou como meta a recuperação de mais de 350 milhões de hectares de áreas degradadas até 2030. Alexandre Henrique Bezerra, diretor do Departamento de Combate à Desertificação e Mitigação dos Efeitos da Seca no Ministério do Meio Ambiente e Mudança do Clima, comentou que o compromisso assumido pelo Brasil está alinhado à agenda global.
4: É como se fosse uma grande meta que a convenção estabeleceu para garantir que a gente avance na agenda de restauração de terras degradadas, de redução do processo de degradação, obviamente está associado ao combate ao desmatamento, ao combate às queimadas criminosas, e vai contribuir para a grande meta global, que é de 1 bilhão e 500 milhões de hectares sendo restaurados, conservados até 2030.
3: Durante a COP17, a delegação brasileira apresentou o Plano de Ação de Combate à Desertificação, que inclui a recuperação dos recursos naturais, adaptação às mudanças do clima, desenvolvimento sustentável e participação das populações que vivem em áreas suscetíveis. Segundo o presidente do Centro de Pesquisas Ambientais do Nordeste, Severino Ribeiro, os riscos apresentados pelo processo de desertificação dos solos ultrapassam a questão ambiental.
5: A desertificação, ela não apenas afeta negativamente a biodiversidade, as árvores, os animais, ela afeta diretamente o bem-estar humano. Porque se eu esgoto a capacidade que o solo tem de produzir, por exemplo, alimentos, eu estou colocando em risco uma série de atividades econômicas que dependem desse solo sadio, produtivo.
3: O Brasil integra a Convenção das Nações Unidas para o Combate à Desertificação desde 1997. Além de representantes dos 197 países, a COP deste ano reuniu organizações internacionais, sociedade civil, setor privado, comunidade científica, povos indígenas e comunidades locais. Reportagem Gabriela Noronha.
0: Até domingo, indígenas da região Marayuá, no Amazonas, serão assistidos com atendimento médico especializado para a realização de consultas e exames.
2: Nesta etapa, estão previstos 800 atendimentos especializados, como explica a secretária de Saúde Indígena, Lucinha Tremembé.
6: Levando especialidades como pediatria, ginecologia, oftalmologia, saúde da mulher como um todo, clínica geral, entre exames, consultas, diminuindo assim tanto o tempo de espera dessas pessoas na fila de regulação, mas também diminuindo que essas populações que têm peculiaridades culturais específicas saiam de seus territórios, das suas aldeias, para ir para as cidades grandes.
0: As ações no estado ocorreram durante todo o mês de agosto. Também nos povos Yanomami, em

0: Boa Vista e no território Piraã, no Amazonas.
1: Segundo o Ministério da Saúde, a expectativa é realizar cerca de 4 mil atendimentos especializados na região.
0: O Centro Nacional de Monitoramento e Alertas de Desastres Naturais, o CEMADEM, oferece uma plataforma que permite acompanhar a situação da seca em diferentes regiões do Brasil.
1: É possível consultar informações por município e acompanhar a evolução da estiagem ao longo do tempo.
0: Um dos principais indicadores é o Índice Integrado de Seca, que considera dados como chuva, umidade do solo e condições da vegetação.
1: O acesso é gratuito e está disponível no endereço alertasecas.cemadem.gov.
0: A voz pelo Brasil. Céu aberto, pouca chuva e paisagens que ganham novos contornos. É época da seca no Cerrado, que também deve movimentar o turismo.
1: Na Chapada dos Veadeiros, em Goiás, a expectativa é de mais visitantes em busca das cachoeiras, dos rios e das trilhas da região.
0: O parque é gerido pelo ICMBio, o Instituto Chico Mendes de Conservação da Biodiversidade, em parceria com a iniciativa privada.
1: E o turismo também movimenta as comunidades locais, como a Calunga, que oferece experiências de base comunitária.
2: No Parque Nacional da Chapada dos Veadeiros, em Goiás, a paisagem muda conforme a estação. Na época das chuvas, cachoeiras e rios ganham volume. Já no período da seca, a água diminui, o céu fica limpo, o cerrado revela outras cores, outros caminhos e outras possibilidades de vivência. É um período que exige atenção redobrada com as queimadas, mas que também pode ser aproveitado pelo turismo. A região do Parque Nacional da Chapada dos Veadeiros é compartilhada entre o Instituto Chico Mendes de Conservação da Biodiversidade, o ICMBio, e a iniciativa privada, que hoje é responsável pela administração do parque. Com isso, a preservação da área caminha ao lado da visitação e da atividade turística. E quem percorre as trilhas nessa época do ano percebe que a seca também tem suas vantagens. É o que conta o guia Adão dos Santos Rosa, que também trabalha como brigadista e monitora a região durante o período de estiagem.
3: No período de seca é ideal, né? Que você vai encontrar as águas, né? Tudo cristalino, tudo verdeado, né? Porque no período de chuva não é assim, não é confiável, né? Porque aqui a mesma hora que não está chovendo, chove, né? Toda essa cachoeira que eu te falei, ela dá pra nadar, né? Acaba
2: logo tudo! Caminhar pela chapada durante a seca é também perceber essas mudanças de perto. O som da água pode ficar mais distante. O chão fica coberto de folhas secas e o cerrado, que parece dormir em alguns trechos, continua cheio de vida. Mas a experiência de conhecer a Chapada não termina nas diversas opções de trilhas. Para quem quer ir além dos cartões postais, o turismo de base comunitária aproxima o visitante de quem vive no território. Uma das formas de fazer isso é dentro da própria casa dos moradores. No território Calunga, a comunidade Vão do Moleque, localizada na zona rural de Cavalcante, é a maior de Goiás. E é lá que está a dona Santina Cesário dos Santos, que recebe turistas em casa e transforma a hospedagem em uma experiência inesquecível.
4: Aí oferece café da manhã, almoço, almojante, se você quiser. Mais tarde tem um docinho, tem doce também. Eu tenho meus produtos calmos que eu faço, com geleia. Se quiser levar também para conhecer, para levar para saborear depois na sua casa, tem também.
2: Ainda segundo dona Santina, para o visitante é uma oportunidade de conhecer a Chapada por outro ângulo. Para a comunidade, o turismo representa renda, valorização da cultura e uma forma de manter vivas as tradições do território.
4: As pessoas que vêm aqui amam, volta, todo mundo querendo voltar. Falando que vai tornar a voltar, outros vêm embora chorando, porque aqui é uma paisagem, sabe? Depois chegou aqui, é só alegria, muita água, bem fresquinho. Além de que o tempo está ficando mais quente agora, devido ao tempo, né? Mas não tem barulho nenhum, silêncio, eles amam.
2: E entre trilhas, águas, casas e histórias, o visitante descobre que conhecer um destino também pode ser uma forma de ajudar a preservá-lo e colecionar memórias. Com sonorização de Reinaldo dos Santos, reportagem Karine Melo.
0: próxima sexta-feira, às vésperas da Independência, nós vamos falar sobre a Estrada Real, uma das maiores rotas turísticas do Brasil, que liga o interior de Minas Gerais ao litoral do Rio de Janeiro e São Paulo.
1: Vamos falar um pouco da história, quando no século XVIII, a coroa portuguesa pavimentou esses caminhos para transportar e fiscalizar o ouro e os diamantes extraídos das minas. Hoje o trajeto preserva cidades históricas, igrejas barrocas e calçamentos de pedra da época colonial.
0: E essas foram as notícias do governo federal.
1: Uma realização da Secretaria de Comunicação Social da Presidência da República.
0: Com produção da empresa Brasil de Comunicação.
1: Fique agora com as notícias do Poder Judiciário e do Congresso Nacional. Boa noite, um bom fim de semana.
0: A gente volta na segunda-feira. Boa noite. 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
6: Presidente do STF, CNJ, ministro Edson Fachin, reforça as ações no combate à violência contra a mulher.
7: STJ garante em ações penais prazo em dobro e intimação pessoal a núcleos de prática jurídica.
6: Homem trans é indenizado por sofrer assédio sexual e transfobia.
7: Boa noite, eu sou o Arthur Filho.
6: E eu sou Walter Lima.
7: O presidente do Supremo Tribunal Federal e do Conselho Nacional de Justiça, o CNJ, ministro Edson Fachin, destacou a importância de proteger as meninas brasileiras e garantir que cresçam com liberdade, dignidade e segurança.
6: Ele participou hoje da jornada Maria da Penha em Campo Grande, Mato Grosso do Sul.
8: Toda infância deveria ser feita de achadouros, de descobertas, de sonhos, de brincadeiras e de afetos, nunca de marcas de violência.
7: Um homem trans que trabalhava numa empresa de alimentos na Paraíba foi indenizado por assédio sexual e transfobia.
6: A Justiça do Trabalho adotou o protocolo antidiscriminatório da Corte Interamericana de Direitos Humanos. Samanta Flor.
9: A segunda turma do TRT da Paraíba entendeu que, em casos de assédio sexual, o depoimento da vítima é uma prova fundamental e vale por si só, já que esse tipo de violência quase sempre acontece sem testemunhas. Os desembargadores também consideraram comprovado o tratamento hostil e transfóbico do empresário contra o trabalhador. Além das duas indenizações, a empresa terá ainda de reconhecer o vínculo de emprego e pagar adicional de insalubridade. Ainda cabe recurso.
7: Corte Especial do STJ decide que núcleos de prática jurídica das faculdades de direito públicas ou privadas têm prazo em dobro para recorrer.
6: A regra já incluía os processos da área civil. Fátima Uchoa.
10: A Corte Especial do STJ entendeu que os advogados integrantes dos núcleos também têm a prerrogativa de serem intimados pessoalmente dos atos processuais. Segundo o relator ministro Luiz Felipe Salomão, o Código de Processo Civil, ao ampliar o alcance da prerrogativa da Defensoria Pública, busca compensar a estrutura limitada dos núcleos de prática jurídica, garantindo condições de igualdade na defesa dos assistidos, efetivando o princípio constitucional de acesso à justiça. Assim como não existe norma específica na lei processual penal, o dispositivo foi aplicado por analogia.
7: Prazo da Justiça Eleitoral para nomeação de mesários, pessoal de apoio logístico e auxiliares de auditoria que irão atuar nas eleições gerais 2026 encerra hoje, sexta-feira.
6: As nomeações incluem as sessões de voto em trânsito e as instaladas em estabelecimentos penais e unidades de internação de adolescentes. Vitor Struck.
11: O Tribunal Superior Eleitoral encerra nesta sexta-feira o prazo para nomeações de mesárias e mesários, membros das equipes de apoio logístico e auxiliares de auditoria das eleições. Os nomes devem ser publicados em edital pelos juízes e juízas das zonas eleitorais. Partidos políticos, federações partidárias e coligações têm até 5 dias para apresentar contestações. O mesmo prazo concedido para a recusa dos nomeados. Esta sexta-feira também é o último dia para que mesárias e mesários, pessoal de apoio e agentes das forças de segurança habilitem a votação em sessão distinta da de origem.
7: Justiça condena dois réus por corrupção e lavagem de dinheiro em obra de hospital no Paraná.
6: Decisão atende a pedidos do Ministério Público Federal. Sabrine Menezes.
12: De acordo com as investigações, um ex-servidor do município e o sócio-administrador de uma corretora envolvidos na construção do Hospital Regional de Toledo fracionavam os valores desviados da obra em depósitos menores para dificultar o rastreamento dos recursos. Segundo a sentença, o esquema provocou prejuízo de mais de R$1 milhão para os cofres públicos. Os réus foram condenados à pena de 11 anos de reclusão em regime inicial fechado, além do pagamento de multa e reparação dos danos em valor correspondente a pouco mais de R$2 milhões.
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7: A você uma boa noite.
6: Bom fim de semana e até segunda-feira.
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13: Está no ar o Jornal do Senado.
14: Eu sou Paula Groba.
15: E eu sou Ricardo Nakaoka.
14: E estes são os destaques de hoje do Jornal do Senado, que começa agora.
15: Escala 6x1. Redução da jornada para 40 horas semanais está pronta para votação.
14: Senadora Leila Barros vai relatar MP que zera taxa sobre compras internacionais.
15: Eleições 2026. Atenção aos votos para o Senado. Neste ano, são duas vagas.
14: Boa noite.
15: Boa noite.
14: Trabalhar menos, descansar mais e sem perder salário. A proposta que pode mudar a jornada dos trabalhadores brasileiros está pronta para ser votada na Comissão de Constituição e Justiça do Senado. A votação deve ocorrer na próxima semana.
15: A PEC reduz de 44 para 40 horas a jornada máxima semanal e garante 2 dias de descanso por semana, sem redução de salário. O relator da proposta sobre o fim da escala 6x1 recomenda a aprovação do texto que veio da Câmara e rejeita as emendas apresentadas pelos senadores. A reportagem é de Bruno Lourenço.
16: Em sessão no Senado Federal, o presidente da União Geral dos Trabalhadores, Ricardo Patá, afirmou que categorias como a dos comerciários mal têm tempo de ver a família por conta da escala de 6 dias de trabalho por apenas 1 de descanso, e defendeu a PEC.
17: Não é isso que nós queremos. Nós queremos ter um país cidadão e um país não de castas.
16: Já o presidente da Federação do Comércio de Bens, Serviços e Turismo do Estado de São Paulo, Ivo Dallacqua, alertou que não existe uma única realidade empresarial e a redução da jornada deveria acontecer por meio de negociação coletiva.
17: O pequeno comércio do interior enfrenta desafios diferentes daqueles de uma empresa exportadora. As necessidades do comércio atacadista não são as mesmas do varejista.
16: De acordo com o texto já aprovado na Câmara dos Deputados, a transição será gradual. 2 meses após a promulgação da futura emenda constitucional, o teto da jornada semanal cairá para 42 horas com 2 dias de folga. Ao final de um ano, o limite máximo será fixado definitivamente em 40 horas semanais.
14: E a senadora Leila Barros foi escolhida como a relatora da comissão da medida provisória que acabou com a chamada taxa das blusinhas. O presidente do colegiado é o deputado Reginaldo Lopes.
15: A próxima reunião da comissão que analisa a MP será na segunda-feira, quando pode ser apresentado e votado o relatório de Leila. Repórter Rodrigo Rezende.
18: A chamada taxa das blusinhas é o imposto de importação de 20% cobrado sobre compras internacionais de até $50, cerca de R$ 250. A cobrança foi criada em 2024 e suspensa em maio deste ano pela medida provisória 1357. A relatoria da comissão que analisa a MP ficou com a senadora Leila Barros, do PDT do Distrito Federal. Ela afirmou que concorda com o texto inicial da medida, mas irá ouvir a todos os setores produtivos para a construção do relatório.
19: É isso que eu quero deixar muito claro, que é uma característica minha de conversar com todos, ouvir a todos, mas o texto inicial que já foi apresentado para nós já nos agrada, mas não abriremos mão de conversar com todos.
18: A próxima reunião da comissão, na qual deve ser apresentado o relatório, será nesta segunda-feira, 31 de agosto, às 4 da tarde. Nesse mesmo dia, deputados e senadores da comissão podem votar o texto. A ideia é que a MP seja aprovada na Câmara e no Senado durante o esforço concentrado que ocorrerá até 4 de setembro, antes do prazo de perda de validade da medida, que é 8 de setembro.
14: avançou no Congresso a medida provisória que cria uma nova linha de crédito para motociclistas profissionais.
15: O texto foi aprovado pela comissão mista e seguiu para a votação em plenário. Repórter Patrícia Oliveira.
20: No caso dos motociclistas, o dinheiro poderá ser usado na compra de motocicletas, motonetas e ciclomotores novos. Também poderão ser financiadas motos e bicicletas elétricas, além de equipamentos e infraestrutura ligados à atividade. O relatório aprovado incluiu também o transporte escolar e definiu ações específicas para profissionais mulheres e pessoas com deficiência. Para a presidente da comissão, senadora Leila Barros, do PDT do Distrito Federal, a medida provisória ajuda a melhorar as condições de trabalho desses profissionais.
21: Para milhões de brasileiros, o veículo não é um bem de consumo, é um instrumento de trabalho. É o que coloca comida na mesa e sustenta uma família.
20: Para ter acesso ao financiamento, entregadores e motociclistas que trabalham por aplicativos terão de comprovar pelo menos 6 meses de cadastro na plataforma e um mínimo de 100 corridas ou entregas. Cada beneficiário poderá financiar apenas um veículo. A medida provisória ainda precisa ser aprovada pelos plenários da Câmara e do Senado.
14: Um projeto que começa a ser analisado pelo Senado pode dar mais transparência ao processo de registro de medicamentos para doenças raras.
15: A proposta obriga a Anvisa a tornar público cada passo da análise dos pedidos de registro, para que pacientes, famílias e profissionais de saúde saibam em que etapa está o processo. A medida não muda a autonomia técnico-científica da agência. Repórter Márcio Maturana.
22: O novo projeto foi anunciado pelo senador Hermes Klan, do PL de Santa Catarina, na quinta-feira, durante uma audiência pública na Comissão de Direitos Humanos sobre a suspensão de um medicamento para a distrofia muscular de Duchenne.
23: Acabo de dar entrada em um projeto de lei para aumentar a transparência da Anvisa nos processos de registros de medicamentos destinados a doenças raras, trazendo segurança e informação a todos.
22: Doenças raras atingem cerca de 13 milhões de brasileiros. Quando existe tratamento, os remédios costumam ser caros e precisam passar por um processo de testes até a aprovação pela Anvisa. O objetivo do projeto é dar previsibilidade a pacientes, famílias e profissionais de saúde sem interferir na autonomia técnico-científica da Anvisa.
24: Eleições 2026.
14: O Tribunal Superior Eleitoral e o Google fecharam um acordo para identificar o uso ilegal de inteligência artificial nas eleições.
15: Uma ferramenta vai identificar o uso indevido de imagens de candidatos. Repórter Pedro Pincer.
25: A tecnologia chamada de Likeness ID está disponível para usuários maiores de 18 anos e é capaz de identificar conteúdos gerados por inteligência artificial que reproduzem a imagem de uma pessoa. A iniciativa busca ampliar a capacidade de rastreio no YouTube de materiais sintéticos e falsos que explorem indevidamente a identidade de quem está na disputa eleitoral. O presidente do TSE, ministro Cássio Nunes Marques, afirmou que a iniciativa busca preservar direitos fundamentais no ambiente da internet e contribuir para a confiança nas eleições.
26: O momento em que celebramos essa parceria é crucial. Isso porque de conhecimento comum o potencial danoso do mau uso da inteligência artificial generativa.
25: Para aderir ao sistema, a candidata ou o candidato precisa ter uma conta no YouTube e acessar o YouTube Studio, na área destinada à busca de conteúdo por semelhança. Depois de um cadastro, a plataforma cria um registro biométrico da aparência do usuário. Cabe ao candidato analisar o material localizado e decidir se houve uso indevido da sua imagem. Se entender que sim, poderá solicitar a remoção. Havendo violação das regras da plataforma, o conteúdo poderá ser retirado do ar.
14: E neste ano, o eleitor vai votar em 2 senadores, mas atenção, são 2 senadores diferentes, um voto para cada candidato ou candidata. Primeiro, o eleitor escolherá um candidato e confirmará a escolha. Em seguida, registrará o outro voto. Se o eleitor repetir o mesmo número nas 2 oportunidades, apenas o primeiro voto será considerado válido. O segundo será anulado automaticamente pela urna eletrônica.
15: E para ajudar o cidadão a se informar melhor, o Senado Federal criou uma página especial para a cobertura das eleições. O site pode ser acessado por meio do endereço link.senado.leg.br/eleicoins.
0: Com trabalhos técnicos de Eliseu Caires, o Jornal do Senado fica por aqui. Acompanhe agora as notícias do Tribunal de Contas da União e da Câmara dos Deputados. Boa noite.
14: Boa noite e um bom fim de semana.
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2: Nos dias 31 de agosto e 1º de setembro, o Tribunal de Contas da União realiza seminários sobre o financiamento e a organização do SUS, o Sistema Único de Saúde. O encontro vai discutir como os recursos da área são distribuídos entre estados e municípios e os desafios para garantir financiamento sustentável. Outro ponto de destaque é a integração dos serviços de saúde e o atendimento por região. O objetivo é melhorar a organização da rede e garantir que os serviços funcionem de forma integrada. O seminário vai reunir gestores, especialistas e representantes das três esferas de governo para trocar experiências e discutir melhorias para o SUS. O evento será transmitido ao vivo pelo canal do Tribunal no YouTube. Saiba mais em tcu.gov.br.
1: 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Jornal Câmara dos Deputados.
3: Câmara pode votar projeto que fixa idade máxima de 15 anos para táxis.
4: Hugo Mota pede que a população acompanhe o trabalho parlamentar.
3: Serviço de emergência médica deverá oferecer acessibilidade para surdos.
8: Boa noite. Os deputados analisam um projeto que obriga os serviços de emergência médica a oferecer acessibilidade para surdos. O texto já foi aprovado pelas comissões de saúde e de defesa dos direitos das pessoas com deficiência. Saiba mais sobre o assunto na reportagem de Mônica Tati.
9: Projeto em tramitação na Câmara prevê a criação de atendimento para pessoas surdas na urgência e emergência em hospitais de médio e grande porte. O projeto original previa a presença de intérprete de Libras, a língua brasileira de sinais. Mas a relatora na Comissão de Saúde, a deputada Rogéria Santos, do Republicanos da Bahia, modificou o texto. O relatório aprovado permite que os estabelecimentos adotem diferentes formas de atendimento acessível para pacientes surdos ou com deficiência auditiva, a fim de assegurar meios adequados de comunicação, como o uso de tecnologias digitais. Rogéria Santos lembra que a chegada aos serviços de urgência médica é um momento vulnerável para todas as pessoas.
27: É um momento que você está sentindo muita dor ou que você passou por um acidente. Imagine você chegar nesse ambiente e não conseguir se comunicar. E como é que isso é prejudicial ao socorro, à assistência de forma diligente, que tenha o objetivo de salvar aquela vida, porque a intensidade do que gerou aquela necessidade, a gente desconhece, porque só o profissional habilitado na medicina vai saber.
9: Rogéria Santos destaca que o Brasil tem aproximadamente 10 milhões de pessoas com deficiência auditiva, sendo que cerca de 2 milhões e 700 mil são completamente surdas. Segundo a deputada, o projeto garante a inclusão e acessibilidade ao permitir o pleno acesso à saúde. O projeto, que prevê serviço de intérprete para pessoas surdas ou com deficiência auditiva, ainda terá que ser votado pelas comissões de Finanças e Tributação e de Constituição e Justiça. Se for aprovado em todas, segue para a apreciação do Senado. Da Rádio Câmara de Brasília, Mônica Tati.
1: Saúde.
3: Projeto de Dani Cunha, do PL do Rio de Janeiro, impede a cobrança de consultas de retorno em atendimentos particulares e de planos de saúde. A proposta considera retorno a consulta destinada à análise de exames ou ao ajuste do tratamento iniciado anteriormente.
8: Dani Cunha esclarece que a regra vale apenas quando o novo atendimento estiver diretamente ligado à consulta inicial. O texto prevê multa para cobranças indevidas, mas ressalta que uma nova cobrança pode ser feita quando houver queixa clínica ou diagnóstico independente do primeiro atendimento.
1: Direitos humanos.
3: Dorinaldo Malafaia, do PDT do Amapá, defende a aprovação do projeto que transforma em lei os programas Envelhecer nos Territórios e Viva Mais Cidadania. Ele explica que o objetivo é evitar que as atividades sejam interrompidas por mudanças administrativas.
5: Dorinaldo Malafaia afirma que a proposta fortalece a rede de atendimento nos estados e municípios. O projeto prevê a formação de agentes locais para identificar violações de direitos, além de ações voltadas ao enfrentamento da violência e da discriminação contra pessoas idosas.
24: Eleições.
3: Em vigor há mais de 16 anos no Brasil, a lei da ficha limpa sofreu alterações que hoje são contestadas no Supremo Tribunal Federal. A reportagem é de Maria Neves.
6: A lei da ficha limpa, que nasceu de iniciativa popular ainda em 1993 e entrou em vigor em junho de 2010, completa 16 anos com alterações significativas e contestações no Supremo Tribunal Federal. O texto original prevê que políticos condenados à perda dos direitos políticos não podem concorrer novamente a cargos eletivos por até 16 anos. Esse é o caso de senadores que têm mandato de 8 anos. Um dos deputados que assinaram o projeto de lei na Câmara, o deputado Luiz Carlos Raule, do Podemos do Paraná, afirma que somente na eleição de 2024, a lei ajudou a barrar quase 2 mil candidaturas que tinham ficha suja. O parlamentar considera a norma um marco no combate à corrupção no Brasil.
7: Foi um reforço legislativo que fizemos para fortalecer a legislação de combate àqueles, né, realmente que mete a mão no jarro do dinheiro público. E o Brasil aprovou uma legislação que veio de iniciativa popular. 1,5 milhão de assinaturas foram apresentadas e essa é uma lei que pegou no Brasil. Eu acredito que hoje, nesses anos todos, próximo de 10 mil candidaturas sujas, de ficha suja, foram barrados pela legislação.
6: Pela lei de 2010, políticos condenados por crimes como lesão ao patrimônio público e enriquecimento ilícito não podem concorrer novamente durante todo o período restante do mandato e nos 8 anos seguintes. No entanto, outra lei que entrou em vigor em 2025 reduziu o prazo em que os políticos ficam inelegíveis para no máximo 12 anos. O texto do ano passado determina que o prazo de inelegibilidade começa com a condenação por um colegiado e será de 8 anos a partir de então, o que antecipa a contagem de prazo e reduz o tempo em que o político fica inelegível. Se houver outras condenações posteriores, a soma do período em que o candidato não pode concorrer a cargos eletivos deve ser limitado a 12 anos. No entanto, a lei mais recente prevê exceções a essa regra mais branda. Se a condenação ocorrer por crimes de maior gravidade, como lavagem de dinheiro, tráfico de drogas, terrorismo ou outros crimes hediondos, continua a valer a regra antiga. Inelegibilidade de 8 anos contados a partir do cumprimento integral da pena. A lei aprovada em 2025 foi contestada pelo partido Rede Sustentabilidade no Supremo Tribunal Federal. A legenda alega que o mérito do texto aprovado na Câmara foi alterado pelo Senado, mas o projeto não retornou para a análise dos deputados, como determina a Constituição. O partido também sustenta no processo que o abrandamento das regras permite o retorno de políticos condenados por crimes graves à vida pública prematuramente. O deputado Chico Alencar, do PSOL do Rio de Janeiro, que já estava na Câmara na época da aprovação da lei da ficha limpa, defende que os ministros do Supremo decidam pela restauração do texto aprovado em 2010.
10: A lei é boa, ela é eficaz relativamente. Teria que retirar e derrubar esse facilitário, inclusive o tempo de inelegibilidade, que foi reduzido recentemente através do próprio parlamento. Então, voltar à sua formatação original seria muito saudável. Eu espero que o Supremo Tribunal Federal decida com o olho num preceito constitucional, que é a integridade, que é a ética pública, que é a qualidade da representação, a partir desse princípio constitucional da impessoalidade, da publicidade, da ética, da honestidade.
6: Um pedido de vista do ministro Gilmar Mendes, em maio deste ano, suspendeu o julgamento da ação no Supremo Tribunal Federal. Antes da interrupção da análise, a relatora do processo, ministra Carmen Lúcia, já havia votado a favor da manutenção da Lei da Ficha Limpa de 2010 nos principais pontos contestados pela rede. O único ministro a votar depois da relatora foi Luiz Fux, que concordou inteiramente com o voto de Carmen Lúcia. Da Rádio Câmara de Brasília, Maria Neves.
11: Segurança Pública.
5: André Fufuca, do PP do Maranhão, propõe criar a chamada culpa temerária no Código Penal para casos em que a pessoa provoca um resultado sem intenção, mas deixa de tomar cuidados básicos diante de uma situação de risco.
3: A proposta de André Fufuca considera culpa temerária os casos em que há um risco grave e evidente de que o resultado aconteça. O objetivo, segundo o deputado, é punir com mais rigor situações de negligência extrema sem tratá-las como dolo eventual.
5: Ercílio Coelho Diniz, do MDB de Minas Gerais, apresentou o projeto que cria a Política Nacional de Prevenção à Violência contra a Mulher por meio de monitoramento preventivo de risco. A proposta prevê a identificação e o acompanhamento de situações de alto risco antes da ocorrência do crime.
3: O texto de Ercílio Coelho Diniz sugere a integração entre órgãos públicos e a criação de um Banco Nacional de Dados Estatísticos. Em casos de alto risco, o projeto permite medidas como monitoramento eletrônico do agressor e atendimento psicossocial prioritário.
5: Euclides Petersen, do Republicanos de Minas Gerais, é autor da proposta que facilita a responsabilização por crimes de violência patrimonial contra mulheres em situação de violência doméstica e familiar. A medida abrange casos de destruição, subtração ou retenção de bens, valores e documentos.
3: Pelo texto, esses crimes passariam a ser processados por ação penal pública incondicionada, sem necessidade de representação da vítima. Euclides Petersen explica que a mudança reduz os mecanismos de coerção que podem dificultar a denúncia e a responsabilização dos agressores.
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11: Votação.
5: O plenário da Câmara pode votar projeto que estabelece idade máxima de 15 anos para táxis. A proposta prevê também linhas de crédito para compra de carros novos, como informa o repórter Antônio Vital.
13: Ganhou o regime de urgência e pode ser votado a qualquer momento no plenário da Câmara projeto que define limite de 15 anos de idade para veículos usados por taxistas. A proposta apresentada pelo deputado Dr. Luizinho, do PP do Rio de Janeiro, também cria linhas de financiamento público para a compra de táxis novos. Para o autor do projeto, a lei atual não estabelece critérios claros sobre a idade máxima dos veículos, nem prevê mecanismos de apoio financeiro para a renovação da frota. A justificativa para a proposta é de que a renovação da frota de táxis dá mais segurança para passageiros e motoristas, reduz a emissão de gases do efeito estufa e estimula a profissionalização dos taxistas. O projeto prevê que o governo federal ofereça linhas de crédito específicas para taxistas autorizados. O texto não estabelece as condições de financiamento, que serão definidas por um regulamento específico, mas prevê prazos de pagamento de até 15 anos. O regime de urgência para o projeto foi criticado por deputados do Novo e do Missão. Para a deputada Adriana Ventura, do Novo, de São Paulo, é preciso definir quem precisa de carros novos e as linhas de crédito podem ter impacto nos bancos públicos.
16: Outros aspectos são importantes, principalmente como que está o estado de conservação. Eu, por exemplo, eu ando num carro que tem 14 anos de uso e ele está ótimo, maravilhoso e está tudo certo. Agora, outros com 14 anos talvez não tenha. Então, a gente acha que esse projeto, que a criação de linhas de crédito subsidiadas por instituições financeiras oficiais, transfere risco para o setor público.
13: Já deputados da base do governo votaram a favor do regime de urgência, como explicou a deputada Érica Cocai, do PT do Distrito Federal.
17: Este projeto, ele fala da idade máxima do veículo. É bom que se tenha a noção de que são veículos que rodam bastante, então, portanto, tem uma alta quilometragem. É diferente de um veículo que é usado de forma esporádica. Ao mesmo tempo, tem um financiamento para essa renovação da frota. Isso significa modernizar o serviço e, ao mesmo tempo, valorizar os taxistas.
13: Com o regime de urgência, o projeto que define limite de 15 anos de idade para táxis e cria linhas de financiamento para veículos novos pode ser votado diretamente no plenário da Câmara sem passar pelas comissões permanentes da Casa. Além do projeto, aguarda a votação pela Câmara e pelo Senado, medida provisória que prevê o financiamento de veículos novos considerados sustentáveis por taxistas, motoristas de aplicativo e cooperativas. Ou seja, os motores precisam ser elétricos, híbridos, a etanol ou flex. Da Rádio Câmara, de Brasília, Antônio Vital.
24: Economia.
3: Lucas Ramos, do PSB de Pernambuco, defende o aumento do limite de receita para que transportadores autônomos de cargas possam ser enquadrados como microempreendedores individuais. A proposta eleva o teto anual de R$ 251 mil para R$ 400 mil e prevê atualização automática pelo IPCA.
5: Relator da matéria na Comissão de Indústria, Comércio e Serviços, Lucas Ramos avalia que a mudança torna o limite mais compatível com a realidade econômica dos caminhoneiros. O deputado reitera que os custos do setor também sofrem os efeitos da inflação.
24: Agricultura.
3: Zé Adriano, do PP do Acre, defende a aprovação de projeto que autoriza até 20 bilhões de reais para linhas de crédito destinadas à quitação de dívidas de produtores rurais afetados por perdas sucessivas. Ele informa que a medida inclui prejuízos sofridos entre 2020 e 2025.
5: O projeto de Zé Adriano retoma com ajustes o que estava previsto em medida provisória que perdeu a validade em fevereiro deste ano. O deputado argumenta que a renegociação das dívidas vai permitir que os produtores continuem a atividade agropecuária.
3: Júnior Ferrari, do PSD do Pará, apresentou projeto que aumenta as penas para quem falsificar, adulterar ou manipular ilegalmente alimentos. De acordo com o texto, a pena passa para reclusão de 10 a 15 anos, além de multa.
5: Júnior Ferrari alega que casos de contaminação e uso de componentes impróprios para o consumo têm se tornado mais frequentes. Para o deputado, a adulteração intencional de alimentos merece penas equivalentes às previstas para a falsificação de medicamentos.
24: Presidência.
3: O presidente da Câmara pediu que a população acompanhe o trabalho parlamentar ao longo do mandato e não apenas no momento do voto. Hugo Mota participou de uma premiação em Brasília, como informa a repórter Silvia Munhato.
18: O presidente da Câmara, Hugo Mota, pediu que os cidadãos acompanhem as atividades parlamentares em todos os anos de cada mandato, para que a avaliação não seja feita apenas na época das eleições. Ele ressaltou a importância dessa fiscalização em cerimônia do Prêmio Congresso em Foco 2026.
19: O que queremos dos nossos representantes? O que faz um bom deputado? O que define uma boa senadora? Perguntas como essas não podem ser feitas apenas de 4 em 4 anos, no momento do voto.
18: O Prêmio Congresso em Foco busca o reconhecimento dos parlamentares mais bem avaliados pelo público em geral e por especialistas. Mota afirmou que, como qualquer pessoa, os políticos também gostam de ter o trabalho reconhecido. Para a fiscalização do trabalho parlamentar, Hugo Mota explicou que a Câmara dos Deputados torna público todo o processo legislativo legislativo, como exige um sistema democrático. Para o presidente, cada cidadão terá uma maneira diferente de avaliar o que faz um bom parlamentar, porque são vários os pontos de vista. Mas diz que o importante é que isso não impeça a construção de consensos.
19: O parlamento existe para dar voz às muitas e legítimas divergências em nossa sociedade, mas também para que não percamos de vista o nosso senso de fraternidade. A ideia de que o futuro de cada cidadão está atrelado ao de todos os outros.
18: Os vencedores do prêmio Congresso em Foco 2026 podem ser conhecidos na página do Congresso em Foco na internet. Da Rádio Câmara de Brasília, Silvia Minhato.
24: Trabalho.
8: Alexandre Guimarães, do MDB do Tocantins, apresentou o projeto que regulamenta as premiações em rodeios, festas do peão e eventos competitivos. A proposta obriga os organizadores a divulgar previamente os valores dos prêmios, as formas de pagamento e os critérios de distribuição.
3: Alexandre Guimarães alega que muitos participantes viajam, pagam inscrição e têm despesas com transporte e alimentação e, no final, o prêmio não cobre os custos. Para ele, a medida promove mais segurança jurídica, fortalece a transparência nas relações e valoriza os profissionais do segmento.
8: Termina agora o Jornal Câmara dos Deputados, produzido pela Rádio Câmara, com trabalhos técnicos de Wellington Teles e apresentação de Val Monteiro e Luciana Vieira. Uma boa noite para você.
3: A Voz do Brasil está de volta na segunda-feira. Boa noite e bom fim de semana.
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12: 6º, galera! 6º, hoje, dia 28 de agosto de 2026, e você está ligado na programação da Rádio Araranguá, e esse é o Música com Notícia. Desejo a todos um excelente início de final de semana, que ele seja abençoado e maravilhoso, e que a chuva que está prevista não ocorra, né? É isso que a gente torce, né? Que tenhamos aí um final de semana tranquilo. Eu sou Juliana Oliveira, vou com você até às 22 horas. E eu inicio com o Djavan, Flor de Lis.
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0: Netinho, Ai Que Saudade Doce, fechando o primeiro bloco. E a Secretaria de Esportes de Araranguá informou que a rodada do Campeonato Municipal de Futebol Série B, que estava prevista para este domingo, dia 30, foi transferida em razão das previsões climáticas para o final de semana. Mais detalhes no radioararanguá.com.br.
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0: José Augusto, Sonho por Sonho, um clássico das novelas brasileiras, passando na programação da Rádio Araranguá. E o diretor da Unesc Araranguá, Dorvanil Vieira, realizou uma visita institucional ao prefeito de Araranguá, César César. O encontro teve como objetivo fortalecer o diálogo e a parceria entre a universidade e o poder público municipal. Mais detalhes no radioararanguá.com.br.
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